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7: Mais uma edição do programa Mix Tape aqui na Rede Atlântida. A partir de agora, o melhor da trilha sonora do hip hop comigo, Nitro D. Já quero convidar vocês para chegarem junto comigo ali no Instagram, @NitroD, também @programa_mixtape. Vamos curtir muita coisa legal. Quero também aproveitar e mandar um grande abraço pro pessoal do Hub Atividade, que foi inaugurado nesse final de semana. Grande evento na sexta, ontem também, sábado, hoje, com várias atrações. Então acessa @hubatividade e dá uma olhada em todo o material que já está por lá sobre o evento que aconteceu nesse final de semana na capital gaúcha. Foi o Atividade Festival de Inovação, patrocínio do Banco do Brasil, onde tem patrocínio, tem governo federal. Eu vou começar então o programa Mixtape, sempre com aquele clássico pra vocês.
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7: Aumenta o volume, a partir de agora, vamos de som.
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1: Rolando o som da Júlia Costa, grande atração da atividade Festival de Inovação que rolou nesse final de semana em Porto Alegre, com patrocínio do Banco do Brasil. Onde tem patrocínio, tem governo federal. Eu vou seguir de som por aqui, então aumenta o volume e aproveita, chega com a gente nas redes sociais, @NitroDi, também @programa_mixtape. Vamos!
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0: no programa Mixtape, agradecendo então todo mundo que tá junto com a gente. Vamos de som.
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0: Grande salve pro pessoal do arroba Hub Atividade, grande evento nesse final de semana, o Festival Atividade, que reuniu grandes artistas como BK, Júlia Costa, gente que vocês estão acostumados a ouvir aqui no programa. Eu também estava por lá com o grupo da Guedes e além de shows, tiveram palestras, rodadas de negócio. Foi uma grande movimentação para a cultura criativa aqui do Rio Grande do Sul. Grande evento, Atividade, Festival de Inovação, sucesso total. Patrocínio do Banco do Brasil, onde tem patrocínio, tem governo federal. É isso, rapaziada. Parabéns para todo mundo que estava envolvido. Chega lá no arroba Hub Atividade para conferir todo o material que já foi gerado desse baita evento que aconteceu gratuitamente na capital gaúcha. Eu vou seguir de som por aqui, então aumenta o volume. Esse é o programa Mixtape. Vamos!
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1: O programa Mixtape aqui na Rede Atlântida. Agradecendo de coração todo mundo que tá na sintonia. O pessoal que tá trabalhando no aplicativo também, que tá sempre dando um salve aqui pra gente. É isso, rapaziada. Vamos que vamos. Bom trabalho pra todo mundo. E também, quem tiver se arrumando, indo pra balada, que se divirta bastante. Um ótimo final de semana. O programa Mixtape acontece aqui na Rede Atlântida todos os sábados, 21 horas. Tem a reprise no domingo, no mesmo horário, às 21. Então aguardo vocês aqui pra gente curtir mais som no sábado que vem. Quero aproveitar e mandar um parabéns especial pro pessoal do Hub Atividade, que realizou o Atividade Festival de Inovação, que foi sucesso total de público. Muita gente importante passou por lá. Então quero deixar aquele abraço. Participei com o grupo da Guedes também nesse grande festival, patrocinado pelo Banco do Brasil.

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0: Atlântida, rádio das nossas vidas, muito boa noite, ótimo finalzinho de domingo, começo de semana pra quem tá ligadinho com a gente aqui na Atlântida. Tá chegando na área o Romance Proibido, aquele momento de falar sobre relacionamentos, né? Não só relacionamento de fato, né? Pode ser qualquer coisa aí da vida. A gente fala da vida também aqui no Romance Proibido. Hoje a voz da Babi vai estar um pouquinho diferente, espero que vocês não se importem, né? Aqui entre as versões de Léo Oliveira, apresento a vocês a versão do Romance Proibido mais uma vez.
1: Tudo bem, como é que tá, Vinícius?
0: Sobre, né?
1: Tudo bem, tranquilo?
0: Tudo certo.
1: Que bom.
0: Como é que tá o Leonardo? O Leonardo do Romance Proibido, ele se aproxima, ele é... Qual é o Leonardo? Pra quem tá escutando agora...
1: Da vida real?
0: É o Léo da vida real.
1: Do Romance Proibido?
0: É o Léo da vida real. Esse é o Léo que eu falo no corredor, às vezes, e ninguém conhece.
1: Isso, do Romance Proibido e do Escolhe o Filme.
0: É o mesmo Escolhe o Filme.
1: É o mesmo Leonardo.
0: Entendi, que coisa linda.
1: Do Pretinho, do Bola e do Dois Gordos da Madrugada, é um personagem, é o Gordo Léo.
0: É um personagem, esse é o verdadeiro. Tudo certo, segue lá a gente na Tele TV, que tem muito conteúdo Romance Proibido por lá. E também no Spotify, tu pode escutar esse programa e vários outros, tá, que tu não escutou. Léo, é o seguinte, a gente tem que ter um editorial aqui pra falar de qualquer coisa da vida. Tem alguma coisa pra falar da vida?
1: Eu queria falar sobre... O quanto eu sinto que as pessoas, elas... tem deixado de falar sobre seus sentimentos.
0: Pô, isso é legal, cara.
1: Eu imagino que as pessoas, elas deveriam falar mais sobre o que elas sentem, falar mais sobre aquilo que preenche elas.
0: Pra, né, qualquer pessoa. Não tá falando só relacionamento amoroso.
1: Falta, às vezes, tu pegar o teu telefone e só ligar pra um amigo e perguntar como é que tu tá.
0: Bah,
1: e a pessoa fala, eu tô bem, que bom, e desligar. Eu faço isso, cara. Eu gosto de ligar para as pessoas, eu inclusive às vezes sofro bullying porque eu ligo. E eu digo assim, não, mas eu gosto, eu gosto de ouvir a voz das pessoas. Porque um dia essas pessoas não vão estar mais aqui e só vai te restar a saudade da voz.
0: E aí tu vai pensar, pô, poderia ter ligado.
1: Devia ter ligado mais.
0: É verdade. Cara, sabe que eu tenho a mesma percepção.

0: quando a gente tá presencialmente com as pessoas. Acho que a gente valoriza pouco a presença das pessoas, às vezes.
1: Eu, inclusive, eu digo que eu não gosto de lugares, eu gosto de pessoas. Tá. Então, não me preocupa muito aonde eu vou estar.
0: Ah, faz sentido.
1: Mas com quem eu vou estar?
0: Faz sentido, faz sentido.
1: Ah, tu não tem vontade de ir pra Nova York, ir pra Nova York, eu tenho, mas opa, pra Tóquio, com quem que eu vou pra Tóquio?
0: Com quem? Ah, pra Tóquio é sozinho, pra não. Torres é com...
1: Mas eu prefiro ir pra Torres, só galera, não tá de a Tóquio sozinho. Sentido, não tem graça nenhuma ir a Tóquio sozinho.
0: Mas sabe a brisa que eu tenho, que eu fico um pouco irritado às vezes, é quando eu tô falando com alguém e a pessoa diz: ah, só um pouquinho, eu tô conversando com fulano aqui. E tirando o fato de ser alguma coisa importante, daí eu fico: cara, mas eu tô aqui, cara. Entendeu? Eu tô aqui do teu lado. Conversa comigo.
1: Eu não te condeno, mas também a gente não sabe até que ponto há uma gravidade naquela conversa feita no telefone.
0: Mas é exatamente isso que eu tô falando. Tirando a exceção, que às vezes é uma coisa muito importante.
1: Que não é sempre.
0: Que não é. Vamos combinar, Léo. Todo mundo. Eu já fiz isso. Tu tá falando com alguém e tu pega e começa a conversar com uma pessoa no celular. Falar. Tipo, algo que não é tão importante. Eu acho que daí, tipo, cara. E tô falando aqui, não tô falando no dia a dia, cara. Tô falando, tipo, sei lá, tu tá em casa com a tua mina e ela tá falando contigo, por exemplo. Ou tu tá com um brother. Tipo assim, tu convidou um brother pra ir na tua casa. Aí vocês estão trocando uma ideia. E aí, tu para tudo pra falar com uma pessoa aleatória sobre qualquer coisa, sendo que tu tá ali com uma pessoa pessoalmente, cara. Tu quer falar com aquela pessoa, convida ela também, então marca o um negócio com aquela pessoa, mas não torna um negócio que não é pessoal mais relevante. Eu estou sentindo falta de conversas reais, cara.
1: Mas eu acho que eu e tu, a gente tem conversas reais. Eu acho que aqui da rádio eu sou o cara que mais tem conversas reais com os colegas.
0: Pode ser.
1: Eu acho que eu sou a pessoa que tô sempre de alguma forma ou falando ou ouvindo, conversando com alguém.
0: Pode ser. Pode ser.
1: Eu gosto de conversar, eu gosto de me juntar com as pessoas pra falar. Eu não gosto de e-mail, não gosto de WhatsApp.
0: Ah, não, você não me pega.
1: Eu não gosto, eu acho que as relações ficam muito frias, cara. É. Sabe por quê? Porque a relação de amizade também ela é um romance.
0: Porque também. É uma relação sem um beijinho, né?
1: Todo o amor ele nasce de uma amizade. Todos os grandes amores nascem de amizades.
0: Os grandes amores, sim.
1: Então, o romance, ele é, sim, fruto de algo de amor. Porque tu te apaixona pelo jeito daquela pessoa. Tu te apaixona, e não é se apaixonar de forma carnal.
0: Sim.
1: É se apaixonar pela inteligência de alguém.
0: Preciso falar com aquela pessoa.
1: Preciso ouvir aquela pessoa
0: me
1: faz bem.
0: É saber que ela te complementa
1: bem.
0: De tal forma também.
1: Não é completar, é complementar.
0: Complementar. Ela te
1: não
0: complementa.
1: Completar, exatamente.
0: Ela te complementa. É tipo assim, e na amizade é isso também. Às vezes tu, cara, por exemplo, o cara é mais racional e tu, meu, tu fica, caralho, meu, eu adoro essa amizade porque o cara é mais passional. Entendeu? E daí, tipo, pô, que amizade foda, porque às vezes eu contribuo com o meu modo de ver o mundo, a pessoa contribui com o modo de ver ela. E daí, claro, às vezes quando rola daí...
1: Desinteligências.
0: Desinteligências também. Mas, tipo, é identificação, cara. Eu acho que é sobre identificação, e daí eu acho que é o que tu falou. É a mesma lógica de quando tu vai te relacionar com alguém amorosamente.
1: Porque tu acaba sendo o reflexo das 5 pessoas que tu anda. Isso é mais velho que andar pra frente, mas é...
0: Mas é falar, porque eu não lembrava dessa teoria.
1: Mas ela é verdadeira, cara. Por que as pessoas com dinheiro têm dinheiro? Porque elas só andam com gente de dinheiro. Elas falam sobre dinheiro, elas pensam em dinheiro. Tu nunca vai ver um cara milionário com uns mendigos.
0: Não.
1: Entendeu?
0: Só o Fetter mesmo.
1: Exato. Que é um milionário com um programa de mendigo.
0: Não, que tem um programa com um mendigo, inclusive.
1: Exatamente.
0: Entendeu?
1: E a caixa baixa do programa, ela é mendiga.
0: É mendigo.
1: Ele é mendigo. Ele é mendigo.
0: E se não, é um mendigo de luxo.
1: Os jovens do programa são pobres.
0: Ah, não. Os jovens passam trabalho, cara.
1: Os jovens do programa...
0: Assim, a nova geração ali, olha... Tá correndo atrás.
1: Eu tô quase pulando ali do passar trabalho. Eu tô dando uma evoluída, mas não vem ao caso.
0: Não, paramos de pedir.
1: Eu subi um degrauzinho.
0: Paramos de pedir.
1: Isso. Não, eu sigo pedindo. Cara, eu aceito de trabalho aí pra ganhar a mixaria.
0: É.

0: É? Braço da Garbi.
1: Ah, é. Pra tu ver, né? Ele ainda tá gerando empregos.
0: Ele ainda gera empregos. Ainda tá gerando empregos. Acho que isso é sinal de sucesso. Mas então tu é reflexo das pessoas que tu anda. E às vezes não tem muita explicação, mas tu te apaixona por uma amizade. Não se apaixonar. É gostar daquele papo.
1: Mas
0: gostar
1: quando
0: daquele...
1: acontece, tu não acha. Vamos lá. Agora eu vou avançar.
0: Tu viu que o nosso editorial ele acabou virando tema do programa, né? Eu não sei se tu tinha pensado em algum
1: tema. Tinha um tema.
0: O que que era o que tu ia falar?
1: O tema eu ia falar, tipo, pra gente montar dates legais, assim, entendeu? Em situações de solteirice, em situações de se relacionar, em situações de proibido, de repente, né?
0: Ah, não, o nosso papo sobre o autoconhecimento, o gostar de ti mesmo, ele...
1: O que tu achou do meu feeling de âncora de manter o papo?
0: Tipo assim, muito bem, né?
1: Não interrompi.
0: Não, tu foste extremamente sagaz em manter o tema.
1: É isso, mas o que eu ia falar é, tipo, mas eu vou te colocar em cenários desconfortáveis. Tudo a ver com o que tu tá falando.
0: Tá, vai lá.
1: O que que acontece, num caso, vamos falar aqui numa relação heterossexual, tá? E daí o cara... Ele vai lá e desenvolve essa amizade com a mulher lá, com a mina. O que que acontece? Onde se perde que, de repente, um fica apaixonado e o outro não?
0: Cara, eu acredito que isso seja... Aquela pessoa, ela complementa lacunas que existem no teu eu e que, talvez, no eu dela... Tu não tenha o complemento necessário para as lacunas que ela precisa para se sentir apaixonada. Para fechar o quebra-cabeça do teu coração,
1: ela
0: tem que ter. Não, ela fecha.
1: Mas, no dela,
0: mas tu, as tuas peças não fecham o quebra-cabeça do coração
1: tu é a
0: dela.
1: A favor da conquista, ou se não tem a peça, tipo, parte para outro. Porque eu acho que esse é o grande ponto.
0: É que eu acho que tudo que tu cortar a pecinha pra encaixar ela, uma hora alguém vai se perceber, mas esse quebra-cabeça tá mal montado, tu
1: pois
0: roubou
1: é,
0: aqui.
1: Porque é o que acontece, eu vejo que nesse processo, porque o que eu tô falando, eu acho que em relações, nem não precisa ser hétero, pode ser de qualquer jeito, tu vai lá, a pessoa se apaixonou pelo amigo, porque querendo ou não, a pessoa que tu tem amizade é porque tu te identifica muito com ela. E aí, cara, como é que tu sabe, assim, é hora de tirar o time de campo?
0: Quando a pessoa fala não.
1: Ou tentar.
0: Quando a pessoa
1: não,
0: fala.
1: Não, mas a pessoa pode falar, bah, não gosto de ti. Tu tenta a conquista. É errado tentar a conquista. Essa é a minha dúvida.
0: Com um amigo.
1: Tu tá numa friend zone, cara.
0: É que a friend zone, ela não, é difícil, sabe? Às vezes ela é um buraco sem volta. Ou às vezes a pessoa demora a perceber. Mas é que aí tudo é momento, sabe? Tem um momento que tu tá mais propício a tais situações. E aí depois tu já tá outras. E aí daqui a pouco naquelas outras, quando o quebra-cabeça muda, talvez as peças que tu tenha já sirvam pra mim. Ah, tem um livro muito bom de dois psicanalistas muito famosos.
1: Tu vai trazer um livro, então.
0: Tem um livro muito bom de dois psicanalistas conceituados, que eu já tive o prazer, inclusive, de ver a palestra deles sobre esse livro ano passado no Fronteiras do Pensamento, que é a Ana Sui e o Christian Dunker. Que eu sou suspeito a falar, sou muito fã do Christian Dunker, principalmente a Ana Sui eu gosto, mas o Christian Dunker, ele...
1: Mas ela é muito famosa, né?
0: Eu só existo no olhar do outro. É legal,
1: e tu? O que que fala? Que eu gostei dessa frase, eu só existo no olhar do outro, resumindo o que que é.
0: Amar é querer ser amado.
1: É onde tu tá amando porque tem o desejo de que alguém te ame da mesma forma, é isso? Tu espera em troca, então. Resumidamente,
0: tudo na vida
1: não de forma pejorativa,
0: mas tudo na vida é uma troca. O que é uma relação se não uma troca? Uma cedência. Tu ceder. Se tu não cede, tu não tem uma relação.
1: É real.
0: Porque
1: impossível.
0: Sabe o que tu tem? Tu tem uma submissão. E a submissão, ela, por mais que a pessoa goste, uma hora a corda arrebenta.
1: No início, é o famoso início, né? O início vale, o início vai tudo, né? Sem ceder, cedendo, vai de qualquer forma. Mas pra manutenção, é só isso. Mas, cara, essa frase, eu só existo no olhar do outro. Essa é
0: uma pergunta. É uma pergunta.
1: Eu só existo no olhar do outro.
0: Cara, existo no olhar do outro?
1: Cara, que baita pergunta, cara. Que baita pergunta.
0: Eu só existo no olhar do outro.
1: É tipo, precisa de uma aprovação, de tipo.
0: Será que é isso? Será que pra eu amar eu preciso ser amado?
1: Pois tem como amar seu

0: Unilateral, acho que tem, né?
1: Como assim?
0: Assim, é um sentimento unilateral. Só tu tá amando aquela outra pessoa. A pessoa não tá
1: sempre,
0: te amando.
1: Sempre, sempre, sempre. Sempre pode acontecer isso.
0: E pode atualizar também, porque vocês dois podem começar se amando e do nada só tu tá amando ou só a pessoa tá amando e tu não tá mais.
1: Porque acontece também. Porque, né, tu perde o desinteresse naquilo que eu falei. As lacunas do teu coração, elas vão variando, mudando. E o que é o segredo de uma relação longeva? É a partir de cada transformação do ser humano, o teu parceiro consegue preencher aquele espaço, consegue complementar aquele espaço, se adequando a novas realidades.
0: Sim. Sabe que falando com amigos, cara, eu percebi, e aí...
1: Tu não acha que é muito estranho quem tá ouvindo esse programa agora e não deve estar entendendo absolutamente nada?
0: Não, claro que tá.
1: Não, entendendo no sentido de literal da palavra, sim, mas no sentido de por que o cara que imita o pato, que interrompe e o que faz um mendigo, eles estão falando sobre...
0: Relacionamento.
1: Não, e
0: sobre amar.
1: E falando, citando o livro Dano Açui do Christian Dunker, cara.
0: E falando sério, o cara tá surpreendido. Mas eu descobri que tem uma outra audiência.
1: Eu sempre cito livros nesse programa, já percebeu?
0: Já percebi, isso virou um tolo agora. O pessoal vai começar a cobrar que você traga livros. Tu...
1: É porque, na verdade, eu tenho um projeto de virar Luciano Potter. Né?
0: Ah, entendi. Mas, cara, o...
1: Só falta eu ler mais.
0: É, muito importante isso. Mas o...
1: Só gente... comprar o livro não adianta.
0: O Romance Proibido é escutado por pessoas que a gente nem imagina. Vou te citar uma.
1: Quem?
0: Porra, não sabia. O Leonardo Oliveira da Gaúcha escuta.
1: Me surpreendeu.
0: Te surpreendeu, eu sabia que ia te surpreender. Ele chegou esses dias, tava escutando. Eu, pô, valeu, tamo junto. Porque é domingo 10 da noite, o cara
1: tem nada de bom pra fazer.
0: Ou seja, nós ganhamos no cansaço.
1: Ganhamos no cansaço. Coisa fantástico, tá chato só.
0: É, ou o cara tá na estrada, tá numa, entendeu? O cara tá no trajeto, alguma coisa. Mas o que eu ia falar é que eu tava conversando com alguns amigos e eu acho que. E eu me incluo nisso, né? Mas eu acho que a gente não sabe muito bem. E no geral, pessoas, a gente não sabe muito bem o que é amar. Eu acho que as pessoas misturam muito as coisas. Por exemplo, às vezes eu vejo pessoas entrando em relacionamentos e acham que aquela tesão do início, ou a paixão, ou por a pessoa ser bonita, é amar. Só que é muito mais profundo, cara. E eu não sei. Só que eu acho difícil explicar para as pessoas. O que é o amar de verdade? Cara, tem noção do que é amar? Tipo assim...
1: É que amar de verdade pra mim é a relação que um pai tem para com um filho.
0: Não, mas eu digo da relação...
1: Acho que isso é amor não, verdadeiro e legítimo.
0: Mas digo o amor que tu desenvolve por uma outra pessoa que não é do teu sangue, mas é que vocês se encontraram na vida.
1: Mas é que 99% dos casos, vamos botar um pouco menos, 90% dos casos, o amor de um pai por um filho, ele não termina. E ele nem diminui.
0: Mas é que são amores diferentes daí. É que daí não.
1: Mas
0: tem...
1: é amor.
0: Mas não, é amor, só que são formas de amar diferentes. Porque é um amor que, por exemplo, tem casos de pessoas que ficaram 20 anos sem ver o pai ou sem conhecer um filho. E a partir do momento que conhece, parece que, cara, eu amo essa pessoa. De uma forma inexplicável.
1: Mas é que nem
0: porque
1: quando
0: daí
1: pessoa...
0: é até biológica a questão.
1: Mas é também. Porque a diferença só é tamanho corporal. Porque do segundo que ele sai da mulher até o colo do pai ou da outra mãe, enfim. Cara, tu não conhecia aquela pessoa não existia.
0: Mas tu já ama ela antes, cara. Desde o momento que tu sabe que tu vai ter aquela pessoa, tu já tá amando ela. Entendeu?
1: Primeiro que não é uma ciência exata, o amor não é exato.
0: Não é, mas é que eu acho que, tipo, é diferente. Porque, se, por exemplo, o amor... Cara, o amor entre uma...
1: Eu conheço uma pessoas que ficaram juntas anos e anos e anos e nunca casaram. E eu conheço gente desse relacionamento. Ficou 20 anos e não casou. Aí conheceu outra mulher em 6 meses, casou. E aquela ali era a mulher da vida dele.
0: Mas esse é o ponto. Porque, de repente, ele achou que amar aquilo que ele tinha nos outros 20 anos. E, de repente, com essa pessoa, ele descobriu porque é meio inexplicável.
1: É que o amor a gente pode comparar com o orgasmo da mulher.
0: Conte-me mais.
1: Até ela ter um de fato, ela não sabe o que é.
0: Pode ser. E daí a gente aplica isso pro amor.
1: E tem pessoas que morrem sem saber o que é amar. E o mais triste, morrem sem saber o que é ser amado. Que eu acho que isso, ele é muito diferente.
0: É. Só que esse é o ponto. Só que esse amor que, tipo, esse amor romântico...
1: Porque
0: ele
1: tu
0: não é qualquer esquina, cara.
1: Porque o que eles debatem, tu ama? Tu ama. Pra ti
0: ou pro outro?
1: Ou tu...

0: O ama para ser amado.
1: Pois é.
0: Essa é a. Essa é a grande
2: só que
0: questão.
2: Não tem erro tu amar para ser amado também. Se há uma troca ali, genuína, qual o problema?
0: Mas tu tem que te amar. Se tu não te amar, tu não consegue amar ninguém.
2: Esse é o passo número um. Tu não pode depois. Toda a cota de amor que tem dentro de ti, tu não pode simplesmente jogar pra outra pessoa. Tem que ter o amor próprio também.
0: Não, tu não pode jogar, não. Tu não pode roubar da outra pessoa.
2: Também não, e roubar.
0: Pode sugar roubar dela.
2: A gente não apoia o roubo de nenhuma forma.
0: Né? Isso. Ao contrário de Sandy Júnior, que dizia que podia roubar beijo.
2: É, não pode.
0: Beijo apaixonado pode ser roubado na Débora. Não pode roubar
2: mas,
0: beijo.
2: Mas, cara, mas o que eu quero dizer é que, tipo, eu acho que tem muita gente que às vezes fica anos numa relação achando que aquilo é amor e não é. E também, como. Porque eu me incluo nisso. Eu já comecei em relação achando que aquilo era amor, só que na real não era. No fim das contas, sabe o que era? Eu achava a pessoa legal.
0: Já cantou a cruz, será que é amor?
2: Exatamente.
0: Será que é amor?
2: Só que quando é amor, cara, é diferente, cara. É diferente. Tipo, dá um negócio diferente no cara, entendeu?
0: É que eu acho quando é amor, tu intrinsecamente sabe.
2: É. E por isso que é tão difícil explicar. Tanto que a música do Arlindo Cruz diz, né? Se perguntarem o que é o amor pra mim, não sei responder, não sei explicar. Pô, peguei a referência da música agora. Muito bom. Cara, depois dessa brisa aí, acho melhor a gente encerrar o programa.
0: Eu acho
2: melhor a gente encerrar o programa. Chegamos à conclusão que não tem conclusão do que é o amor. Só que eu acho que a definição do Léo é a melhor. É tipo, tu vai meio que saber.
0: Tu vai meio que saber. Só tem que dar sorte pra outra pessoa também saber junto contigo.
2: Ah, isso é muito importante. E por isso que é bom também esperar um pouquinho, né? Não se jogar assim de cabeça pra ter certeza desse sentimento. Pra não acabar se sentindo sozinho. Bom, o Romance Proibido vai ficando por aqui. Não esquece de ir lá no YouTube, a TLTV, conferir muito conteúdo legal que a gente tá produzindo por lá. Além também do Spotify, onde tem o Romance Proibido sendo publicado toda a semana. Tá bom? Valeu, Léo.
0: Valeu, Vini. Abraço pra todo mundo.
2: A gente se vê na semana no Pretinho.
0: De volta, básico, não, a gente volta meia-noite. Tem Dois Gordos na Madrugada daqui a pouquinho.
2: Ah, de domingo pra segunda, né?
0: Isso aí, então daqui a pouquinho tem Dois Gordos na Madrugada.
2: O Léo volta em Dois Gordos na Madrugada. Eu tô nisso daí? Tô escalado?
0: Fica por aí, vamos ver.
2: Vamos ver. Tá, valeu, tchau.
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0: eu posso estar aqui outros padrinhos, se tu quiser aqui, por exemplo.
1: Cara, mas eu não menosprezo. Eu só disse que não é. A máfia não é uma coisa que me pega.
0: Ai, tá tudo bem. Tu, é? Tu, por exemplo, que nem tu. Tu é um cara que é fã de coisas do Game of Thrones, esse mundo, essas coisas de.
1: Eu gosto de Game of Thrones, gosto de Harry Potter, Senhor dos Anéis, gosto de Marvel.
0: Senhor dos Anéis eu não acho legal. Acho uma bosta. Mas assim, e tá tudo
1: Star
0: bem.
1: Star Wars eu acho legal, é. Assim, nada demais, mas legal.
0: Por exemplo, olha que legal. Eu acho isso uma bosta. Tu acha uma bosta filme de máfia. E sabe o que acontece? No fim da vida tá tudo bem, porque...
1: O único filme de máfia que eu gostei na minha vida é o Dick Tracy. Que era o do terno amarelo. Cada mafioso tinha uma cor de um terno. Bem infantilzão.
0: Ah, eu vou ficar devendo aí que não tô ligado qual que é esse.
1: É.
0: Mas então o padrinho, ele é muito comum dentro do mundo da máfia e do mundo do crime, né? Tem que ter um padrinho.
1: Ah, mas por que que tu foi pra uma parte tão bad do padrinho? Eu achei que
0: não,
1: ia ser um
0: não é bad, o Poderoso Chefão foi legal, cara.
1: Claro que é, velho.
0: Mas é que...
1: Máfia, de troca de favor, de poder.
0: Mas o...
1: Ser padrinho não é isso, velho.
0: É sim, não, ser não. Padrinho é...
1: Claro que não.
0: Claro que é, quando tu pede pra um cara ser padrinho do teu filho, tu tá pedindo um favor a ele. Porque qual é a posição do padrinho? Eu ocupar o lugar do pai quando ele morre.
1: Não, mas não é um favor.
0: Se tu morrer...
1: É uma missão.
0: Se tu morrer...
1: Mas é uma missão, velho.
0: Se tu morrer, olha pra mim, se tu morrer... É comigo.
1: Tá, mas não é um favor, é uma missão, velho.
0: Tá, mas a gente pode ir na epistemologia.
1: Até que as pessoas recusam.
0: Epistemologia, etimologia da palavra.
1: Eu já fui sondado pra ser padrinho e eu recusei.
0: Não, é feio isso, cara.
1: Mas cara.
0: Na máfia tu fala não, tu morre, cara.
1: Léo, não foi isso que aconteceu, tá? Mas quer ver como eu vou achar um exemplo pra ti? Tu hoje tem um cara que tá muito estourado. Tu tem
0: tô, cara, tô com hemorroides.
1: Tem muitos seguidores.
0: Médico.
1: Tu faz show por todo o sul do Brasil. Tá? Aí um dia vai ter uma pessoa que é muito tua fã que vai dizer: coloquei o nome do meu filho, Leonardo, por tua causa.
0: Okay.
1: E eu quero te convidar pra ser dindo dele.
0: Não posso.
1: Viu?
0: Não, mas aí é viu? Diferente.
1: Confia em mim.
0: Quem te convidou que tu não querias, que tu não aceitou?
1: Não, não veio o caso. Mas era uma situação que não era legal.
0: Ah,
1: eu
0: foda.
1: Falei, bah, não, melhor não.
0: É, tudo tipo assim, uma cunhada de uma mina que só tá comendo. Tipo isso, né?
1: Não foi.
0: Tu tá
1: isso.
0: Comendo uma mina e a irmã dela gosta não de ti isso, e convida ela e te convida pra ser padrinho. E aí é um puta clima, assim, porque tá
1: é uma
0: dois
1: missão
0: meses.
1: De vida, velho.
0: Mas
1: ser padrinho é uma coisa linda.
0: Mas eu acho que assim, é que eu acho que talvez a gente coloque no pedestal. Talvez outras pessoas achem que, tipo, ah, foda-se.
1: Mas sabia que eu a vida toda, até virar padrinho, eu menosprezei esse cargo? Por
0: ah,
1: quê?
0: Não, eu nunca menosprezei.
1: Mas sabe por quê?
0: Cara.
1: Porque o meu Dino e Medina eram meus tios. Então eles estavam, mas é que eles estavam na minha vida, independente de serem meus padrinhos ou não.
0: Mas não quer dizer que, porque, por exemplo, assim, a minha madrinha não.
1: Tá, eu sei, mas tu entende que eu tinha uma outra tia que não era minha Dinda. Tá? Eu tinha minha mãe, uma Dinda, um Dino e a outra tia. E cara, ela gostava tanto de mim, me amava tanto.
0: Mas ninguém é questão de gostar.
1: Pois então, mas é que eu não via diferenciação entre
0: mas
1: os
0: é
1: Dindos
0: que,
1: e a tia.
0: Vou te dar um exemplo. Tá.
1: Pra mim, na minha infância era sinônimo.
0: Cara, eu tenho a minha
1: pra
0: madrinha.
1: Mim, pra mim,
0: tenho,
1: todo Dino era o tio de alguém.
0: Eu não tenho convivência com a minha madrinha. Por isso que eu vi minha madrinha, foi no enterro do meu pai. Isso já faz tempo já. Porque eu não tenho convivência, cara. Não tenho.
1: Acontece.
0: Não tenho. Com o meu Dino eu falo muito pouco. E não, até que eu falo bastante com ele pelo WhatsApp. Ele manda muita mensagem, muita. Meu pai morreu, mas deixou um representante aqui pra me importunar no WhatsApp. Não é importunar, importunar é modo de dizer que o velho ele tem uma mania de ligar numas horas, tipo um funcionário aqui da firma aqui, que vem trocar figurinha comigo do álbum da Copa, e ele só chega quando eu vou entrar no ar. Ele veio um dia que 11 da manhã.
1: Sabe a hora que
0: cara, ele veio 11 da manhã, eu falei, bah, eu vou entrar no ar no bolo. Ele veio às 6, eu falei, ah, tá de sacanagem comigo, eu falei pra ele, cara, e sabe qual é o melhor? Que o Igor Bigodinho, o Igor Tirulipa, falou assim, o xingou o cara. Ah, não, meu, ah, não, cara, porra, tu não sabe os horários dos caras? Ah, e aí no rádio, não, acaba esse bloco, calma.
1: Por quê, velho?
0: Porque eu quero dar o gancho pro próximo. O rádio, bem como a vida da gente, existem os padrinhos que nos mudam.
1: Oh.
0: Arranjando um empreguinho pra gente.
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2: Dois gordos e um padrinho, dois gordos e uma madrugada ao vivo pra toda a rede Atlântida, gordo Léo.
3: Esse blog eu quero que tu fale sobre padrinho.
2: Sobre padrinho em, quero que de tu... trabalho?
3: Não, que tu... não, eu quero.
2: Ah, mas tu que falou que queria de
3: não, mas de gancho? Não, o gancho pode ser no terceiro bloco, tá. Não tem problema nenhum. Eu quero que tu fale, porque tu me acusou de, no primeiro bloco, ter levado pra um lado muito triste, falando de máfia, que por mais que seja uma ficção escrita por Mário Puzo, no fundo, tudo aquilo aconteceu de verdade nos Estados Unidos, também na Itália, e ainda acontece.
2: É porque eu acho que o padrinho e a madrinha é uma missão de vida.
3: Não, mas então...
2: é
3: que eu também, desculpa, eu só te interromper numa coisa muito importante. Não falaremos de madrinhas nesse programa.
2: Tá.
3: Só
2: então,
3: padrinho.
2: Um padrinho é uma missão de vida, então... Quando tu elege uma pessoa ou quando uma pessoa aceita esse convite, essa pessoa tem que levar a sério. Então, já me irrita. Ah, eu não convivo, eu não sei quem é meu dindo, minha dinda. Não, então vai a merda. Então não devia ter aceitado. É a maior briga, eu amo meu dindo de paixão. Amo. Meu dindo é meu pai. Tanto é que eu elegi ele vô da minha filha, porque meu pai morreu e minha filha não tem um vô na minha parte. Então ele é o vô da minha filha. Minha filha chama ele de vô. Essa é a importância que tem o meu dindo na minha filha. Na minha vida. Porém... ele tem uns 4 afilhados espalhados pelo mundo. Que ele não sabe nem o nome. E eu falei pra ele, meu, tu é um bosta, velho. Tu tem que saber os teus afilhados.
3: O Dindo é meu amigo, tu gosta muito do Dindo, mas ele é um bosta como padrinho.
2: É,
3: porque ele não...
2: mas pra mim ele é excelente. Eu sou disparado o afilhado favorito.
3: Mas tu já parou pra pensar que se tu te mudar... foda-se.
2: Não, já chegou numa fase que não.
3: Tu acha que se tu, se ela for morar no Maceió, ele vai te...
2: Ele vai.
3: Porque é praia também, né? Quero ver, eu acho legal. Eu acho legal.
2: Só que ele tem os dias.
3: Mas tipo
2: espalhado.
3: Assim, o cara pô, vai morar no Acre e ninguém te visita.
2: Ele tem os afilhados espalhados assim, e eu digo, porra, velho, como é que tu não vai atrás dos teus afilhados?
3: Eu descobri que eu tenho uma prima que mora em Manaus.
2: Sério?
3: Ela é religiosa.
2: E daí?
3: Não, cara, e ela trabalha lá como líder religiosa.
2: Caralho, que doideira.
3: Tem uma prima por parte da minha mãe, cara. Eu não convivo nada com ela. Eu tenho que esforçar pra lembrar o nome dela.
2: Mas todo mundo tem esses parentes.
3: E eu não lembro agora.
2: Eu tenho uma parente que não é parente, tá? Que eu também acho que não é porque a pessoa é do teu sangue que ela é obrigatoriamente teu parente.
3: Não, desculpa. Eu tenho que te corrigir. Se a pessoa é do teu sangue, ela é da tua família.
2: Não, mas tu não é... Não, família é escolha também, cara. Ah, tu querer
3: não,
2: participar da vida da pessoa.
3: Não, mas tu tá querendo me terapizar. Não, é que é questão de novo, etimologia da palavra. De sangue é família, cara.
2: Eu acho que não.
3: Prima não é família.
2: Eu... Depende.
3: Os bonecos toro.
2: Depende.
3: Os bonecos toro, a prima.
2: Aí a pessoa isso, me falou um monte de merda já a vida toda. Aí eu entrei pro Pretinho Básico e começou a me mandar mensagem.
3: Ah, mas eu tenho isso na minha vida também.
2: Porque não sei o quê. Ah, porque eu sou a fulana, sempre tive aqui. Ah, para, velho. Quer mentir pra mentiroso?
3: Não, e outro,
2: é que
3: nem
2: dito ausente, velho.
3: Grandes merda, tô no Pretinho Básico. Eu tô hoje no Pretinho Básico, eu vou ter que dizer isso aí, cara.
2: Por quê?
3: Não muda tanto a nossa vida assim.
2: Não muda, velho. Eu
3: muda.
2: Sigo tendo conta pra pagar.
3: Não muda, é que assim, muda, difícil. muda.
2: Não, muda, a minha vida é melhor desde
3: mas não, que mas é que não muda.
2: Mas não muda tanto quanto as pessoas acham.
3: É isso, as pessoas elas não...
2: As pessoas acham que a gente virou jogador de futebol.
3: Exatamente.
2: E nós viramos, no máximo, jogador de futsal de time do interior.
3: E nem isso, às vezes.
2: No máximo, eu falei.
3: Nem isso.
2: Às vezes máximo.
3: Às vezes a gente não... Bah, a gente não...
2: Não arranca, né?
3: Pô, eu sou o salário mais baixo do Pretinho Básico.
2: Não é. Desculpa, acho que não. Não é. Tô te dando informação, não é.
3: De não todos é? Que com fazem o programa?
2: Não. Com certeza não é.
3: Que, dos que mais...
2: No mínimo dois que eu sei que não é.
3: Não, mas dos que fazem todo dia eu sou...
2: Não é, velho.
3: Então eu vou te contar o meu salário no próximo bloco.
2: Eu quero saber quem... E aí, velho, eu acho que a gente tem que valorizar mais o cargo de Dino. Então esse é meu recado. Eu tô terapeutizando as pessoas hoje, tá?
3: Não, mas tá chato.
2: Eu tô esse cara.
3: Tá, por que tá tendo essa porra de terapia, cara?
2: Porque
3: o programa não é disso, cara.
2: Tá, mas olha só, você, Dindo, que tá ouvindo esse programa agora, que tem um afilhado...
3: Você tem algum Dindo nos ouvindo nessa hora, cara?
2: Vai atrás do teu afilhado.
3: Acho que Dindo...
2: Vai atrás do teu afilhado, manda esse programa pra ele.
3: Qual é a diferença de Dindo e padrinho? Isso é uma coisa que eu nunca parei...
2: É a mesma coisa.
3: Não, mas nós nunca paramos pra pesquisar.
2: Mas é a mesma coisa.
3: Não. Vamos ler o chat PQP.
2: Que nem pai e papai, sei lá, que nem mãe.
3: Não, pai e papai não, pô. Aí não, vai te fuder. Vai a merda. Pai e papai.
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1: Nesse bloco a gente vai trazer, usando o chat PQP, por que que uns falam Dindo e outro padrinho? Dindo pra mim tem uma conotação de fanchone. Assim.
2: De o quê?
1: Fanchone.
2: Padrinho é o termo mais formal e tradicional. Dindo é a forma carinhosa de dizer padrinho, só isso. Usado, caralho, é usado preferencialmente no Rio Grande do Sul, além de Uruguai e Argentina.
1: Ah, região da Suplatina.
2: É. O resto do Brasil e do mundo usa Dindo.
1: Tu não padrinho. Acha também que o Dindo tem uma coisinha meio do veterano que curte paz, assim?
2: Não? É que antigamente se dizia, quando alguém era homossexual, Dindo. Chamava de Dinda. Fulano é Dinda.
1: Tá, mas aí os caras vêm aqui no Dindo.
2: Não, mas aí isso é uma gíria nossa, ninguém fala isso.
1: Acho que só a gente fala.
2: Só a gente
1: que é mau caráter.
2: Exatamente.
1: Eu discordo de ti, eu acho que mais gente fala.
2: Não, ninguém fala Dindo pra falar que alguém é gay.
1: Ah, não, se for um gay velhinho.
2: Fala Dinda, muito mais.
1: Eu amo os gays velhos, cara.

0: Eu também.
1: Eu amo os jovens também. Eu amo todos os gays, mas os gays velhos, eles me têm um carinho.
0: Eu assim. Gosto do gay velho eloquente, o gay velho meio cheio.
1: Eu gosto assim. Do gay velho que tem a Metade. Voz de fumar. Eu tinha um grande amigo meu, acho que já faleceu. E ele falava assim contigo.
0: Esse aí que eu gosto.
1: Olha, Rafael, olha só, ele veio lá em casa um rapaz, ele queria só beber. E eu falei, olha só, tu não me carteia, viu? Tu não vem me cartear, eu te conheço à noite, tá? Que amigão meu, que saudade, cara. Eu matava aula pra ir pra casa dele e de um outro amigo nosso, quando a gente tinha uma rádio web.
0: Cara, eu já fiz o curso de padrinho completamente embriagado.
1: Eu não fiz, né? Tu me liberou. Me liberou da Helena.
0: Que só foi. Um tinha que fazer, aí nós levamos a Dina.
1: Aí, bom, aí vão ter que falar, tem que ser meio machista agora, as minas engajam mais, cara, dependendo.
0: Ah, mas óbvio, eu fui obrigado aí. Aí eu falei pro meu.
1: Então, se tivesse a opção que eu tinha de ir só a mina, eu também não tinha ido.
0: Aí eu falei pro meu compadre, então tá. Aí foi eu e o outro, uma galera. Ele escolheu dois Dindo e duas Dinda. Aí fui eu e o outro Dindo.
1: Tu gosta disso ou não?
0: O quê?
1: Duas pessoas?
0: Não, eu sou um. Dindo pra mim é um.
1: Tá, mas se eu te convidar pra ser padrinho do meu filho, convidar outra pessoa, tu vai te chatear?
0: Não, mas aí vou ser eu. Caguei pra outro.
1: Pros outros, tu vai dizer que é tu.
0: Claro, eu sou o Dindo.
1: Vocês vão brigar cada um.
0: Exatamente, nós vamos se degladiar e eu vou ganhar. Porque eu já ganhei. Tu tem noção que. Olha só, meu. Os meus dois afilhados, eu só sou no papel de uma, da guria. Só que, pra tu ter noção, eu ganhei a briga de três. Do outro Dindo e dos outros dois Dindos. Por quê? Porque eu me esforcei. Puta. A mais velha fez 15 anos agora, velho. E aí eu fui nos 15 anos dela, e aí eu perguntei pra ela, o que tu quer do Dindo de 15 anos? Ela falou, tu não é meu Dindo? Ela falou, eu falei, sou, por quê? Então o Dindo dá anel. Aí eu falei, bah, aí venci, velho. Tinha quatro Dindos, ela pediu pra mim um anel. Deu, já era.
1: Tu perdeu, né?
0: Não, eu venci.
1: Caríssimo um anel.
0: Eu venci.
1: Eu tô juntando dinheiro, que eu tenho que comprar venci, dois.
0: Ela pediu pra eu botar o anel no dedo dela. Disse, agora tira a foto aqui. Aí ela estendeu a mãozinha e não teve valsa. Se tivesse, ia ser.
1: Porra, como não teve valsa?
0: Não teve valsa, foi um churrascão.
1: 15 anos sem valsa? Mas tudo bem.
0: Eu venci. Pode me botar com 10 dindos, se tu tiver um filho ou uma filha. Eu vou ganhar e vai ser eu. Acabou?
1: Tudo bem.
0: Não tem pra ninguém.
1: Eu acho que eu vou ter dois.
0: Eu adoraria, mas eu já não sei se eu vou ter mais.
1: Não, filho eu vou ter dois. Se eu tiver dois filhos, um casal, aí eu dou um só pra ti.
0: Fechado.
1: Se o outro é do Vini Moura, que fechado. Ele escalou, na real.
0: Que é a chinelagem, né?
1: Ele é Dindo não se escala. O que tu pesa ali quando pede?
0: Dindo assim? Não se escala.
1: Mas tu sabia que uma vez.
0: Eu tava na dúvida. Não... Sabia que quando eu escolhi pra Dindo, eu tinha mais uns dois nomezinhos assim.
1: Ah, que... vamos falar agora. Vamos falar que
0: não,
1: tá.
0: Não vou falar.
1: Qual é o Joy?
0: O Eudiori.
1: O outro Jory, é o
0: Eudiori quase foi Dindo na minha filha.
1: O Ian não ia me importar.
0: Claro que não. Tu sabe que ele é muito meu amigo,
1: eu
0: assim.
1: Caguei. Como... Não, assim, ó, com todo respeito, tá? Eu super caguei. Eu até penso que a pessoa não me convidar. É tipo aniversário. Se a pessoa não me convidar, pra mim é até um favor. Porque eu já não quero ir.
0: Mas, Léo.
1: Eu não quero sair de casa.
0: Léo, tu foi pai, a gente já contou a tua história várias vezes, falamos essa semana.
1: Eu sou o pai.
0: Exato, mas eu, cara, tu foi, é porque, tipo, quando tu foi.
1: Ah,
0: não
1: sim,
0: tô dizendo que tu não é. Quando tu foi pai.
1: Ah, sim.
0: Eu não tenho falado a palavra quando. Quando tu foi pai, a gente falava todos os dias quase sobre a gravidez da tua mina, falava sobre tudo, e eu em nenhum momento te questionei o Dindo ou a Dindo, e não te falei nada.
1: Ah, não, mas a gente não tinha uma conversa tão grande como tem agora.
0: Ah, mas nós falava tudo, velho.
1: Não, eu sei, mas é que não dá pra, não compara agora. Não, eu sei disso. Pô.

0: quem manda em time é pai.
1: Ah, não, não, desculpa, vou te corrigir uma frase.
0: O quê?
1: Se o pai for um pau no cu ausente, aí pisa pra ti.
0: Ah, não, aí pisa, aí, exatamente.
1: Pisa pra ti.
0: Quem manda em time é pai e mãe. O pai e a mãe que tem que se resolver. E não é necessariamente o pai por ser machista. O pai, se a mãe gosta mais de futebol que o pai, é o time da mãe e acabou. É, meu, nada tem mais valor do que tu. E eu, pai, tô dizendo. Do que levar tua prole, teu filho, num jogo de futebol. Pra gente que gosta de futebol, isso é a coisa mais legal do mundo. Aí eu lembro, velho, um amigo meu, gremista, foi pai. E, velho, o que eu fiz, velho? Eu falei, bah, eu tenho um presente. Eu dei uma camiseta. Eu sou o que dou as camisetas mais legal de Grêmio. E aí ele pegou e falou, meu, bah, tu é colorado, tu fez isso. Eu falei, velho, tu não gosta de futebol? Ele falou, gosto. Eu falei, então, eu sei que das tuas maiores felicidades da vida vai ser levar teu filho no jogo. Então, tá aqui, ó. Pro guri no jogo tem que ter camiseta. Pra guri aí no jogo tem que ter camiseta. Tive uma briga com a minha Dina, inclusive. Minha Dina colorada, na época, era casada com um gremista. E aí... disseram, estavam dizendo pra ele, né, nasceu na nossa família colorada, não sei o que. Aí eu levantei a mão, eu falei, não, só um pouquinho. Ah, com todo respeito à minha tia não gosta muito de futebol. Ele gosta muito de futebol e ele é gremista. É ordem que seja gremista essa criança.
1: É, eu e o avô da tua... filha, meu bruxo,
0: seu Walter
1: é gremistão de quatro costados,
0: mas não ganhou nem as filhas dele, não.
1: Cara,
0: vai levar,
1: não vai levar, né, mano? Nós temos um plano, ele maléfico,
0: não tem como.
1: De um dia nós pegar a Helena e pintar na arena com ela,
0: não tem como. Vocês vão arranjar um bolo e não é nem comigo.
1: Não vamos arranjar nada, não vamos postar, nós vamos levar só pra nós.
0: Pra Guaruda, do jeito que ela é, ela vai contar.
1: Eu fui na arena, muito mais legal, pai. É azul, muito mais bonito. O dia de uma.
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0: Cocota! E aí, Cocotinha, tudo bem?
1: Tudo bom, Rafinha.
0: Como é que tu estás?
1: Tô ótimo, Rafaelzinho. Tô
0: me
1: muito
0: diz uma
1: lindo.
0: Coisa, Cocota. Hoje o tema do programa é padrinhos. Tu tem Dindo e Dinda ainda?
1: Tem. Estão vivos, graças a Deus.
0: Tá vivo teu padrinho ainda?
1: Tá.
0: Quem é teu padrinho?
1: O padrinho é o seu Isaac.
0: Onde é que é o seu Isaac? Conta a história do
1: Passo
0: seu Isaac.
1: Passo de Ceguim.
0: É mesmo? Ele mora lá ainda?
1: Não, agora ele tá aqui no asilo Parque Cacique, eu trouxe.
0: Ah, tadinho.
1: A mulher dele morreu. Tá com 98.
0: Oh, coitado. E qual era a profissão do seu Isaac?
1: Eletricista. A mulher dele morreu.
0: Morreu de quê?
1: Um ventilador caiu dentro da banheira que ela tava tomando banho.
0: E aí tava ligado? Em choque.
1: Derramou ela de caixão lacradinho.
0: Que triste, né?
1: É pena, né? Porque tava ela e as galinhas de estimação junto na banheiro. E no choque as galinhas foram junto. Foi triste o velório, mas comemos um galetinho.
0: Ah, não fala isso.
1: O que que foi?
0: Comemos um galetinho. Por quê?
1: Porque as galinhas que se fuderam ali junto com ela, ficou bem assadinho. Tipo air fry, mesmo esquema de air fry.
0: Ai, meu Deus do céu.
1: Então, seu Isaac tem 98 anos, lúcido, viril ainda.
0: Viril?
1: Duas por três, as enfermeiras me ligam que ele quer passar o tiquinho.
0: Meu Deus, e aí? Ele ainda tem, ele aguenta, tu acha?
1: Aguenta, toda semana eu tenho que levar ele numa zona ali na Farrapos.
0: É mesmo?
1: Eu levo ele ali no...
0: E o que que seu Isaac pede, teu padrinho?
1: Ele gosta de dedo no rabo.
0: Ah, ele é eletricista.
1: Isso, ele gosta de fio terra, né? E aí o seu Isaac, eu levo ele ali no...

0: O Chileninha.
1: Chileninha.
0: Chileninha ali perto da tem uma universal, rodoviária, mas os nigerianos e a Chileninha. É onde trabalha um rapaz que às vezes vem aqui, faz o Pretinho Básico. É porteiro.
1: Tá.
0: Como é que é o nome dele? É um rapaz. Ele tem. Como é que é o nome dele? É com J o nome dele.
2: Joia Rara?
0: Isso, o Joia Rara é porteiro do Chileninha.
2: Tá.
0: E aí, ali no centro, e aí ele, como ele é, eu sou amigo do pessoal aqui da rádio, aqui, do Feta, do Nancirote, tudo, ele libera a entrada do meu avô, e aí tem uma outra veterana ali, que é cadeirante, e aí ele faz ali o sem nota com ela.
2: Tá bem. Eu posso ligar pra ele e ele vai me confirmar essa história.
0: Quem?
2: O Joia Rara.
0: O Joia Rara, acho que ele tá de férias.
2: É?
0: Talvez ele não.
2: Tá bem.
0: Aqui quando eu vou na zona eu dou outro nome.
2: Qual o nome tu dá?
0: Rafael Gomes.
2: Não pode fazer isso.
0: Por quê?
2: Não, meu nome não. Eu não vou à zona.
0: Ah, mentira?
2: Não vou.
0: O Gordelão já me contou.
2: Não vou, não, mas faz muitos anos que eu fui com o Gordelão.
0: Quanto tempo o Gordelão tá casado? Nove? Então foi há 10, 12. Mas o meu padrinho, como assim, cara? Porra, eu falo do seu Isaac.
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3: Eu não consegui falar como foi o meu batismo.
2: Não, Cocota, não.
3: Deixa eu te contar o meu batismo.
2: Não, Cocota, acabou o teu tempo.
3: Mas eu não contei o meu batismo.
2: Ah, sinto

0: Tu tem que aproveitar melhor o teu tempo.
1: Mas tu ficou me interrompendo?
0: Não, não fiquei.
1: Tu tá igual o Fé.
0: Olha o Gordo Léo. O Gordo Léo tá ali, tá querendo entrar, ó.
1: Só um pouquinho. Pera aí, vai comer, ô merda. Vai morrer sem comer. Só quer tomar um manjaro e não quer comer.
0: É.
1: Fui me batizar. Me batizaram com 19 anos.
0: Putz! Sabia que eu fui batizado, velho?
1: Talvez tu me interrompe. Depois eu quero contar as histórias.
0: Eu não lembrava dessa história, vai.
1: Quero
0: vai.
1: Ouvir. Quando deu? Na noite anterior teve show do Porca Véia e do Rui Biriva em Passo Seguim, uma mateada. Organizada pelo Sérgio Zambiado. Nós fomos tudo pra lá, em cima mesmo. E depois bebemos cerveja.
0: Álcool. Ah, tá.
1: E aí de lá, nós saímos cedo pro batismo. Eu sou batizado na igreja. Na igreja batista.
0: Não sou tão bom, né?
1: Não, por quê?
0: Então, que barulho foi esse que eu escutei?
1: Como assim? Não, é da cadeira, eles arrumaram.
0: Tá bem.
1: Não, se eu peidasse eu falava.
0: Tá bem.
1: Não. Minhas preguinhas estão.
0: Um colega soltou na minha frente da banda e disse que foi um arroto.
1: Ah, o Lelê? Aí eu fui bêbado. E aí tô lá eu. No meio de um riacho, que a gente batiza as pessoas lá e passa ceguinho. Aí o homem, ele pegou e aí ele disse assim pra mim: pastor, né? Ó, tu vai. Mergulhou na água e perguntou: tu viu Jesus? Era seu batismo. Tu viu Jesus? Eu falei: e voltei. Eu não vi Jesus. Aí ele mergulhou de novo. E me perguntou: tu viu Jesus? Eu falei: não vi Jesus. Tu viu Jesus? Eu não vi Jesus. Oitava vez eu perguntei: tu tem certeza que ele se afogou aqui?
0: Tchau, Cucota, tchau pra ti. Aí, ó, o gordo, olha aí, ó. Não quer mais sair do estúdio, Cucota, vê se pode.
2: Salgadinhos?
0: Ah, não, cara.
2: Salgadinhos?
0: Não, Beagles, obrigado.
2: Salgadinho, tem vários salgadinhos hoje.
0: Não quero, obrigado.
2: Tenho pastezinhos, tardinhas, croquetinhos.
0: Não tem.
2: Linguas de sogra.
0: Não, valeu.
2: Risolizinhos.
0: Beagles, valeu, abraço.
2: Sanduíche natural.
0: Eu não quero nada.
2: Hipogloss.
0: Nada que tem nessa cesta eu quero, obrigado.
2: Brigadinhos.
0: Valeu, Beagles. Cara, isso aqui virou a Vila do Chaves, velho. Cada vez entra.
1: O Beagles tinha tempo que não pintava aí na banda.
0: Eu acho que.
1: É que agora. Não, cara, é que agora trocaram lá embaixo.
0: É.
1: E agora é rosto. Crachá, ele usava. Ele pegava um.
0: Os caras me contaram que ele tá vendendo salgadinho ali na Pampa, agora que é perto.
1: Putz, não, aí tá ganhando dinheiro, que na Pampa ele. Porra.
0: Ali eles vendem.
1: Mas na Pampa é mais barato o salgadinho, que nem vai ser mais caro.
0: Não, eu vou lá comprar ainda.
1: Na Pampa é mais barato, ele cobra.
0: Meu, lembrei, meu.
1: Foi batizado tarde, viu?
0: Foi batizado com 8 anos, velho.
1: Porra.
0: Eu lembro do meu batizado. Ninguém lembra do seu batizado, eu lembro, velho. Minha mãe foi deixando pra depois, velho. Essas coisas de velho, né? Antigamente tinha isso, hoje...
1: Na verdade, acho que é a tua mãe só.
0: Não, mas, meu, é que antigamente acontecia, tipo assim, ah, não registrou no dia, foi no dia depois. Ah, não batizou, não sei quando.
1: Tá, tem uns que eu conheço, tem uns aí que tu vê o cara, fala a idade, tu fala assim, mas não tinha cartório onde tu morava, então, porra.
0: Cara, hoje em dia não existe tu sair do hospital sem registrar a pessoa. O batizado é a mesma coisa, o batizado.
1: Não, o batizado não tem nada a ver.
0: Claro que tem.
1: Claro que não, cara.
0: Meu, tu batiza quando tu quiser. A minha filha eu batizei no aniversário de um ano.
1: Aí tem gente que não é católica e não batiza.
0: É?
1: E a pessoa fica velha e é católica e é batizada.
0: Exatamente.
1: Que eu batizo.
0: Quem vai casar na igreja tem que ter sido batizado.
1: Que o batismo é o visto pra entrar no céu.
0: É.
1: E assim, aí eles não fazem na hora, só se for muito foda. Tipo Ozzy Osbourne. Não devia ter sido batizado. Mas, quando morreu, chegou lá. Céu e aí deixar ele entrar.
0: Eu gostei da tese.
1: Porque é tipo pessoas especiais, cara. Por exemplo, Salgado Filho. Nelson Rotti, que tá sem o visto dele. Ele embarca. Ele fala: eu não vou embarcar, me dá um avião. É isso, cara. Esse é o nível que eu quero chegar na minha vida. Eu não vou embarcar? Então tá bom. Quanto é que é pra comprar um avião? Quero 8. Manda socar o visto no cu.
0: Tô falando isso comendo um pirulitinho, tá muito sexy.
1: Isso que tu não viu, que eu coloquei na minha bunda.
0: Pior é que
1: Mas eu quero que tu conte. Tu foi batizado com quantos anos?
0: 8 ou 9? Acho que 9. Eu não ando 2000.
1: Que vergonha, cara. Que ninguém te pegou no colo e a bacia alta, né?
0: Não.

0: Não, cara, como eu lembro. Lembro, Arara.
1: Conta como é que foi teu batismo, que eu fiquei curioso, cara, agora.
0: Foi num domingo, eu lembro disso, que domingo na missa das 11, na missa das 10.
1: Mais cedinho?
0: É, não, não era. Era na missa mais tarde, porque eu lembro que a gente saiu dali pra almoçar. E aí a minha mãe tava na expectativa que o Dindo demorou a chegar. Sábado tinha sido longo. E aí o Dindo chegou lá pelas tantas. E aí, cara, mas era basicamente isso. Eu lembro de minha família perguntando: o que tu quer de batizado? Eles tratavam tipo como se fosse um aniversário. Era como se eu tivesse um segundo aniversário aquele ano. E aí eu pedi, eu ganhei presente de batizado. Aí meu...
1: Já pra pensar que o dia que tu é batizado, ninguém se lembra.
0: Ninguém, velho.
1: Tu não sabe o dia de fato que tu foi batizado.
0: Por isso que eu batizei minha filha no dia do aniversário dela.
1: Que aí faz mais sentido. Porque ninguém, eu não sei que dia eu fui batizado.
0: Ninguém sabe, velho.
1: Mas eu acho bonito foto de batizado.
0: Como assim?
1: As fotos antigas de papel, assim, as pessoas na porta pessoa da igreja.
0: De branco, isso. Na frente da igreja.
1: Isso.
0: Um nenenzinho.
1: Exato.
0: E sempre tem uma história sobre o batizado, já viu? Puta, o dia do teu batizado eu lembro. Porque é um. Porque só tem um batizado na vida. Não é tipo assim, ó. Bah, aniversário do Léo, qual aniversário? Bah, não lembro seu.
1: Não, eu vou ter que te corrigir.
0: O quê?
1: Existe mais batizados.
0: Hã?
1: Existe mais batizados.
0: Tá, mas eu quis porque dizer.
1: Tem
0: um
1: cara
0: assim,
1: que se batiza na religião de.
0: Tá, mas.
1: Matriz africana.
0: As pessoas lembram evangélica. O dia do batizado. É um dia histórico.
1: Não, é. Tipo, tipo quando o Brasil ganhou da Alemanha em 2002.
0: É, histórico. Isso. É, eu lembro o dia do.
1: Sabe quem morreu nesse dia, cara? O Chico Xavier, cara. Sabe por que ele morreu nesse dia?
0: Por quê?
1: Porque ele tinha feito uma premonição que ele falou: olha que doideira. Quero morrer num dia que o Brasil inteiro esteja festejando.
0: Bom.
1: Claro que, tipo, ele morreu porque tava veinho, assim, porque na real tu pode, tipo, se for campeão e tu deu um tiro na cabeça, tu vai empurrando um dia. Então não foi o caso do Chico Xavier. Não, não foi o caso dele.
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2: Acabou. Acabou Dois Gordos e Um Padrinho. Olha, a gente falou sobre muitas coisas que eu achei que a gente não ia falar.
3: E a gente não falou de um desenho animado muito bom, que é Os Padrinhos Mágicos.
2: É bom que tem o Cosmo e a Wanda, que tudo dele é verde-limão e tudo dela é rosa-choque.
3: E os Padrinhos Mágicos, que são do mesmo criador de Billy Mandy.
2: É, eu gosto de Padrinhos Mágicos.
3: Eu gosto de Billy Mandy.
2: Ele tem uma voz assim, padrinho, uma coisa meio fã.
3: Não, ele tem a voz do Billy, na real.
2: Pois é, mas é uma coisa meio assim.
3: Quem mais é um padrinho famoso?
2: Eles se disfarçam de coisas rosa e coisas verde-limão.
3: Qual o padrinho mais é famoso?
2: Acho que é o Poderoso Chefão. Não tem um personagem, Dindo, o Dindo fulano.
3: Não, é tipo, o tio do Bob era legal, mas não era Dindo dele, era o tio
2: não
3: dele.
2: Era o tio.
3: Tio do Bob. O vizinho do Doug não era Dindo dele.
2: Não.
3: Quero que tio Bordão do filme, muito caro.
2: É que eu acho que isso é muito famoso no Brasil, porque a gente é um país católico, mas.
3: E na Itália, por quê?
2: Porque é um país católico, por causa do Vaticano, Roma, etc. Então, eu acho que não é muito popular nos Estados Unidos, porque eles têm religiões mais espalhadas.
3: Lá é pentecostal.
2: Não tem essa informação.
3: Não é pentecostal, é.
2: Tá, que seja.
3: Quando não tem religião, quando a religião recebe todo mundo, é anglicano. Acho que não. Acho que não, é.
2: Ah, então tá, era isso então sobre padrinhos.
3: Acho que faltou.
2: A resposta é: confie muito na pessoa que você elege como padrinho. E eu, como padrinho da minha filha, eu tô dizendo que eu tenho certeza que eu fiz a escolha certa.
3: Tá bom.
2: Ah, vai te a merda, eu te fiz uma frase bonita e tu mete um tá bom olhando pro telefone.
3: Mas eu vou pro telefone pra ti, eu vou dizer que eu te amo.
2: Então eu devo ter feito a escolha errada.
3: É, o Jory tem mais dinheiro.
2: Helena,
3: que
2: eu, né? Desculpa o pai.
3: O Jory veraneia no Londres.
2: Os Dois Gordos, a madrugada vai ficar
3: um cagou, aqui. Na real, né?
2: Obrigado pela parceria, pela companhia.
3: O Jory precisa levar a Helena pra Londres.
2: Mas não,
3: vou levar
2: não,
3: ela pra onde? Pra Rio Grande.
2: Ué? Mas pelo menos tu é mais presente.
3: Não, eu sou cara, eu sou um extraordinário de um padrinho, cara. Por quê? Porque as pessoas gostam de mim, cara. Sou o tio engraçado.
2: Tchau!
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0: semana. No Morning Show número 1 do Rio Grande do Sul. É o Despertador ao vivo em toda a Rede Atlântida, abrindo a maior rede de rádio de entretenimento do sul do Brasil para mais uma semana matadora. 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Seja um dia muito legal pra ti, muito obrigado pelo carinho da audiência. Sim, você está ouvindo a voz dele, mundialmente conhecido como embaixador do balanço, cá estou eu, lépido e faceiro, do fagotão, para mais uma semana incrível ao lado desta audiência galáctica. Arroba Rodrigo Adams, sim, esse cara sou eu e aqui estou on the line no arroba Rodrigo Adams e on air até 5 para as 9 da manhã com esta audiência maravilhosa. E sim, eu não estou sozinho, não. Ela está entre nós. Carolina. Senhoras e senhores, a primeira e única, Carol Sanchez. Como é que tá? Tudo bem?
1: Tudo bem? Muito bom dia, Danzinho. Bom dia, audiência sua linda. Bora pra essa segunda-feira. Bora se hidratar, tomar uma aguinha, porque no caso eu também estou precisando. E vamos começar essa semana do jeito que o Despertador gosta. Interagindo bastante na pauta do dia. E fazendo o início do dia ficar ainda melhor, juntinhos, quentinhos, porque tá frio, né?
0: Muito frio!
1: Então aqui no Despertador, se todo mundo ficar grudadinho, vai ficar quentinho.
0: Isso
1: vai
0: ficar quentinho. Falou! Tá bom. 7 horas, 6 minutos! É aquele momento em que chegamos com a nossa pauta do dia, quando os raios de sol invadem o horizonte e fazem desse dia um dia especial e quentinho.
1: Já chegou? Tá encostando. Tá chegando. Tá ficando quentinho.
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1: Muito bem, aqui estamos com a nossa pauta do dia e o oferecimento é de Docile. 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Caroleta Sanches está muito elegante para uma segunda-feira gelada.
2: Você achou?
1: Achei.
2: Hoje eu decidi colocar um colete que resgatei do armário do meu pai.
1: Olha,
2: eu
1: aí
2: fui abrir, porque o que foi resgatado para o meu armário foi para a lavanderia para ficar cheirosinho, que já
1: Boa.
2: Tava com aquele cheiro, né? De guardado. E daí hoje eu resolvi usar. É um coletinho dele.
1: Tá bem.
2: Bonitinho, né?
1: Casse bem.
2: Eu tenho certeza que ele não usava por muito tempo.
1: É?
2: Certeza. Mas...
1: Você tava com cheiro de guardado mesmo?
2: Ah, é que meu pai era meio acumulador de coisa.
1: Tá.
2: De fato, assim. Ele comprava, por exemplo... Tá, isso aqui é realmente antigo.
1: Uhum.
2: Poderia estar muito bem num brechó. Eu ter comprado num brechó, tá? E isso foi o que eu tentei resgatar. Mas, por exemplo, meu pai tinha dois pares de cada tênis que ele comprava em promoção.
1: Tá.
2: E depois não usava. Ficava lá novinho. Os meus primos, assim, ó, ficaram felicíssimos com as doações. Ah.
1: Galera levou.
2: Te juro. Maluco, cara. E depois reclamava que eu gastava. É um clássico. Mas não tem nada a ver com a nossa pauta.
1: Nada a ver com a pauta, mas é uma boa reflexão. Porque eu sou meio parecido, então, com o seu miúdo.
2: Pois então. E eu achei que tu tava se vestindo um pouco parecido outro dia, né?
1: É.
2: Fica aí a informação.

0: pop fosse difundido no mundo todo, manda pra gente no arroba Rodrigo Adams e no arroba carol.sanches. Eu tô precisando de um café.
1: Eu também, mas por que será que... De fato, assim, beleza, tá, é o Bob Marley, pá. Mas ó, a gente fala em reggae, o que, que a gente vem?
0: Pra mim é Armandinho.
2: Subir, subir, subiu.
3: Porra, meu.
2: Meu.
3: Tô com uma regueira aí.
2: Tô com uma regueira.
3: E o meu dread
1: balançar. Eu já venho com o Armandinho e o Fabão, né?
3: Pra fumaceira subir.
1: Não dá pra ser, tem que ser o Fala Terror, ó.
4: Fala Terror.
3: Subiu a
1: tá ligado então, que o Armandinho tá dizendo direto nas entrevistas dele que o lance do cara aqui, ele bala, Armandinho, é o terror, né, meu? É por causa do Fabão, né?
4: Fala terror!
3: Subiu a areia!
0: Olha só!
1: Eu nunca tinha me dado conta disso até ouvir o Armando mesmo falando, cara.
0: Tá, foi uma conexão que ele estabeleceu ali, né?
1: Tá, agora não vem.
0: Agora não. Agora não tem terror. Tem uma matéria dentro do site da Rádio Senado que fala sobre esse dia, né? Sobre o 11 de maio ser o Dia Nacional do Reggae, em uma entrevista com um produtor que fala sobre a importância do Gilberto Gil no Brasil em relação ao reggae.
1: Sim.
0: Mas não fala exatamente do motivo que temos uma homenagem a Bob Marley nacionalmente.
1: Tá. E se tu pudesse criar um dia, Carol, o que que tu faria?
0: Eu criaria o dia do My Chemical Romance em homenagem aos emos e a 2005-6.
1: É, tá bom.
0: Poxa.
1: Não vou julgar, mas...
0: Poxa.
1: Julgo.
0: Nichado, muito específico. Porém, contudo, todavia, uma obra de arte. Movimentou gerações.
1: Uma obra de arte?
0: Meu amor, tu não tem noção do que foi o show deles. É uma época bem específica essa.
1: É.
0: Mas se tu colocar Welcome to the Black Parade...
1: Vamos ver.
0: Tem duas. Põe a que é a maior, que daí começa com a obra de arte.
1: Só tem uma agora.
0: Ai, droga. Tá, vai essa. É que o início é muito específico. Tem um... Entendeu? E daí todo mundo começa a chorar na primeira nota. Mas enfim, o show do My Chemical Romance de fato é uma obra de arte.
1: Tá.
0: É, eles inventaram uma sociedade distópica muito maluca. E daí tem até um alfabeto maluco. Que daí só eles entendem. Daí tu tem que entender lá o alfabeto pra conseguir entender o que eles estão descrevendo no telão. Mas tem umas regras absurdas assim. E é uma sociedade muito maluca. E parece um musical.
1: Uhum.
0: Então é uma obra de arte.
1: É, eu já iria por aqui, ó. O dia do
0: Brilha Sol. O Adams não consegue nem interagir com isso. Ah, tá bom.
1: E a Guita?
0: Merece também.
1: E a pergunta que não quer calar.
5: O que faz uma mulher na vida de um homem?
0: Muita coisa.

0: 7h13, isso é o Despertador na Atlântida. Senhoras e senhores, aumente o volume, pois brilha som. Roda no Rio Grande do Sul.
1: Aumenta o volume no My Chemical Romance, não, né?

0: abraçada.
1: Qual seria o melhor dia em homenagem a Brilha Sol?
2: Um sábado às 8 da noite.
1: O dia começa no, às 8 horas da noite no sábado.
2: Isso, quando tá embalando. Tá bem. 7 horas, 13 minutos, esse é o Despertador na Atlântida, recuperando a nossa pauta do dia.
1: Copiando então a ideia de Dia Nacional do Reggae, qual outro artista, qual outro ritmo merece um dia também? E tu manda pra gente no arroba.

0: 7h26. Until the break of time. Quer explicar o que tá rolando?
1: É. Do outro lado da mesa, oposta a Rodrigo Adams, estou eu tentando e precisava, todos os dias preciso, né? Do cabinho. Do cabinho pra colocar no celular e colocar os áudios dos nossos ouvintes. Esse cabinho tem uma ponta que vai no celular, que fica comigo, e a outra está conectada na mesa de Rodrigo Adams, no meio de vários cabos. E eu achei que a ponta que eu precisava estava do lado dele, e fiquei puxando. E o Adams dizendo, puxa! Puxa!
0: Levou até a minha alma, pra vocês terem uma ideia.
1: E daí a ponta que eu precisava tava do meu lado mesmo.
0: É.
1: Só isso que eu tenho.
0: 7h27, esse é o Despertador ao vivo, Morning Show número 1 do Rio Grande do Sul, acordando a gauchada. Que dia lindo tá se abrindo.
1: Que bom.
0: Esse é um fato.
1: Esse é o dia pra sentar na grama, lagartear no sol.
0: Verdade.
1: Com
0: pinhão ou bergamota?
1: Bah!
0: Bah!
1: Nossa pauta do dia, Danzinho.
0: Vamos.
1: Hoje queremos saber, em homenagem, quer dizer, comparando ao Dia Nacional do Reggae, que foi feito em homenagem ao trabalho de Bob Marley, hoje queremos saber qual outro artista, qual outro ritmo merece um dia também. E tu manda pra gente no arroba Rodrigo Adams e no arroba carol.sanches o motivo pelo qual tu escolheu isso aí.
0: Boa, vamos começar com a nossa lendária ouvinte, a primeira de todos os dias, Rejane Rodrigues, mandou o seu áudio.
2: Bom dia, gente.
0: Dia.
2: Bom dia, Rodrigo. Bom dia, Carol.
1: Bom dia.
2: Eu acho que tinha que ter o dia do Ney Matogrosso.
0: Tá.
1: Ah, boa.
2: Visionário, cara. É maravilhoso. O cara tem uma voz linda. Eu acho que tinha que ter o dia dele, sim. É isso. Kikiki.
0: Valeu. Um beijo.
1: Bom dia. Bora agora, então, com... A Elisandra, ela mandou em texto, mas eu vou colocar aqui o Rudinei.
0: Vai.
3: Bom dia, Rodrigo Assador. Bom dia, Carol Surfista. Rudinei de Gravataí. Podia ter o dia do Sambô. E eu vou até sugerir o dia. Dia 30 de fevereiro. Que é pra não tocar mesmo. Obrigado, valeu. Kikiki.
0: Tá bom.
4: Salve, salve, gurizadinha medonha. Bom dia.
0: E aí,
4: cara, eu acho que dia 2 de março podia ser o dia da Brasília Amarela, em homenagem aos queridos Mamonas aí.
1: Ah, legal. Os
4: encontrinhos de carro aí, que todo mundo fosse fantasiado. Os encontrinhos de carro velho. Acho que ia fazer bem legal, meu.

0: piada.
1: Mas veio bem, hein?
2: Gostei
1: da sugestão.
2: E até da escolha do dia.
1: É isso aí.
2: Vamos com essa ouvinte aqui. Agora foi.
1: Vai.
3: Bom dia, Carol. Bom dia, Rodrigo.
1: Dia.
3: Tinha que ter o dia do Charlie Brown Jr., do Chorão.
1: Charlie.
3: Principalmente. Vara, olha. Não tem igual. Faz muita falta. É isso aí. Kikiki.
1: Valeu, tamo junto.
2: Valeu.
1: Beijo aqui.
4: Bom dia, queridões.
2: Bom dia.
4: Querido Sapucaia aqui falando. Eu ia dizer que seria o dia em homenagem às bandinhas. E aí, boa. Rodrigo Adams vem com brilhação em plena segunda-feira.
1: Toma.
4: De manhã. Que ergue de bilhões, hein? Arrasou. Beijo, boa semana pra todo mundo. Kikiki.
1: É muito tri a reação da galera, a quantidade de mensagem que eu recebi aqui. É...
2: Imagina.
1: Vamos lá.
2: Vamos com a Evelise.
5: Bom dia, Carol. Bom dia, Rodrigo. E pra mim, o dia que tinha que ter era o dia do piseiro.
2: Ó. Oh.
5: Em homenagem a todos os forrozeiros aí desse Brasilzão.
1: Toma.
5: Evelise da Cidade Baixa. Beijo.
1: Beijo.
2: Gostei.
1: Tamo junto.
6: Diglinho, Adams. Bom dia, Carol. Segundou o Gabriel de Porto Alegre. Eu criaria o dia do compositor dos jingles de desenhos, cara.
2: Bah.
6: Não tem como essas pessoas não serem enaltecidas pela
1: verdade,
6: história,
1: mano,
6: que elas deixam.
2: Bah, genial.
6: Não tem como tu ouvir um nosso presente, o perigo e o caos, sem saber que é do Dragon Ball Z. Não tem como tu ouvir juntos vão se transformar para o mundo salvar, sem saber que é Digimon. Então, cara,
2: ai,
6: essas pessoas merecem um lugar lá no céu. Valeu.
1: Verdade, velho.
2: Baixei.
1: Lembrei do jingle do DuckTales.
2: Como é que é?
1: DuckTales, são os caçadores de aventuras.
2: Lindo.
1: Figuras.
2: Bananas de pijamas descendo as escadas. Eu adorava. Fica aí a informação.
1: Eu lembro das bananas de cuecas do...
2: Do Pony?
1: Cacete e Planeta.
2: Cacete e Planeta.
1: Bananas de cuecas sujas, mal lavadas.
2: Pior que viralizou um cara nas redes sociais agora, que ele mostra como lavar calcinhas e cuecas.
1: Putz.
2: Pra tu ver como é necessário repassar essa informação. Vamos com Oséias.
1: Saideira. Oséias.
2: Oséias.
7: Bom dia, Carol. Bom dia, Rodrigo. Eu creio que uma data de comemoração, que nem agora hoje é do reggae, teria que ser do sertanejo.
1: Tá.
7: O sertanejo teria que ter um dia.
2: Importante.
7: E poderia ser no dia 29 de fevereiro.
2: Ah,
7: e só um dia,
2: feia.
7: E mais nada.
1: Ah, não cabe.
2: Não, mas é que sertanejo tem realmente um grande, grande... É muito representativo pro nosso Brasil.
1: É.
2: Então eu acho que sertanejo merecia um dia.
1: Merecia um mês.
2: Nossa, tanto?
1: Claro, velho.
2: É?
1: Óbvio.
2: Tá, mas se sertanejo vai merecer um mês, as bandinhas merecem também um mês.
1: Claro.
2: Então é direitos iguais.
1: É, concordo. Não. Fechou.
2: Fechou?
1: Tá tudo certo.
2: Então tá.
1: O mês do brilhação.
2: O mês do brilhação. Vai ser
1: imagina,
2: qual mês?
1: Enturrar.
2: Janeiro, fevereiro?
1: É, tinha que ser num mês em que a gente pudesse
2: calorzinho.
1: Tirar umas férias e aí
2: eu
1: ficar
2: acho que de repente
1: no
2: dezembro.
1: Gole.
2: É o final do ano,
1: é
2: daí
1: sexta-feira
2: tu já tá aí,
1: do
2: ó,
1: ano.
2: Bah, sexta-feira do ano é o mês do brilhação. Pode ser?
1: A minha meta ainda é fazer um vídeo, tipo assim, num lugar muito lendário. Tipo, uma Times Square e eu dançando bandinha.
2: Eu acho que de repente ainda pode rolar isso aí.
1: Será?
2: Eu acho que sim.
1: Tá bom.
2: Eu acho que tu ainda vai fazer isso aí.
1: 28 para as 8, a nossa pauta do dia.
2: Qual ritmo, qual artista merece um dia em sua homenagem? Manda pra gente ali no @ Rodrigo Adams e no @carol.sanches.
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0: Atlântida, rádio das nossas vidas, é a melhor vibe do FM. Vibe boa pra começar essa segunda-feira e essa semana com o Morning Show número 1 do Rio Grande do Sul. É o Despertador no ar. E estamos na área com a pauta do dia. 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
1: Muito bom dia para todo mundo. Hoje é Dia Nacional do Reggae. Então, de ti aí do outro lado, queremos saber na pauta do dia qual outro ritmo ou outro artista merece um dia em homenagem. Manda ali pra gente no arroba Rodrigo Adams e no arroba carol.seixas.
0: Boa, olha o recado que escreveu a Ketri Trucolo. É esse o nome, Ketri.
1: Ketri.
0: Tá, que tri, né? Bom dia, não posso mandar áudio, mas Adams de Deus, precisava dizer, brilha som a essa hora, pra quem não pode dançar, apenas balançar o popô foi torturante. Mas de aquecer o coração. Estou com você. Essa merecia uns 10 dias.
1: Gostei.
0: Gostou?
1: Gostei.
0: Gostasse?
1: Mexer o popô.
0: Popô.
1: Popôzinho.
0: Popote.
1: Vamos com a Cássia.
0: Vai.
2: Bom dia, Carol. Bom dia, Adams. É a Cássia aqui de Novo Hamburgo. E o dia que eu acho que precisa existir é o dia do Neto Fagundes.
1: Oh.
2: E nesse dia, ao meio-dia, todos devemos entoar o hino do Rio Grande na entonação do Neto.
1: Na entonação,
2: e deveria ser obrigatório. Um abraço pra vocês, um abraço pro Neto.
0: Valeu, um abraço, tamo junto. Grande Netinho. Esse aí, se fizer um vestibular dos mais sangue bom da história, ele passou assim... E já tirou a laurea acadêmica, velho.
3: Bom dia, pessoal. Bom dia, Diguiliguinhon.
1: Bom dia.
3: Olha só, eu queria fazer um protesto, tá? Pra vocês terem mais carinho por quem manda texto. Às vezes a gente tem consciência de que não pode mandar um áudio barulhento e manda texto e vocês não leem, poxa. Quanto a isso, quanto à pauta, eu faria o dia do Imagine Dragons, pela conscientização da ansiedade e depressão, apesar de já ter esse dia, esse
0: legal.
3: Mês, isso tudo. Um beijo, eu amo vocês.
0: Beijo, valeu, Anitta. Beijo.
1: O vocalista do Imagine Dragons, realmente, ele fala muito sobre isso e traz muito a experiência de vida dele em relação à ansiedade e depressão, é realmente bem legal.
0: E é um bandão,
1: o trabalho, né?
0: Né,
1: no caso.
0: É um bandão, velho.
1: É um bandão. Vamos com a Elisandra.
4: Bom dia, Caroleta. Bom dia, Adams. Eu criaria o Dia Nacional da Fresno. Porque desde 1999 a banda se inventa, se reinventa e eles seguem levando o emo nas costas pelo Brasil e pro mundo. E lembrando que final de semana tem show, né? Na Redenção, sábado. E é isso.
1: 0800.
4: Bom dia, Kiki.
0: É mesmo?
1: É mesmo, pois 0800 é na Redenção. E eu me lembro, ali eu deveria ter uns 15, 16 anos, teve um show também no 0800 na Redenção da Fresno e eu não avisei a minha mãe que eu ia ir.
0: E aí?
1: Deu merda.
0: Deu B.O.
1: Deu B.O.
0: Tá.
1: Deu B.O.zão.
5: Diguiliguinhão, beleza? Bom dia, salve, salve. Dale, Rodrigo. E aí, Carol, beleza? Tinha que ter o dia de quem não sabe a letra de nenhuma música. O dia do Laiá Laiá. A gente vai no show Laiá Laiá. Ou vai só naquela. Não sabe a letra de nada. O Dia Nacional de quem não sabe a letra de nada, nenhuma música. Valeu, Kiki!
0: Valeu, Amaral.
1: Dia
0: gostei.
1: Do Laiá Laiá foi boa.
0: Eu gosto desse tom do Amaral ali, que tipo, ele acordou acelerado hoje.
5: Dig, ligue, yo!
1: A gente vê quando ele tá bem, né?
0: É.
1: A gente sente.
0: É isso.
1: Vamos com essa ouvinte aqui.
6: Oi, Carol. Rodrigo, bom dia. Aqui é a Mari de Santa Cruz. Olha... Eu acho que tinha que ter o Dia Internacional da Baladinha. Aquela baladinha que todo mundo tem uma história pra contar, uma história
0: Lentinha?
6: De amor, ou uma história engraçada, uma história da adolescência, aquela baladinha. Tá bom? Abração, Kikiki.
0: Tipo isso aqui, ó. E a Guita?
1: Imagina.
0: 11 pras 8. Vamos ver aqui.
7: Bom dia, meus queridos. Rodrigo, e aí? Tu quer me matar do coração? Amo Brilha Som.
1: Voltou.
7: Amo a Leturra. Nossa, é demais. E tu veio com essa pauta aí, é pra matar. Não adianta. Brilha Som tinha que ter um dia único, um mês inteirinho.
1: Já foi estabelecido.
7: Amo bandinhas. Uma ótima semana pra nós.
0: Meu Deus, tá decolando.
1: Mas já tá estabelecido, né?
0: Já.
1: Que a sexta-feira do ano, que é o dezembro, é o mês do Brilhação.
0: Boa.
1: Tá estabelecido.
0: Fechou todos.
1: Vamos com a Jaqueline.
0: Vai.
8: Bom dia, galera. Bom dia, Carol. Bom dia, Rodrigo. Não participei aqui a primeira vez. E um dia que tenha que ter do oficial, assim, de um artista, seria do RBD. Podem rir, eu sei, mas é da minha...
0: Tá bom.
8: É da minha, do meu tempo. E é isso aí, dia 4 de outubro, dia do RBD oficial, e todo mundo tem que pegar. Valeu, bom dia.
0: Bom dia.
1: Eu amei, podem rir.
0: Não tem problema.
1: Achei incrível, cara.
0: 11 para as 8, Caroleta Sanches, a nossa pauta do dia.
1: Se tu pudesse criar um dia em homenagem a algum ritmo musical, algum artista, qual seria, então, esse artista e esse ritmo? Conta pra gente no @RodrigoAdams e no @Carol.Sanches pra gente rir ou não.
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1: Oi, bom dia, uma excelente semana a todos aqui na Atlântida. E já sabe, amanheceu, nem bem os canarinhos começam a cantar e a Bento Gonçalves já apresenta congestionamento. Imagina agora nesse horário. Sim, segue trânsito bem lento na saída de Viamão, principalmente até a altura da Lomba do Pinheiro. 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

0: Atlântida, rádio das nossas vidas e a melhor vibe do FM. 8:06. Despertador ao vivo, Morning Show número 1 do Rio Grande do Sul, até 8:55. 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Tá no ar o momento Fruque Minota, Carol Sanches.
1: 26-400-943 é o número aqui da Atlântida pra tu ligar, falar com a gente, escolher o som que a gente vai ouvir logo na sequência aí com o aval da Fruque.
0: Boa, então liga aí, 26-400-943, esse é o telefone que você vai ligar neste momento e participar e falar no Despertaverso. Não diga bom dia, diga digliguinho.
2: Digliguinho.
0: Quem está falando?
2: Bom dia, é a Liara.
0: E aí, Liara, tudo bom?
2: Bom dia, saudade, Carol, de te ver na móvel.
1: Faz tempo que eu não te vejo, hein? A Liara ia sempre na móvel falar comigo, fofíssima.
0: Boa.
2: Mim também faz tempo que não vejo na móvel, saudade de você.
0: Valeu, tamo juntas. Tu tá por onde agora?
2: Agora estou na Ipiranga.
0: Em que parte?
2: Bah, bem pertinho de vocês, quase chegando no Palácio da Polícia.
0: Ah, tá bem pertinho mesmo. Então é o seguinte...
2: Quase nada trancado aqui, bem suave.
0: É, a gente tava vendo aqui, agora, porque a gente tem a oportunidade de dar uma olhadinha, vai ali, pega um cafezinho e viu que o troço já tá pegando, né? Deixa eu te propor o seguinte, ó, hoje a gente tá fazendo uma pauta, enfim, né, é o dia do reggae. E aí, obviamente, quando a gente fala de reggae, a gente fala de Bob Marley. E aí tu vai poder escolher. O que, que a gente vai ouvir agora? I Know a Place ou Could It Be Love?
2: Eita vida, Could It Be Love.
0: Tá bom. Aê. E pra quem que vamos mandar esse som, hein?
2: Eu vou mandar... Bom, já que é o dia do reggae e eu gosto bastante, meu marido também, eu vou mandar pra ele e pro meu baby que estão em casa lá.
0: Boa! Valeu, então vamos rodar esse Bob Marley aí. Tu tá ouvindo muito...
1: Tá ouvindo no rádio, né, Liara?
0: Ficou ruim, né? É. Não dá nada. Tudo a gente ajusta.
1: Tudo certo.
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1: É o clubinho do reggae.

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0: É o Despertador ao vivo, até 5 para as 9 da manhã, te fazendo companhia na Matadora, na Top of Mind, a rádio das nossas vidas, a melhor vibe do FM, Caroleta Sanches.
1: Muito bom dia para ti, agora 8 horas e 16 minutos desta segunda-feira, começando então juntos mais uma segunda, mais uma semana, e do jeitinho que o Despertaverso gosta, com muita interatividade tua ali no arroba Rodrigo Adams e no arroba carol.sanches. Hoje é Dia Nacional do Reggae e foi escolhido aí por causa de todo o trabalho do Bob Marley. Então, tu do outro lado vai poder criar um outro dia homenageando outro artista ou outro ritmo. E tu manda ali pra gente num áudio bonitão, até 30 segundos.
0: Boa, Caroleta. Vamos ver o que o Carlos mandou.
2: Salve, Rodrigueira. Salve, Caroleta. Muito bom dia.
1: Turo.
2: Dia. Eu acho que tinha que ter o dia do rock gaúcho.
1: Oh.
2: E do rock de Brasília. Porque de Brasília saíram várias bandas nacionais.
0: Verdade.
2: Fizeram muito sucesso e fizeram a cara da cena no momento.
1: Verdade.
2: Né? Que foi Paralamas, Capital, Legião. Teve uma época ali no finalzinho do punk rock, que foi importante pro rock nacional.
1: Punk
2: e o rock gaúcho, porque é diferente de todos. E era isso.
1: Um jeitinho gaúcho.
2: Pra todos.
0: Valeu, velho. Tamo
1: Valeu.
0: Junto.
1: Bora com a Karine.
3: Fala, Carolzinha. Fala, Rodrigo.
0: Eu.
3: Adams. Como não lembrar de Nathan Roots no dia do reggae? Cara, marcou muitas gerações aí. Minha música favorita, o Beija-Flor, que trouxe seu amor, voou e foi embora. Bora lá, galera. Segundou. Kikiki.
0: Valeu, tamo Eijo. Junto. Tamo junto. Também eu gosto muito de Chimanhuts.
1: Ah, tu gosta?
0: Gosto.
1: Eu também gosto.
4: Bom dia, Rodrigo. Bom dia, Carol. Karina de Viamão. E tinha que ter um dia só pra ele. MC João Paul.
0: Pô, que massa!
4: Tudo que é festa que tem gratuito em Porto Alegre, a atração principal é ele.
1: Genial,
4: era ele, né?
1: Cara.
4: Não sei se ele ainda tá nativo.
1: Mas é óbvio que tá.
0: E é nosso colega.
4: Mas tinha que ter um dia pra ele.
1: Muito bom.
4: Dançando a noite inteira. Beijo.
0: Muito
1: achei
0: bom,
1: incrível,
0: cara. Muito bom. Pô, ele fez um mega show ano passado, esse ano também fez parte ali com a comunidade ninjitsu, né, no planeta.
1: Boa, verdade.
0: Foi muito tri,
1: eu não consegui ver
0: a galera
1: show.
0: Fazendo a coreografia e tal.
1: Genial.
0: Foi massa, foi massa.
1: Deixa eu ir com o Diogo.
5: Bom dia, Rodrigo. Bom dia, Carol.
1: Bom
5: Se
1: dia.
5: Eu pudesse, eu comemoraria o dia do Belchior. Um grande artista, cantor e compositor brasileiro.
0: Foi.
5: Com lindas canções.
0: De avião.
5: Entre uma delas, Como Nossos Pais, que eu acho uma das mais
1: Verdade.
5: Bonitas.
0: Pela
5: Obrigado.
0: Primeira vez, a sua mão. Ele cantava isso. É. Muito
1: e
0: legal.
1: Com essa voz?
0: É isso.
6: Bom dia, Rodrigo.
0: É assim.
6: Bom dia, Carol. Aqui é Cleiton Magno, de Cachoeirinha. Cara, tem que se criar logo, logo, aqui no Rio Grande do Sul, o dia do Psytrance. Cara, a gente tá num ascendente muito grande do Psytrance.
1: Uhum.
6: É uma cultura que muitas pessoas não conhecem, acham que é outro tipo de situação e não é.
1: Tá.
6: Feito. E o DJ Vegas, né? Nesse pico. Kikiki,

0: A gente tem que perguntar pra nossa colega Andressa Ternes, que adora.
1: Tá em todas.
0: Eu não sou muito desse nicho.
1: Eu não conheço nada, só vejo as fotos.
0: Eu só vejo os lookinhos da Andressa e acho incrível.
1: É isso.
0: Vamos com a Grazi.
2: Bom dia, Carolzita e Rodrigo Adams.
1: Dia.
2: Acho que teria que criar o dia do eclético. E assim, do nada, a gente tá com uma vontade de escutar uma música diferente. Outra hora a gente tá bem amoroso, outra hora a gente tá mais roqueiro, sabe? Então tem que existir o dia do eclético. Beijo!
1: Beijo! Tá bom?
0: Gostei.
3: Fala, Rodrigão. Fala, Carolzita, meus queridos. Tamo aí na madrugada tocando sem parar. Cara, se der, toca pra nós aí o das aranhas, vagabundo, confesso. Um abraço, gurizada. Tudo de bom.
1: O Negão Vidal veio atravessado hoje.
0: Cara! É, ele realmente trabalhou a madrugada, tá precisando de um cafezinho, dá uma respirada. Deixa eu ir com...
1: Saideira aí.
0: Rodrigo Adams, Marciano.
1: Opa!
4: Fala, Carol.
1: Estão ouvindo.
4: Marciano, Caxias do Sul. Cara, o dia que tem que ter é do Zezé de Camargo. O homem é bom na composição. E vamos, juventude!
1: É.
0: Então tá bom.
1: 8h21, esse é o Despertador ao Vivo na Atlântida. E a nossa pauta do dia?
0: Qual artista, qual ritmo merece um dia em homenagem? Pra gente ouvir aquele ritmo, aquele artista durante o dia todo. Manda pra gente no @ Rodrigo Adams e no @ Carol.Sanches. Áudio bonitão até 30 segundos.
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1: Atlântida, Rádio das Nossas Vidas e a melhor vibe do FM. 29 minutos para as 9 da manhã. Estamos na área com o despertador ao vivo. E a galera pode seguir participando com a pauta do dia, Caroleta.
2: Isso mesmo, manda pra gente no arroba Rodrigo Adams e no arroba carol.sanches. Tu pode homenagear um ritmo e ou um artista, como hoje é o Dia Nacional do Reggae. Manda ali pra gente, bonitão, até 30 segundos.
1: Olha aqui o áudio.
3: Bom dia, Rodrigo Adams. Bom dia, o Carol Chances. Tudo bem? Aqui é o Pedro de Porto Alegre.
4: Oi, Pedro.
3: Se eu daria mais uma chance pra esse cantor, era o Michael Jackson. O Billy Jean é minha música favorita dele. Que, vocês são meus anjos.
1: Valeu, meu veião. Beijo, Pedrão.
2: Eu não tenho estabilidade emocional
1: Carol
2: pro Chances, e nem pros meus anjos. Eu não tenho estabilidade emocional. Eu tenho que fazer 40 terapias só pra aguentar esse negócio. Deixa eu ir com o Cleidir.
5: Oi, bom dia, Carol. Bom dia, Rodrigo.
1: Dia.
5: Certo? Eu acho que deveria ter um dia para o Baitaca, dia 20 de setembro, 21 de setembro por ali, porque representação gaúcha total, sem dúvida merece. Abraço, Kikiki.
1: Abraço.
6: Diguilhão, gurizadinha, como é que temos? Vamos segundar.
2: Bora.
6: Tem que ter o dia da bandinha.
2: Mais um.
6: Aquela que quando toca a gente parece aquelas anseradeiras antigas, girando pro lado, girando pro outro, passo pra frente, passo pra trás e vamos dar-lhe pra não tomar-lhe. Kikiki.
1: Valeu, tamo junto.
2: Deixa eu ir com esse aqui, ó.
7: Bom dia, Carol. Bom dia, Rodrigão. Marcelo de Canoas, arroba Robôs Investidores. Poderia ter o dia nacional ou internacional do Chorão / Charlie Brown Jr. Melhor banda que já passou pelo Planeta Atlântida de todos os tempos.
2: Valeu,
1: tamo junto. Tem mais aí, Carol?
2: Tenho, bora com o Luiz.
8: Fala, Carol, fala, Rodrigo. Luiz de Pelotas. Cara, uma banda que eu gosto muito, que faz muito tempo que eu não ouço, principalmente na rádio, é Ultraman. Peleia, boa. Bota peleia pra nós aí, que é
1: boa.
8: Top.
1: Valeu, velho, é top.
2: Valeu, é top.
9: Fala, Rodrigo, bom dia, Carol, Guidotti aqui do Cassino. Cara, pra mim tem que ter o dia da Legião Urbana. Bah, fenômeno. E principalmente tem que surgir novas legiões urbanas, porque não tem letra igual, né? Um abraço, bom dia.
1: Abraço.
2: Deixa eu ir com a Mari.
1: Vai.
10: Bom dia, amores. Segundou. Olha, tô com Adas, hein? Um San Marino. Atuais, assim, terceira dimensão, hein? Mas daí teria que ser ali pelo mês de outubro, que daí é o mêsinho do Skerp ali, né?
2: Ah,
10: imagina.
2: Boa.
10: E fechando tudo com uma boate azul pra ser bem raiz. Ah, seria bom demais. Bom dia, segundo.
2: Valeu.
1: Tamo junto. 26 para as 9. Caroleta, quem quiser participar conosco ainda, mande seu áudio sobre a pauta do dia.
2: Isso aí. Tu pode escolher um artista ou um ritmo pra criar um dia em homenagem. E tu manda áudio pra gente, bonitão. Até 30 segundos sem o barulho externo pra gente conseguir ouvir bastante aí a tua voz e a tua mensagem. Ali no arroba Rodrigo Adams e no arroba carol.sanches.
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Uma excelente semana para todos nós, tá só começando a programação da Atlântida e nós seguimos também on the line nas nossas redes sociais.

0: Isso.
1: Muito obrigada pela tua parceria e audiência. Continua chegando então ali no arroba Rodrigo Adams, no arroba carol.sanches. Programação Atlântida segue ao vivaço por aqui. Muita coisa boa pro teu dia começar do jeito certo e seguir do jeito certo. Então vamos dar ali pra não tomar.
0: Boa! Depois do show do intervalo, tá chegando a rapaziada do hashtag ao vivo aqui na Atlântida.
1: Isso aí.
0: Seja uma baita semana pra todos nós. Foco, força e fé, algumas doses de café e bora pra cima.
1: Vamos dar.
0: Valeu!
1: Falou!
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4: E olha só a dúvida da Valentina. Doutor, toda vez que eu acaricio os meus gatinhos, eu tenho uma sensação de bem-estar, de tranquilidade, de felicidade. Isso é coisa da minha cabeça ou tem alguma explicação por trás? Valentina, a tua pergunta é boa, né? E é interessante a gente perceber que acariciar os nossos animais de estimação desencadeia na gente a liberação de um hormônio conhecido como oxitocina, que promove o vínculo social e vai aliviar o nosso estresse, a nossa ansiedade. Inclusive, esse carinho também faz com que o seu bichinho de estimação libere oxitocina e ele também tem uma sensação de bem-estar. Essa interação, ela não fortalece só os lados emocionais, mas também ela pode produzir conforto, provocando uma resposta biológica de prazer mesmo. Então, não é da sua cabeça, não. Essa sensação que você tem de bem-estar e de felicidade é mediada por respostas biológicas, respostas químicas. E, inclusive, as terapias com animais, esse contato próximo com animais de estimação, são indicados em uma série de situações ou de questões psicológicas, psíquicas e até psiquiátricas, tá bom?
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8: E a lentidão tá pegando na chegada a Porto Alegre pela Freeway. Tem congestionamento a partir do cruzamento com a Avenida Assis Brasil, até um pouco antes da chegada ali na BR-116, com relato de ocorrência. Atenção pra quem for passar no trecho, sentido de Cachoeirinha e Gravataí, funciona bem. 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
4: Da Rádio das Nossas Vidas. Muito bom dia, seus lindos. Tá chegando por aqui o nosso hashtag Atlântida, a melhor playlist na melhor vibe do FM. Eu sou a Carol Sanches, arroba carol.sanches ali no Instagram, que é por onde tu chega, manda teu recado e interage comigo nesta segunda-feira, dia 11 de maio, 9 horas e 2 minutos, e a melhor playlist das manhãs da Atlântida já tá on, bebê. Muito obrigada pela tua parceria, audiência, galera que chega ali no 94.3, no nosso Rádio Raiz. Galera que tá conectada, então, em Porto Alegre e região. 10 graus agora na capital dos gaúchos. Tá frio, galera. Então, bora se encarangar se tiver saindo ainda de casa, tá? E muito obrigada também a quem chega pelo atlântida.com.br e aplicativo da Atlântida. Todo mundo junto e conectado com eles, nosso ergue de milhões do hashtag Atlântida.

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Muito que bem, chega de papo e bora abrir os trabalhos com o nosso Bruninho, CPF, tudo. E bora de I Just Might.

da rádio das nossas vidas. Tivemos aí a Dua Lipa com Houdini, encerrando esse primeiro bloco do Hashtag Atlântida. Também curtimos Sabrina Carpenter com Man Child, teve Lizzo, About Them Time, Magic com I'm Rich, ainda o Rapa, Uma Vida Só, Tyla com Water, também Julia B, Menina Solta e Bruno Mars com I Just Might. 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

0: 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Muito que bem! Seguindo a programação Atlântida, vem aí um intervalo e logo mais volto com muito mais música pra gente.
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7: A estreia de Michael, a cinebiografia de Michael Jackson, foi histórica. O filme já arrecadou mais de 200 milhões de dólares. E com isso, o longa registrou a maior abertura global da história das cinebiografias musicais e superou, com folga, projeções iniciais do mercado. Pensando nisso, a linha Atlântida.com.br tem uma lista completa da Billboard, que mapeou as maiores cinebiografias musicais de todos os tempos em um levantamento que eles fizeram no ano passado, elencando produções que marcaram o gênero tanto pelo impacto cultural quanto pelo desempenho nas bilheterias. E a lista inclui títulos que retratam nomes como Queen, Bob Marley e Elvis Presley, artistas que ajudaram a consolidar o formato. Com a estreia de Michael, esse cenário ganha um novo capítulo. Antes de Michael, o ranking das maiores aberturas era liderado por títulos que se destacaram comercialmente nos últimos anos, segundo dados reunidos pela Forbes. Quem liderava essa lista era Straight Outta Compton, com 80 milhões de bilheteria, seguido por Queen e depois Elvis. Com 217 milhões de dólares, Michael passa a ocupar isoladamente o topo nesse recorde de estreia. Para ver essa lista completa e também assistir outros filmes que sejam cinebiografias, entre em atlântida.com.br. Eu sou a Babi Bittencourt e daqui a pouquinho tô de volta.
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8: O trânsito tá daquele jeito pela perimetral, tanto na Tarso Dutra quanto na sequência pela Carlos Gomes, no sentido Zona Norte. Tem congestionamento até as proximidades do cruzamento com a Plínio Brasil Milano. Na Dom Pedro II, sentido aeroporto, as condições melhoram. 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
2: 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Bom dia, agora faltam 22 minutos para as 10 horas. Bora de música, Benson Boom.

0: diretamente da rádio das nossas vidas. Essa foi Mapei com John Waite por aqui no Hashtag Atlântida. Também curtimos Rael, Ela Me Faz, a Isa com Caos e Sal, Ed Sheeran, Eyes Closed, também The Second Voice, Let Me Be, música que foi aí criada ou reinventada com IA e tá bombando no mundo todo. Estamos aí num novo momento da música, né? E também curtimos One Republic com I Ain't Worried e Benson Boone com Mystical Magical. Agora faltam 2 minutinhos para as 10 horas. Hashtag entregue por aqui. 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Mas calma, tá entregue até aqui. Porque vem muito mais aí pela conta. Na sequência, intervalo. E depois eu volto com muito mais música no Hashtag Atlântida. Vamos dali pra não tomar ali.
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1: 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Na Atlântida, Drop My Club, The Bomb, These Sounds Fall Into My Mind, do The Bucketheads. 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Além disso, essa música representa uma era em que a música eletrônica era construída muito no sample, na colagem, na criatividade crua. The Bomb não

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1: O assunto volta a ser a Avenida Bento Gonçalves aqui na Atlântida, porque eu quero chamar a atenção para serviços no corredor de ônibus que estão acontecendo na Bento, ali na altura do Hemocentro, sabe? Causando lentidão para quem vai no sentido da região central, em função de estreitamento de pista. A Avenida Ipiranga nessa região funciona melhor. 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
13: 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Hashtag Atlântida ao vivo, agora 10h05, bora!

0: De Jota Quest, acendo o farol. Ponte Maia, né? Se alguém
1: falou, Tim Maia. Vamos aqui.

0: parte da rádio das nossas vidas. Esse foi Bruno Martini com Adora, Sun Goes Down. 10 horas e 21 minutos, hashtag Atlântida ao vivo por aqui na rádio das nossas vidas. E na sequência tem mais música, tá? Bora de Taylor Swift, The Fate of Ophelia.
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0: Atlântida, Rádio das Nossas Vidas. Essa foi a Isa Buzzi com Eu Nunca Mais Vou Amar Alguém, música de trabalho dela, do novo álbum e primeiro, aliás, que é Clube dos Corações Partidos, e tá bombando muito por aqui na rádio. Curtimos também Tiesto com Jack Chan, teve Taylor Swift com The Fate of a Filha também, Bruno Martini com Adora, Sun Goes Down, Calvin Harris, Dua Lipa, One Kiss, também Harry Styles com As It Was, The Weeknd com Blinding Lights e Jota Quest acendo farol. Agora faltam 28 minutos para as 11 horas. Muito obrigada pela tua parceria, audiência e ao nosso ERG de milhões. 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Na sequência, tu já sabe, né? Vem um intervalo rapidão pra depois plau e plau por aqui com muita música no nosso Atlântida Hits. Vamos dali pra não tomar.
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1: Quem define o que é um grande compositor? Pro New York Times, a resposta passa por influência, consistência e impacto cultural. Tô falando isso porque o veículo publicou recentemente uma lista reunindo 30 dos maiores compositores americanos vivos, atravessando gerações, gêneros e estilos e reforçando como a música popular continua sendo moldada por vozes diversas e altamente autorais. Essa seleção não veio de um único olhar crítico. O New York Times ouviu mais de 250 especialistas da indústria musical e reuniu 6 de seus próprios críticos para chegar ao ranking final. Um dos pontos mais interessantes da lista é a inclusão de artistas que expandem o conceito de americano. Bad Bunny e Romeo Santos representam a força da música latina dentro da indústria dos Estados Unidos, refletindo um cenário cada vez mais plural. E aí que a gente entra, né? O resultado é um recorte que equilibra a tradição e o contemporâneo, reunindo nomes consagrados e artistas que redefiniram o que significa compor. Na lista aparecem artistas como Taylor Swift, Jay-Z, Stevie Wonder, Babyface, Outkast, Kendrick Lamar, Lana Del Rey e Bob Dylan. Para acessar a lista completa é em atlantida.com.br. Eu sou a Babi e daqui a pouquinho eu já volto com outra informação sobre o mundo do entretenimento.
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5: A previsão para a próxima quarta-feira aponta para sol e tempo firme em Porto Alegre. A mínima vai ser de apenas 9 graus, com máxima de 21. 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
6: Atlântida, rádio das nossas vidas. Bom dia, agora faltam 20 minutos para as 11 horas. Bora de Atlântida Hits, começando por aqui. A quinta posição vai para Ray, Where's My Husband?

0: noite da Rádio das Nossas Vidas. Esse foi Joe com End of Beginning, a primeira posição do Atlântida Hits. Agora faltam 2 minutos para as 11. Partiu o intervalo e depois bola nas costas. Tchau!
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2: Quem define o que é um grande compositor? Pro New York Times, a resposta passa por influência, consistência e impacto cultural. Tô falando isso porque o veículo publicou recentemente uma lista reunindo 30 dos maiores compositores americanos vivos, atravessando gerações, gêneros e estilos e reforçando como a música popular continua sendo moldada por vozes diversas e altamente autorais. Essa seleção não veio de um único olhar crítico. O New York Times ouviu mais de 250 especialistas da indústria musical e reuniu 6 de seus próprios críticos para chegar ao ranking final. Um dos pontos mais interessantes da lista é a inclusão de artistas que expandem o conceito de americano. Bad Bunny e Romeo Santos representam a força da música latina dentro da indústria dos Estados Unidos, refletindo um cenário cada vez mais plural. E aí que a gente entra, né? O resultado é um recorte que equilibra a tradição e o contemporâneo, reunindo nomes consagrados e artistas que redefiniram o que significa compor. Na lista aparecem artistas como Taylor Swift, Jay-Z, Stevie Wonder, Babyface, Outkast, Kendrick Lamar, Lana Del Rey e Bob Dylan. Para acessar a lista completa é em atlantida.com.br. Eu sou a Babi e daqui a pouquinho eu já volto com outra informação sobre o mundo do entretenimento.
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5: Antes de o Bola começar a repercutir a rodada do final de semana, eu falo sobre BR-116, apontando para a região de São Leopoldo, com trânsito bem carregado no sentido interior, em função de obras que acontecem passando a ponte sobre o Rio dos Sinos. No sentido capital, a situação é tranquila. 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Não perca!
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14: Atlântida, rádio das nossas vidas. 11 horas e 7 minutos. Tá começando Bola nas Costas para kto.bet.br. 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Vamos saudar ele que está voltando de férias.
15: Rafael de Velho.
16: Tava louco pra voltar, Lelê, vou te dizer.
15: É, até
16: principalmente de depois do programa de sexta-feira. Ah, top 5 dos
14: programa abençoado, né?
16: Tava muito divertido. Pô, Padre Fábio de Melo, meu abraço.
14: Eu acho que pra quem duvidava da força do Padre Fábio de Melo, acabou o debate agora, né, cara?
16: É?
14: O Grêmio era pra ter tomado 6 ontem.
16: Ah, bom,
14: se fosse
16: é verdade.
14: O Padre...
16: Mas ele abençoou o Inter não ganhou. Abençoou o Grêmio perdeu. Abençoou o Juventude empatou.
14: Pô, não, mas o Grêmio
16: não, melhorado, não volta mais.
15: Rafael Gomes!
17: Muito bom dia, Lelê. Muito bom dia. Eu queria só dizer que eu já vi gente fazer coisa estranha no Dia das Mães. Agora, ir pra zona no Dia das Mães é a primeira vez.
14: É, mal, meu, os caras se puxaram.
17: É a primeira vez que eu vejo.
14: É verdade. Então, deixa eu ver uma coisa aqui. Para aí, vamos começar aqui. Ó.
1: Gordo Léo!
11: Se o Grêmio morrer hoje, ele vai ser enterrado como um indigente. Sabe por quê?
14: Porque
11: o Grêmio não tem mais identidade.
14: Boa!
1: Rodrigo Adams!
12: Salve, rapaziada! Nem toda humilhação vem com uma goleada, né, cara? O Grêmio foi humilhado na arena ontem. Em todos os aspectos. E quem paga a conta é o torcedor, né?
17: Pô, mas teve festa, teve pagode.
14: E não teve nem promoção Dia das Mães, né?
17: Teve, cara, o Gordo Léo na Rádio Gaúcha, teve dançarina. Teve festeirê, teve cavaco, cantaram um hino. Ô, meu, tu tinha que ver o pré-jogo de outro. Pré-jogo de outro era...
12: Só não teve papel picado porque acabou ano passado.
17: Não, mas teve fogos. Teve show de fogos na arena.
14: Ah, não.
17: Teve show de fogos na arena. Eu vi as fotos
14: ali. Mas antes do jogo, mano.
11: Em minha defesa, depois... Não, depois fosse ano passado, teria.
16: Não, por isso, tem que fazer.
11: Não, mas assim, eu só queria... Não, depois não ia dar. Não, assim, ó. Com todo respeito, tá? Eu sei que meu compadre tá pegando no meu pé, mas eu vou entregar sempre ali, irmão. Ah, antes do jogo é festa, né? Que depois não ia ter nenhuma. Mas assim, ó, é impressionante. Você comprou ingresso pra ontem, eu aconselho você a ir ao Procon hoje. Porque você comprou ingresso pra ver duas equipes jogarem, só uma jogou. Só o Flamengo jogou. Assim, ó, a identidade do Grêmio, ela acabou.
17: Não, o Flamengo brincou.
11: Não, assim, ó, o Grêmio...
12: Os caras falaram que foi um treino de luxo.
11: Não,
12: meu,
11: não. Até o...
12: Um de luxo é contra os reservas.
11: Isso, cara, até o...
17: Flamengo ganhou na terceira marcha.
11: Botar um Sparren, ele daria mais trabalho ao Flamengo que o Grêmio. Quando eu digo o Grêmio não tem mais identidade, é porque o Grêmio, em algum momento, Rodrigo Adams e Rafael de Velho, ele era um Grêmio que dava porrada, que ele ia pra cima, que na última bola do jogo... O Everton ia bater, ele ia pra área. E o Grêmio ia dar um bico na bola pra dentro da área em direção do Rossi. Vai que bate alguém, bate o Nico Romano, o Luiz Castro.
16: Bate pênalti, vai dar um pênalti, de repente.
11: O que se fizer? Tocar a bola pro lado. O Grêmio tentou achar o tic-tac e o Grêmio tem a bala mocinha, a bala juquinha, né?
12: Nico Romano.
11: Cara, eu falei com o Romano, que eu tô com a língua presa. Essa hora da manhã é difícil pra mim. E aí o seguinte, cara, e podia ir todo mundo pra área. O Grêmio não tem absolutamente nada. Nada. Portugal não fazia mal para um povo desde 1500, cara. É impressionante a falta de qualidade, a falta de visão, e parece que eles não aprenderam com a direção do Inter do ano passado. A direção do Inter do ano passado, ela parecia

0: Não tem time na América do Sul que vai competir com o Flamengo em qualidade. Não, nem
1: não
0: o tem. Palmeiras.
1: Mas não,
0: ninguém vai competir.
1: O jogo de ontem era pra perder.
0: Eu vi Palmeiras, Flamengo e Estudiantes, quarta-feira, do Muslera, tá? No meio da semana. Foi uma guerra o jogo. O Vasco, e o Rossi fez uma defesa pra salvar o Flamengo no último lance. O Estudiantes é pior que o Grêmio.
2: Cara, o Vasco
0: também, é do nível. Cara. É tudo do mesmo nível, cara. Ali. Tanto que tá todo mundo com 18 e 17 pontos, tá? Todo mundo. Jogou ali na panela e deixou rolar.
1: Cara, o Remo ontem empatou com o Palmeiras e só porque. Quem é que entregou a bola do gol do Palmeiras? O Patrick hesita, ele entregou a bola no meio campo e o Palmeiras empatou o jogo.
0: O Patrick deu passe. Isso, quer dizer, todo mundo. Agora, o que não dá, o que sinceramente, a expressão eu não sei se é do Adams, mas a primeira vez que eu ouvi ele é o Grêmio embarrado. É. Ontem era o jogo pro Grêmio embarrado. É. O Grêmio do Renato,
1: o Grêmio 2016, foi embarrão ontem.
0: 17, 18, ele era o Grêmio acadêmico, categoria, tocava bola, ia lá, jogava e tal. Isso não era o jogo de ontem. O jogo de ontem era carrinho. O jogo de ontem era disputar com os caras. O primeiro cartão amarelo que ele levou foi o Jorginho. Até então, em tese, o Léo Pérez era pra ser um xerife, um cara na frente da defesa.
1: Isso aí é um brincalhão.
2: Na história do Grêmio, um momento em que um clube entrou dentro do estádio, seja no Olímpico ou na Arena, né, que foram os estádios que eu fui enquanto o Grêmio é mandante, que um time tenha tocado tanto a bola quanto ontem. Não tem, eu não lembro. Eu não lembro uma disparidade, eu não lembro um Grêmio acadelado, um Grêmio que não representa o torcedor, um Grêmio desconectado, um Grêmio que vai entrar o mês de junho sem patrocinador master.
3: Tem um print de passes certos no fim do jogo, que o Grêmio não dá nem 300 passes certos durante o jogo e o Flamengo dá quase 700.
1: E os passes certos do Grêmio são a sua grande maioria, 80%, no campo de defesa.
4: Passes completos. Isso 608 do Flamengo.
3: É, quase 600.
4: 231. Tá,
0: mas assim, eu vi um outro. Mas assim, tu consegue jogar? Tu consegue jogar tendo menos posse de bola? Teve no último final de semana, é que é ruim comparar o Inter e o Grêmio pra parecer granulização, mas não é. Inter e Fluminense. O Fluminense teve muito mais a bola do que o Inter. Muito mais. Mas o jogo foi controlado pelo Inter. Sim. Mesmo sem a bola.
4: Sim.
0: Porque ele não sofria muito e quando ele pegava a bola ele tinha um objetivo. Ele arrancava. Não tinha objetivo no Grêmio.
1: O Grêmio sofreu desde o apito árbitro. O Grêmio sofreu em 3 minutos. Poderia estar 3-0 pro Flamengo.
0: E assim, ó, vamos lá. O Carlos Vinícius, ele tem que conseguir participar mais do jogo, cara.
2: É isso, a bola...
0: Tem que conseguir.
3: Não pode ser ele tanto. Fica só esperando.
0: Ele foi engolido pelo Léo Ortiz. Engolido.
3: Tweet retrô, Lelê.
4: Vai ter que ser por aí, porque aqui não
5: passa. Eu percebi. Te condena.
4: Aí não sei, abre um outro link aqui, não sei.
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3: A gente tá falando aqui sobre a disparidade das equipes, né? Sobre o quão o Flamengo foi superior ao Grêmio. Mas o repórter da Bandeirantes, Bruno Soares, acha uma dupla muito melhor que a dupla flamenguista.
6: X e o Léo Pereira são zagueiros ruins? Não são. São bons zagueiros. Mas para mim, o Vieri é melhor do que o Léo Pereira e o Gustavo Martins é melhor do que o Léo Ortiz. O Léo Ortiz tem que agradecer ao Tite, senão ele estaria no Bragantino até hoje.
3: Nossa.
6: E o Léo Pereira é um zagueiro que não é atacado no Flamengo, e quando é atacado ele mostra a sua fragilidade. Prefiro a zaga do Grêmio.
3: Tá. Prefiro a zaga do Grêmio.
0: O Flamengo também, prefiro.
3: O Léo Ortiz...
0: O Léo Ortiz foi colocado por 4 técnicos de seleção brasileira. É. 4.
2: Mas aí é que tá... Tem um detalhe aí, pelo menos.
3: Eu gostei da frase. O Flamengo também prefere a zaga do Grêmio.
0: Claro, né, cara?
2: É boa. Mas tem um detalhe aí, gurizada, que eu acho que, pelo menos, pra gente se agarrar em alguma coisa boa em meio a esse pandemônio, assim, que virou o Grêmio. Os caras de personalidade são os mais jovens, né? Tipo, o Vieri é um cara de personalidade, fez um bom enfrentamento, tentou alguma coisa. O Gabriel Mac também. Também, né? Foi bem, assim... E, cara, a infelicidade do guri se machucar na lateral esquerda e a gente ter que botar o cara que a gente já viu que não adianta nada, né, velho?
1: E que quase conseguiu...
0: A bola por cima.
1: Não, ele conseguiu... A primeira bola dele, ele dá um paulo de pé na esquerda, a bola pra fora. Eu já falei, se essa bola entra, ele tem que se atirar no chão e fingir que tá morrendo.
2: Em verdade, seja dita, né? Fora. O Everton, né, ontem fez valer o salário dele, né?
4: Nossa.
0: Goleiraço.
1: Não é o primeiro,
4: não é o segundo, não é o terceiro jogo que o Grêmio... Ele
2: segura.
4: Entrega, Grêmio. Né? Deve a ele, e no caso ontem, né? Não tem ponto, né? Mas é assim, cara, é que eu...
1: No segundo tempo, o que é a defesa dele que o cara sai cara a cara cara, ele levanta o braço.
2: Ah, ele é a prova viva de que ele tava sem ritmo no Palmeiras, né? Quando ele chega aqui, que a gente

0: começou meio que, opa, será que é esse cara que veio? Deu ritmo, meu, voltou a ser o goleirão que ele é.
1: Eu,
0: cara,
1: fiquei com uma impressão, assim, pelo menos no primeiro tempo. No segundo tempo eu não consegui ver direito, assim, que eu tava...
0: O Grêmio muito, também muito, não viu, Lele.
1: Mas é que eu fiquei com a impressão no primeiro tempo que os caras do Flamengo, eles queriam só fazer gol bonito.
2: Eles só queriam concluir. Mas é o jeito que eles jogam.
1: Bah, velho, também, mas é, né, que tem uma hora que bota a bola pra dentro, cara. Bota a bola pra dentro e depois
3: vai... Mas é que eles... Mas sabe quando tu sabe que tu não vai ganhar o jogo?
0: Não, eles deviam estar pensando assim, bah, não vou chinelear os caras. Tá uma festa bonita aqui.
2: Eu já acho que é o estilo. A gente tá desacostumado a ver o time bom jogar. O time bom joga desse jeito. O passe do Léo Ortiz por cima ali, de três dedos atrás do cara. Outra coisa, no gol, o Amuso tá marcando o lateral direito, o Royal. Tinha acabado de entrar. O Amuso tá marcando. Aí ele grita pro Caio Paulista, troca. Não, não, não. Quem grita é o cara que tá atrás. Pô, isso aí é colégio, cara. O Amuso aprendeu isso com 8 anos. Ele sabe quem troca é o cara de trás. Não, ele não avisa pro cara de trás. Ô, meu, trocou. Não, não, não.
3: O cara de trás grita, é comigo.
2: O cara de trás diz, troca a marcação. O cara de trás que orienta. Assim, né? Ele matou o cara. O Caio Paulista não tem. Não era pra estar no Grêmio. Ele não é porque ele já tinha ido mal no São Paulo, no Atlético, no Palmeiras, que ele ia resolver no Grêmio. Não é. Mas o gol não era dele. O gol não é do Amuso.
1: Tem um...
2: E em três zagueiros, tem dentro da área, e o cara faz
1: uma gol. Uma imagem ontem, acho que é do DataFoot, tá? Que eles têm aquele negócio dos quadradinhos, sabe? Uhum. É dividido em vários quadrados por campo, tá?
3: Onde fica mais a bola?
1: Aí isso. Aí tu tem ali o quadrado do meio-campo do Flamengo, todos os quadrados são vermelhos e pretos, porque o Flamengo teve. Aí tu vai pro quadrado do campo do Grêmio. Cara, a maioria também é de quadrantes, né?
2: Jogando o Flamengo.
1: Que o Flamengo teve mais passe e mais passe.
3: Mas eu fiquei com essa impressão do Diver, Grêmio, cara. Sobre o jogo bonito, eu fiquei com essa impressão do Diver, tanto é que no primeiro tempo eles dão duas bolas na trave, Lelê. Porque eles estão tentando tirar do Everton. Eles viram que tinha um bom goleiro ali. E eles estão tentando bater de frente, tanto é que eles não estão batendo firme.
1: Eles chutam muito alto também. E
3: eles estão tentando tirar do goleiro, porque viram que não vai ter como fazer gol.
0: Ô Gomes, eu assisti um vídeo do Maiká comentando, nosso amigo Junior Maiká comentando o pós-jogo, né, cara? O que sobrou do que dava pra comentar. E, cara, ele falou uma coisa que eu acho que é muito real e acho que o Grêmio precisa acordar nessa situação, tá? O Luiz Castro não é o treinador para esse momento do Grêmio. Não quer dizer que num outro momento ele não poderia estar aqui, ele é bom treinador, tudo, mas eu acho que pro que tem agora, não é o cara que tá aí, velho. E aí tava se falando já no Dorival, né, e o São Paulo ali com o Roger tá balançando, daqui a pouco o Grêmio tá perdendo uma oportunidade de ter um cara, nossa, que conhece o certame, que sabe como fazer as coisas acontecer. Eu sigo achando que esse elenco do Grêmio dá pra tirar muito mais do que tá sendo tirado. Só que é assustador tu olhar pro mês de maio e são 5 meses úteis de futebol. Porque esse ano começou mais cedo. E esse time não apresenta uma evolução evidente.
3: Adams, tomou menos hoje... gols.
0: Beleza, cara, mas isso é muito pouco porque o Grêmio precisa, cara.
3: O Inter hoje joga mais que o Grêmio. É inacreditável a gente dizer isso, porque vocês contrataram Deus e o mundo, meu. Vocês fizeram a maior janela de transferência da história de vocês. Foi isso que vocês fizeram.
0: E vai
3: mas o grupo era muito ruim, teve que refazer tudo, porque até ontem o dirigente do Grêmio tava dando essa desculpa, né? Ah, com todo respeito a quem saiu, mas teve que mudar muita coisa. Cara, o Grêmio fez a maior janela da sua história. Ponto.
2: Não pode
3: jogar menos que
2: mas o Grêmio. Isso... tava no banco ontem?
3: Tava.
2: E aí não entrou?
3: Não, ele morreu com uma substituição no bolso contra o Flamengo.
2: Tudo bem, isso é outra coisa.
3: Mas assim, ó, mas é que tá, o Grêmio fez a maior janela da sua história, sim. Mas foi tipo tu pegar a tua filha e mandar ela fazer o rancho da tua casa. Que impressão que der, que quem contratou não sabe contratar. Porque me tira uma dúvida, pra que trazer, na quem que viu o Nardone e o Léo Pérez jogar pra gastar o que gastaram pra trazer esses dois jogadores? E o que aconteceu ontem? Quem é que entrou no segundo tempo na fumaceira? Tchau. Quem? Porra, aí é foda também, né? Aí o jogo vagabundo aí não entra, aí a fumaça bota o guri pra jogar.
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5: É, amigos, mas olha aqui, ó. 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
3: Mandar esse técnico embora.
5: Pois então, mas quem é que mandou contratar? 26 de fevereiro de 2026, 8h27 da noite. O gremista Fábio Vargas, @FábioHDG. Posta uma foto de Paulo Pelaipe. Simplesmente a melhor contratação dos últimos 10 anos do Grêmio. Sim. O cara liberou 21 jogadores em 60 dias. Foda!
2: Isso aí também não se... liberou ele. Naquelas, porque tá pagando. Quer dizer, deveria tá pagando, porque já começou a aparecer que o Cuejar não recebeu, o Vitória tá cobrando. Mais ou menos liberou, né? É,
1: não dá pra ficar devendo.
2: Mais ou menos liberou.
3: Cara, o Cuejar tá cobrando 15 milhões.
2: Eu insisto. A maior definição...

0: Sobre o momento da dupla Grenal é do filósofo contemporâneo Adroaldo Guerra Filho. A diferença do Inter pro Grêmio é que o Inter sabe que é ruim.
1: Não!
0: O Grêmio ainda acha que...
2: Que é bom.
0: Ah, e time ruim joga se superando.
2: De velho, ó.
0: Time ruim joga comendo a grama. Time ruim joga fazendo falta.
3: Time ruim
0: levando
3: faz
0: cartão.
3: O que o Remo fez ontem em casa, velho.
0: Fumaceira, azar.
1: Te dizer, loucura.
4: A diferença do Grêmio e do Inter hoje é o goleiro. Essa é a diferença.
0: Ah, de qualidade? Ah, é. Goleiro se, é muita diferença. Entendeu?
4: Se o Inter tivesse um goleiro hoje da qualidade do Everton, o Inter
2: era líder do brasileiro.
4: Não, eu digo líder, mas a gente estaria na primeira página. Não, a gente estaria na primeira página, sim, senhor.
5: Ah, não, mas se eu tenho o teu 10 também, eu estaria muito melhor do que eu tô. Eu também não, cada um tem seus problemas. Se o Alan Patrick, joga no Grêmio, o tanto de passe que não dão pro Carlos Vinícius e o tanto de passe que ele dá pro dos atacantes e eles não fazem os gols, eu também tava na parte de cima.
4: Não sei
5: se eu também não sei se estaria com o Everton. Everton é bom goleiro, mas também não faz milagre do que é jogo,
4: cara,
5: né?
4: Vocês têm assim, cara, uns. Buscando, acho que por cima uns 5, 6 pontos que vocês devem pra ele.
5: Tá, e quantos tu perdeu porque os caras não fizeram o gol que o Alan Patrick deu? Uma porrada.
0: Eu acho que
5: o Inter perdeu
0: mais gol e falha do goleiro.
5: Mas eu acho que é a mesma coisa. Se eu tivesse o Alan Patrick pra pifar o Carlos Vinícius, eu tava muito melhor.
4: É que no caso.
0: Não sei se o Alan Patrick, o cara, agora. Eu acho que talvez fosse mais um Bernabé da vida.
3: A diferença não é só.
5: Eu tinha o Bernabé, mas tá machucado.
3: A diferença não é só saber que é ruim ou não. A diferença é tu entrar e querer.
0: É isso.
3: Tu não te bastar com a derrota, né? O que eu vi no jogo do Inter foi isso. O Inter duas vezes saiu atrás do placar e foi buscar. Bem a verdade, o primeiro gol, um presente, né?
4: E o goleiro
0: não.
4: Muito mal meu, posicionado.
3: Presente ali do cara.
4: Mas tem o mérito. Ali,
3: né? Claro,
4: mas
2: tem o mérito do cara que foi
3: ali. Isso. Não.
0: Agora, tudo presente. Os quatro gols.
4: O segundo gol, cara, eu achei os dois gols falha do Rocher, assim, de posicionamento.
0: Não, tá. o primeiro foi...
3: O segundo eu não boto.
4: Velho, tu quer ser o travante, aquela cabeçada daquele jeito não pode entrar.
0: Do Moledo?
4: Não pode.
0: Gol do Moledo falha do Rocher total.
3: Acho que é da zaga.
4: Se fosse um testaço, beleza.
0: Um balão pra área.
2: Cara, é uma loucura.
0: Mal posicionado.
2: É uma loucura.
0: Tem uma câmera que mostra de frente, assim, ele tá lá no canto do gol. Totalmente. O primeiro o cara acertou.
4: É um baita lançamento. Mas eu acho que ele ainda poderia ter recuado um pouco, mas ele fica no meio, ele facilita o trabalho do cara.
0: Ali eu acho que é mérito do cara.
4: Tá,
0: o cara dominou já na passada, foi tudo certo pra ele, ele chutou um tempo antes do goleiro esperar. Agora o segundo não.
5: E ele vai pra Copa jogando essa bola cagada, hein?
0: Foi porque o Uruguai tem 2 milhões de habitantes, né? Que nem o Potter, né? Tem 2 milhões de habitantes, é difícil achar goleiro.
5: Se tu pega, se tu botar,
0: o outro goleiro joga. É o Muslera, que jogou muito contra o Flamengo aí no meio da semana.
2: E que tava fora.
0: 50 anos também.
4: E outra coisa.
5: Mas
4: na
5: Copa do Mundo, os caras velhos, olha assim, o Ochoa no México.
0: Eles descongelam?
4: Porque, por exemplo, assim, cara, o Rocher entrou no sábado como titular num critério diferente do critério que colocou o Alan Patrick e o Borré no banco.
2: No carteiraço.
4: Exatamente.
2: No carteiraço. Ainda mais depois porque da partida que a gente elogiou o Antony.
4: Não, cara, não interessa.
0: Os dois não saíram por lesão.
4: Mas, meu, tu e pega assim, na média.
2: Ele fez uma grande... Na média do ano, o Antony é muito melhor que o Rocher.
3: Tá, mas o Inter tem uma cadeira cativa.
2: E é pouco, é isso que eu tô dizendo. O que o Lelê disse, eu tô fechado 100%. Hoje o...
5: Coração do gigante,
2: goleiro, o Rocher tem... O goleiro do Grêmio é muito melhor que os dois do Inter. Mas na média do ano, o que o Antony apresentou é muito mais do que o Rocher tá apresentando.
5: Vocês confiam nele?
3: Porque, meu, não vão tirar o cara agora, véspera da Copa do Mundo, ele precisando de rir.
4: Cara, mas
3: aí ele é um dos líderes.
4: Mas quem paga o salário do Inter do Rocher não é a seleção do Bahia, o Inter.
2: Eu discordo desse argumento. O Borré foi pro banco. O Borré foi pro banco às vésperas da Copa, precisando
4: por isso que eu tô dizendo,
3: que o Borré tem uma concorrência.
4: Mas é o critério.
3: Pode botar ele no banco.
4: Eu tô falando do critério, porque o Antony fez os dois melhores jogos dele no Inter no ano, em sequência.
5: Mas tu confia nele?
4: Cara, eu já confiei mais. Só que eu tô dizendo o seguinte: ele entrou, fez uma boa atuação. Depois ele
2: cara, ele faz uma baita defesa contra o Fluminense.
4: Ótima atuação contra o Fluminense.
5: Eu sei, ele já, eu não acho ele mau goleiro, Antony.
4: Daí ele sai.
0: Não é mau.
5: Ele não é mau goleiro.
0: Falta confiança. E aí quando ele tá com a confiança, tu tira ele do time.
2: É isso aí.
0: Perde a confiança de novo.
4: É.
0: Aí, vamos fazer uma justiça. O Rocher foi muito importante no lance que o Pedro Rocha... Uma falha da defesa do Inter, o Pedro Rocha entra, ele sai direitinho do gol, dá uma abraçada perfeita na bola ali e tal. Mas depois ele falhou no gol. O mérito do Inter foi que ele não se entregou, ele continuou lutando. Vamos lá, dá pra reclamar de tudo do Inter. Menos que não se entrega pro jogo.
3: É isso.
0: Uau, o Inter dá a alma no jogo.
3: Se o Grêmio tivesse se entregado um pouco, não precisava ser como o Inter no final de semana, teria um enfrentamento mais honesto.
0: É isso, dá pra
3: talvez
0: perder.
3: E até perdesse por mais. Porque daí o Flamengo ia se atiçar e ia ter que jogar, como o Rafa disse, não na terceira marcha, tá entendendo? Mas o que pega hoje pro torcedor, velho, É que o torcedor, tá hoje, na segunda-feira, ele tá tão cabisbaixo quanto o time do Grêmio.
4: Foi o que tu tá falando, Adas, foi o que aconteceu em Inter e Palmeiras aqui. Entendeu? O Palmeiras era muito superior. Muito. Mas o Inter.
0: Não, se deu doou. A vida.
4: Se doou muito.
0: Deu
4: doou,
0: a vida.
4: Lutou até o final. O que aconteceu? Perdeu. Tomou o terceiro.
5: É. Porque tem que perder tentando. Tu não pode perder do jeito que foi ontem.
0: Não, Léo, tava 2-1 e o Inter dando a vida pra tentar empatar. Vocês, e a torcida vocês... junto e todo mundo. Pum.
4: É. E um detalhe,
5: vocês,
4: né?
5: Vocês elogiaram aqui o pós. O problema não é a derrota de ontem. O problema são os pontos que a gente perdeu contra adversários fracos. Dentro de casa, que esses não, pontos.
3: São os pontos, cara.
5: Não, mas assim,
0: não, esses são pontos, Léo. É a maneira como perdeu.
3: Tá, mas é que maneira, não é os pontos, mas deixa
0: sabe
3: eu
0: falar. Sabe o que é o jogo de vocês ontem? Ano passado a gente passou por isso. O Inter foi eliminado numa semana, na mesma semana na Copa do Brasil pro Flamengo e na Libertadores pro Fluminense.
4: Não, inverso.
0: O contrário. O contrário, é. Tá. E o grande problema, a gente sabia que a gente ia ser eliminado pro Flamengo e que tinha grande chance de ser eliminado pro Fluminense. Mas o Inter, ele é eliminado sem chutar no gol. Ele é eliminado sem tentar ganhar.
4: Contra o Flamengo?
0: É. Puf, tá louco, foi um horror.
5: Foi um horror.
0: É um jogo muito semelhante ao que vocês viveram. Mas sabe
3: por que não é os pontos?
0: Foram esses jogos que acabaram demitindo o Roger.
3: Sabe por que não é os pontos? Olha a janela que tem ali, cara. Entre o 17º, que é a posição do Grêmio hoje, ao 7º colocado. O problema não é ponto,
0: são
3: cara.
0: 3 pontos.
5: O eu tô falando que eu deixei de vencer dentro de casa, cara.
3: Não, mas, o problema mas é não ter convencimento, cara.
5: Tá, mas é que eu perdi ponto porque eu joguei mal.
3: Vamos falar um português bem claro, tá? O Grêmio nas antigas, meu, pegava o Confiança agora aí, que jogou na Copa do Brasil, tinha feito 6-7, velho. O Grêmio fez 2-0, cara. Sabe?
5: Daquele jeito.
3: Daquele jeito, parindo uma bigorna. O Grêmio tá na Sul-Americana aos trancos e barrancos, cara. Se não era pro Grêmio tá atropelando todo mundo. É isso, sabe? O Grêmio tá amorfo, o Grêmio tá... Cara, o Grêmio hoje, ele é uma gremiação que não tem nada.
0: E assim, e
3: não
0: o do
3: tem
0: jogo...
3: Nada. Ele não tem norte, ele não tem direção, ele não tem personalidade.
5: Porque ele quer jogar bonito, mas ele não tem bola pra jogar bonito.
3: Mas o Grêmio não é pra jogar bonito,
5: mas é cara. Porque não, até pode.
3: O Grêmio é competidor,
5: mas
3: o Grêmio
5: ele pode,
3: é...
5: Mas
3: na
5: ele
3: história tem... do Grêmio, o Grêmio não jogou bonito demais... Sabe? Tipo, a
0: é
3: gente
0: que eu
3: até
0: acho que jogar bonito
3: assim,
0: não é coisa de clube. Jogar bonito é coisa de jogador.
3: Tem que vencer, cara. O torcedor quer resultado, cara. O torcedor quer resultado.
5: Mas
3: eu vou
5: quer
3: pro
5: jogar
3: campo,
5: bonito, não tem
3: eu
5: bola.
3: Eu vou pro campo porque tem resultado. Eu vou pro campo buscando uma sequência. O Grêmio não teve uma sequência de 3 vitórias consecutivas ano, cara.
5: E parabéns a quem foi ontem. Um frio do caramba. Vê aquela palhaçada
4: de jogo. Sem promoção de Dia das Mães.
0: Tem mais. Eu acho
5: tinha promoção.
0: O que precisa é, no jogo aqui. De ontem, é competir. É terminar o jogo reclamando. Ah, o juiz, não sei o quê, nos encheram de cartão amarelo.
3: Cara, não tem uma chegadinha.
0: Não teve nada, não teve competição, não teve falta.
3: Uma bonequice, velho.
0: Sai o jogo, a bola dava rebote, eventualmente quando o Grêmio tentou atacar, por exemplo, lá, bota uma falta na área, o zagueiro corta, já faz a falta ali. Sim. Azar, não tinha falta.
5: Não, vamos longe, terminou o primeiro tempo, era escanteio pro Grêmio, o Grêmio não bateu o escanteio. E o cara terminou. Era pra ir todo mundo, o banco e todo mundo, e fazer um bolo com o juiz.
0: Teve um lance,
5: faz uma confusão, time ruim, tem que fazer confusão
0: final,
5: pra ganhar.
0: Não tem personalidade. Isso, no final do jogo,
2: ele empatou contra o Curitiba porque fez confusão, velho. Quem é que fez o gol? O Félix Torres na posição de centroavante.
5: Já tá culhão,
2: é. Porque já tava de qualquer jeito. Já perdemos o jogo, vamos.
0: Por exemplo.
2: Um lance antes ele erra um gol ainda por cima.
0: O Flamengo foi pro ataque uma hora e o Bruno Henrique tentou fazer um gol de cavadinha. Não lembro se foi esse antes ou depois.
5: Foi.
0: Mas o cara cruza uma bola na área logo depois do Grêmio e bate no peito, no corpo do Emerson. Ali é confusão, ali é cercar juiz, ali é... Faz...
5: A bola bate
0: depois,
5: ali.
0: Depois, podia... se o replay mostrar que não foi, o problema
5: azar,
0: é do replay.
5: Mas tu faz o bolo.
0: Mas tu não leva outro contra-ataque daquilo ali.
4: Muito provavelmente,
2: mais tocado do ano.
4: Mais tocado dos últimos 10 anos.
2: Ó, na live eu vou mostrar o meu time no Cartola. Eu botei todo o time no Flamengo.
0: Quanto fez?
2: 75.
0: Tá bom.
6: É o meu maior prazer.
2: Todo o time no Cartola lá, ó.
4: Cartola, ó. Sino do Flamengo pra encerrar o primeiro bloco. A gente volta daqui a pouquinho com bola. Falar um pouquinho mais de Inter, falar de outras coisas do final de semana, que teve análise de VAR da mão nos ovos. Atenção, voltaremos.
2: Valeu, Flamengo.
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4: Atlântida, rádio das nossas vidas. 26 pro meio-dia, tá de volta o bola. 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
4: Ai, ai, ai, eu peço atenção dos amigos aqui. Porque o segundo gol do Inter ontem foi de Félix... Ontem não, no sábado, né? Foi do Félix Torres, né? Sempre lembrando que o Twitch retorna para Solofix e GetNet, né? E o Félix Torres, que fez o gol uns minutos antes ali, na hora que já tava todo mundo no ataque, ele tinha perdido um gol daqueles assim que não tem como, né? Não tem como.
7: Que não pode perder.
4: Não pode. Daí, os nossos colegas da Baldass TV estavam justamente... criticando o jeito que o Inter estava, porque no próprio cronômetro da transmissão aparece aqui, segundo tempo, 50 minutos, né? E o jogo foi até 51, né? Foram 6 minutos de acréscimo no segundo tempo. Então vamos lá com o áudio da Baldass TV.
8: Brito, essa do Félix Torres virando atacante no final do jogo compõe aquilo que carinhosamente eu sempre chamei de ornitorrinco tático, né?
9: Bah! Pelo amor de Deus. Ele é...
10: É, rapaz, Félix Torres, centroavante. Olha quem
4: tá participando. Vem mais uma pérola agora.
10: Na frente.

0: sentido que...
1: É o perigo em duas áreas.
2: Verdade também.
0: A bola vai chegando aqui, vai começar a jogada do Internacional. Thiago Maia faz a abertura aqui pelo lado direito, a bola para o Tabata. Olha como tem camisa vermelha na área. Aí o Tabata coloca fora da área.
2: Fola.
0: Afastado ali, o jogador Jaci, a bola volta para o Borré. Borré ajeitou. Vem o Internacional, Vitinho, feito!
2: Futebol é...
3: Cara, como eu amo o Baldasso, meu. Só ele poderia falar a expressão ornitorrinco tático.
2: O futebol, ele é muito dinâmico, né, cara? A gente... E de novo, né, Rafael de Vera?
3: Não é sempre que funciona, mas dessa vez funcionou, porque o cara fez gol de centroavante mesmo. Tava de rebote na área pequena.
2: A gente debate muito isso aqui. De novo, o Inter pariu uma bigorna pra ganhar um jogo que ele foi muito super... Pra empatar. Um jogo que ele foi muito melhor.
3: Foi.
2: Ele mereceu ganhar o tempo inteiro.
3: Criou pra isso.
2: Por quê? Porque ele estava com a bola.
3: Sim. Eu vi uma estatística em algum lugar que toda vez que o Inter teve mais posse de bola, ele não ganhou de ninguém.
1: Eu vi essa aí também, que era a diferença do Inter reativo pro Inter.
3: Porque... Só que, cara, tu não escolhe ser reativo ou isso. O jogo segue.
2: Cara, o Inter teve 22 conclusões a gol nesse jogo e acertou 4 na casinha, velho. Não tem como, cara. Não vai ganhar jogo.
3: É que assim, vamos lá, o número frio pelo número frio, às vezes eles pegam. A matemática tá ali, ele pega qualquer conclusão pra transformar. Por exemplo, o gol do Inter, ele tem duas conclusões. Duas no gol. O Vitinho chuta, o goleiro dá rebote e o Félix Torres faz o gol.
1: As quatro conclusões certas, o Inter fez dois gols.
3: A outra é o do Borré, que é o rebote. E deve ter mais um ou outro chute que eu já nem me lembro mais quais foram. O Curitiba tem um chute na trave.
2: Sim.
3: E o cara bate cruzado no travessão, assim. Já tava 2-1, eu acho.
2: Não, tem uma que o Bruno Henrique erra de frente pro gol que não tem nem goleiro.
3: Isso. Chuta
2: lá em cima,
3: por cima gol, sabe? Sem assim, goleiro.
2: Mas enfim, cara, o Inter, eu acho que o Inter construiu boas jogadas, o Inter teve o controle da bola, sabe? O Inter.
3: Não, o jogo é controlado, raramente é desorganizado.
2: Isso aí.
3: Raramente é desorganizado. Ele claramente ele para a jogada, ele leva pouco contra-ataque porque ele finaliza as jogadas, e acho que é por isso também que o Inter tem um número alto de finalização. Normalmente a finalização acontece, o contra-ataque acontece quando tu constrói a jogada e não conclui. Constrói, levou para um lado, levou para outro, perdeu a bola, contra-ataque. Contra-ataque. Quando tu chuta, mesmo que seja pra fora, é tiro de meta.
2: Sim.
3: A bola para, o goleiro vai bater, tu te organiza, ou o goleiro defende, te organiza.
2: Sim.
3: Tu consegue minimamente organizar.
2: Foi
3: quando não é isso, o Inter faz falta, bota a bola pra fora, se resolve. É raro pegar o Inter, como, pra repetir o filósofo contemporâneo, com as calças na mão. É raro. Mas, ontem aconteceu num lance, no sábado aconteceu num lance, em que o Inter se desconcentrou pedindo uma falta que não foi.
2: É que a maioria dos momentos que o adversário consegue chegar no gol do Inter, pode ver, é por falha de algum jogador do Inter.
3: Porque é meio normal, né?
2: Não, de velho. Nossos dois zagueiros não é tão normal.
3: Não, mas eu digo, os times chegarem por falha de... É uma conjunção, sim. Tu
2: tá, tem mas mérito os de criar times também falhar. Chegam por mérito,
3: claro.
2: Sabe? Tipo, por exemplo, eu acho que o primeiro gol do Curitiba é mérito total. Mérito do lançamento, mérito do domínio e da conclusão.
4: O lançamento do cara é poesia. Porra,
2: tá,
4: né,
2: louco,
4: é.
2: Velho.
3: Não, e o domínio também, tanto que ele chuta um tempo antes. O normal seria ele dominar, ajeitar e chutar. Ele já domina ajeitando e chuta.
2: Mas eu acho que
3: ele
2: vê que o goleiro tá adiantado e ele ganha mais o... Mas é a decisão tomada rapidamente, que é uma coisa que tu vê uma dificuldade, às vezes, em alguns jogadores do Inter. Eu acho que o Carboneiro tem essa dificuldade, o Tabata tem essa dificuldade.
3: O Carboneiro, um cara com o talento do Carboneiro e a dedicação do Bernabé, ele jogaria na seleção brasileira.
4: Ah, mas daí não tava no Inter.
3: Exatamente. É. Ele tava no Real Madrid.
2: Não, mas...
3: Porque o Carboneiro é, obviamente...
4: Difícil, que ele seria estrangeiro na somatória.
3: É, ele é, então, um brasileiro. Ele é, obviamente, habilidoso. Ele sabe jogar bola. Ele faz coisas diferentes.
4: Mas se desconecta,
3: cara,
4: né?
3: É uma...
1: Ele gira em outra rotação.
3: E uma preguiça.
4: Pra mim, ele tem uma coisa que eu falava que às vezes alguns jogadores do Grêmio tinham, quando o Grêmio ainda era um grande time de futebol.
1: O Grêmio era um time.
4: É que eu dizia assim, era problema de solda. Sabe, o cara é um bom eletrodoméstico, mas aí daqui a pouco tá com um probleminha de solda, ele desconecta e te deixa dar uma pane.
1: Mas ele tem uma desconexão que, por vezes, ela é boa. Porque, às vezes, no jogo grande, tá todo mundo tenso, tá todo mundo... Tanto é que naquela reta final do ano passado do Inter...
3: Botafogo agora, ele fez ali.
1: E quando o jogo tá meio tenso, tu joga a bola nele e ele não tá nem aí, porque ele gira em outra rotação, ele faz outra coisa. Só que agora, na hora que tem que tá todo mundo conectado, na hora que tem que buscar resultado, na hora que tem que voltar pra marcar no Grenal, sabe... Ele parece um cara que tá apático.

0: Hoje falta um mês para a Copa do Mundo ter sua estreia, né? Até tô com a camiseta, com a jaqueta do México, aqui é México e África do Sul, a primeira partida, mas eu tenho uma boa notícia para a torcida do Grêmio.
1: Saiu a lista da RBS?
0: Não, essa ainda não, mas saiu a confirmação de que durante pelo menos 45 dias o torcedor do Grêmio não vai se incomodar, não vai ver jogo do Grêmio. Não vai ter futebol do Grêmio pra entristecer o torcedor.
2: Adams, faltam 3 rodadas pra parar pra Copa. Se vocês continuarem na zona, implode o trabalho, implode o clube.
3: Tem que arrumar 6 pontos, eu acho. Sinceramente, o Grêmio tem que arrumar 6 pontos.
2: Que legal. A gente viveu isso no ano passado, naquela reta 5. Final pra Copa do Mundo de Clubes, e a gente dizia... Meu, se for na parada pra Copa do Mundo de Clubes na zona de rebaixamento, nós estamos ferrados.
3: Lembrando... Mas assim, o Lele vai dizer a tabela. É. Vale pra todo mundo.
2: Pra todo mundo.
3: Cara, sétimo ou 17º.
2: Sim, mas é que hoje é o Grêmio que tá. É.
1: A diferença do Grêmio...
2: Inclusive, começa a rodada, o Inter entra no Z4. Isso. E termina a rodada, o Grêmio
1: tá. A diferença do estar na zona desse momento agora que o Grêmio tá, porque o Inter estava no ano passado, é que não tinha 10 clubes ao alcance. Sim. Por uma vitória. Sabe?
2: Eu sei, Lele,
1: isso aqui é bizarro.
2: Mas é que quando...
1: Eu não lembro de campeonato assim.
4: Quais são os 3 jogos do Grêmio?
2: Quando tu tá atrás, a responsabilidade é toda tua.
1: Sim, sem dúvida. Mas
2: porque aqui, eles já estão na tua frente. O então, assim, sétimo... Ó, se todo mundo fizer o mesmo resultado que tu continua no Z4.
1: O sétimo colocado da tabela é o Bragantino com 20 pontos. O 17º é o Grêmio com 17. Ou seja, são 11 times. Uhum. 11 times por uma diferença de 3 pontos. Isso. Sendo que esta diferença, ela é... A primeira vaga da zona de rebaixamento.
0: Vem com exercício comigo. Vem do 7º em diante. Vem dizendo até chegar no Grêmio.
1: Vamos lá, então. Bragantino.
0: O Grêmio perde.
1: Vasco.
0: O Grêmio perde hoje pro Vasco.
1: Curitiba.
0: O Grêmio hoje perde pro Curitiba.
1: Vitória.
0: O Grêmio perde. Vai se enredar com Vitória.
1: Cruzeiro.
4: Não, você nem se fala.
1: Cruzeiro. Botafogo.
0: O Grêmio perde pro Botafogo.
1: Atlético Mineiro.
0: O Grêmio perde pro Galo hoje também.
1: Agora eu quero ver, hein? Internacional.
0: Talvez seja o único enfrentamento.
1: Eu gosto disso.
0: Pra não me curvar.
1: Pra não te curvar.
0: Não, mas é o único enfrentamento
4: porque
0: que
4: tipo, é o clássico assim, não, que é aquela.
0: Pra quebrar tudo.
1: Lembrando que o Inter é melhor visitante do que mandante e o jogo da volta é na Arena.
4: Mas o Grêmio ganhou do Botafogo, né?
1: Santos.
4: 5x3.
1: Sim, 3. Foi a melhor. O melhor 45 Vitória, minutos
0: mas eu tô
1: do Grêmio.
0: Falando de agora. É hoje.
4: Não. O Grêmio de segunda-feira, 11 de maio. Quais são os 3 jogos do Grêmio, tu sabe?
1: Só acabar o raciocínio aqui, ó. Depois do Inter. Santos.
4: Tá. Esse aí.
1: Corinthians.
3: Mas vamos jogar pouquinho.
0: O Grêmio perde Corinthians pro Corinthians
1: hoje. E aí chega no Grêmio.
0: É isso que eu digo. O meu problema não
2: Bahia,
0: é a pontuação.
2: Santos e Corinthians.
0: Meu problema não é a pontuação. Meu problema é a atitude, é a falta de entendimento, é a desconexão, é a falta de vontade de vencer, de buscar uma vitória, de achar que as coisas vão acontecer naturalmente e elas não vão acontecer naturalmente.
1: Domingo,
4: é uma palmolescência enorme.
1: Domingo, dia 17, 4 da tarde, na Fonte Nova, Bahia e Grêmio. O Bahia, num momento tenso, porque o Bahia tá numa crise lá.
3: Perdeu pro Cruzeiro sábado de noite em casa.
4: Fica tranquilo.
1: Depois, dia 23 de maio, sábado à noite... Grêmio e Santos na Arena, 19 horas.
2: O aí penúltimo Neymar, jogo do Neymar.
0: O Neymar sonhando em ir pra Copa, nós vamos pegar essa daí também.
4: E o não, 23 ele foi ou ele não foi?
3: Já foi. Mas aí
1: pode querer mostrar.
2: Mas aí ou ele tá na lista e ele quer mostrar que tá na lista.
1: Mas a mesma coisa que aconteceu naquela convocação.
2: Mesma coisa. Ou ele não tá e vai querer.
4: Se ele tiver na lista, ele nem vem a Porto Alegre.
3: Essa é a da Copa.
4: Ele nem vem mais.
1: Dia 30 de maio, sábado também, também na Arena do Grêmio. 17h30, Grêmio e Corinthians.
3: Se eu não me engano, o Grêmio faz 4 jogos
4: tem que buscar 7
3: em
4: pontos
3: casa
4: aí.
3: Seguidos. Porque tem 2 jogos da Sul-Americana em casa sequência aí.
1: Aí depois o campeonato só volta no dia 22 de julho, e aí o Grêmio vai num lugar onde tem dificuldades que a gente sabe.
3: Mirassol, né?
1: Mirassol.
4: Brasil. Qualquer lugar do Brasil que a gente tem dificuldade.
3: E o Inter, os 3 últimos jogos, se eu não me engano, o próximo é o Vasco, com certeza.
1: Vasco, sábado. Semana que vem, sábado no Beira-Rio, 18h30. Semana que vem, não, esta semana.
3: Sábado, né?
1: Sábado, 18h30. Depois, no outro sábado, às 17 horas, Vitória Internacional no Barradão. Duríssimo. E o último jogo antes da Copa, no Cícero de Souza Marques. Sabe onde é que é esse estádio? Bragança Paulista.
0: O Grêmio se sustenta
1: 11 da manhã, Bragantino e Inter.
0: Nessa temporada, numa única partida, cara. Que
4: qual?
1: Grêmio Botafogo.
2: Não, o Grêmio. É o Grenaldo 3x0.
4: 3x0. Ali é tudo por água abaixo.
0: Ali, não, e ali o Grêmio. Teve postura de competidor, quis mais que o Inter, venceu, sabe? Deixou o torcedor orgulhoso. Foi o único jogo. Ah, o 5x3 contra o Botafogo. Olha,
4: 45 minutos bom.
0: É isso, sabe?

0: Mas tipo assim, ó, só um jogo que brilha o olho do torcedor numa temporada inteira.
1: Que final de semana aquele da minha vida, cara?
0: Só esse jogo, velho. É muito pouco pro que se gasta.
2: Muito pouco.
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2: Para Solufix e GetNet, Twitch Retro, o Berna, arroba GF Berna PA, né? As iniciais do Grêmio Futebol Porto Alegrense, GF Berna PA, no dia 2 de maio de 2026.
4: Sábado passado.
2: 10 da manhã. Internacional de rebaixamento.
4: No início da rodada.
2: 2 de maio?
4: Sim.
2: Não foi agora. 2 de maio.
4: Foi antes de começar o jogo contra o Fluminense.
1: Sábado passado. Sábado, esse sábado do outro.
2: É. Não foi sábado passado.
1: Retrasado.
2: Ah, tá, mas
1: não, passado é dia 9. Retrasado obrigado, é dia 2.
2: Ele posta um printzinho do Internacional em 17º na tabela, na zona de rebaixamento, e bota aqui: não vi nenhuma página colorada ou torcedor colorado falando sobre o time deles estar na zona de rebaixamento. Deveriam se preocupar menos com o Grêmio. Então a gente tá agora aguardando o Berna postar o...
4: Se preocupando com o Grêmio.
2: Né?
1: Essa é a merda que virou o Grêmio Internacional.
4: Isso aí.
1: Essa é a bosta que virou o nosso futebol.
4: Ô, meu, mas é real e isso vale pro Inter também, cara. São 3 jogos que, se a dupla Grenal não buscar 6 pontos...
1: Vamos dois abraçadinho.
4: Cara,
1: vamos dois
4: virar
1: abraçadinho.
4: A Copa na zona de rebaixamento implode trabalho.
5: Tem que torcer pros outros.
4: Implode trabalho.
5: Os outros irem mal.
0: Eu tava... A Bruna, minha namorada, é colorada. A gente viu o jogo junto, assim, né? E é obviamente que o torcedor fica empolgado. Faz um gol no final do jogo, né? Daquele alívio, tipo, pô, não perdemos. Mas a gente tava conversando ontem, inclusive um abraço pro meu sogro, Pim, querido, tomamos todos 20 distância velha ontem. Eu disse pra eles assim, né, bah, mas é muito pouco,
4: pouquinho,
0: né, cara? Porque tu parar pra pensar alguns anos, tu pensaria assim, ó, bom, o Inter vai chegar lá em Curitiba e ao natural vai vencer.
4: Tá, mas
0: com
4: Adas,
0: todo respeito ao Curitiba,
4: olha,
0: Curitiba, que a gente tem um carinho enorme por tudo que representa aí.
4: Mas olha o grupo de jogadores. A gente tava nivelando
0: com
4: os
0: isso,
4: dois
0: cara.
4: Goleiros, a gente diz assim,
0: virar,
4: ó,
0: que virou.
4: Bah, os dois goleiros, tem um que tá numa fase melhor porque fez 2 jogos bons. Essa é a nossa régua dos goleiros hoje. Aí a gente vai pros laterais. Bom, o Bernabé tá numa fase incrível, mas defensivamente a gente sabe que ele...
1: Não é lateral, é outra coisa.
4: Exatamente.
1: O Félix Torres é muito ruim,
4: dupla,
1: não é que ele fez o gol,
4: vai pra dupla de zaga, o melhor é o Gabriel Mercado, que talvez se aposente no fim do ano.
0: Eu acho uma gracinha a dupla de zaga do Inter, falando bem
1: o sério. O Félix Torres é muito ruim, não é porque ele fez o gol de vocês, não, que ele...
4: A frase do perigo sabe. Nas duas áreas é excelente. A frase do Félix Torres é ótima. Só que a dupla de zaga, velho... Cara, o Rodrigo Moledo seria titular no Inter hoje.
2: Olha aqui,
1: pra
2: ó.
1: Tu ver.
5: Forte essa frase.
2: Nós temos.
4: Cara,
2: um... E
4: aí tu vai andando, aí tem o Vijagra, que é um oásis no meio do deserto.
5: Sabe jogar bola.
4: Que, meu Deus, esse cara talvez em
5: o outro. O Bruno Henrique claramente sabe jogar bola.
4: Mas
5: só
4: ele tem
5: que o Bruno
4: 36.
5: Henrique...
1: Tem que querer.
5: Não é que tem que querer. Ele quer muito.
4: Ele é um bom jogador de grupo, Léo.
5: Ele tem 36 anos, cara.
4: Ele não pode ser um fiador do meio de campo, capitão.
5: Se ele não fosse, não tivesse sido um jogador tão bom como ele foi, ele não conseguiria estar jogando agora.
4: É isso.
1: Ou ele tava no Grêmio.
2: Ontem tivemos um lance...
1: 36, meia boca, pô.
2: Ontem tivemos um lance bem esquisito no futebol brasileiro. Eu acompanhei, estava vendo ao
5: vivo. Tava vendo o jogo?
2: Eu tava vendo o jogo. E, cara, foi o seguinte, o São Paulo empatou, o Corinthians estava ganhando por 1-0, o São Paulo faz um gol numa cagada, uma saída de bola ridícula do
5: Anelli.
2: Né, do time do Diniz, acontece muito isso. E aí o jogador Bobadilla, ele sai com a mão abaixo dos ovos, isso. Assim, né? Naquele...
5: O claro ponga huevos.
2: É, huevos, huevos.
4: Culhão.
1: Seus balançando os
2: culhões. E aí, cara, o jogo mas fica... Ele... E aí tem um entrever na comemoração, joga umas garrafas d'água, joga um cigarro eletrônico, um relógio,
4: tá,
2: um óculos.
4: O contexto disso é, o Corinthians
2: sim.
4: É um time que nas últimas 4 rodadas toma 2 cartões
2: vermelhos
4: porque os seus jogadores fazem um gesto obsceno tocando no
5: genitália,
4: chacoalhando a genitália,
1: a chonga.
2: O Bobadilla, ele não toca, ele pega um pouco mais abaixo, mas o gesto é claro.
1: O cadjango, né? Dando aquela agitada então, no cadjango.
4: Dando a sacudida na jeba.
2: Vamos ouvir aqui.
5: Aí o Daronco foi chamado no VAR.
2: Daronco foi chamado no VAR. Cara, o jogo ficou parado acho que 7 minutos.
4: No mínimo.
2: 7,
1: na
2: 8 caolha. Minutos.
4: Porque virou isso.
2: Isso.
4: Vai jogar contra o Corinthians, bota a mão no saco.
1: Com a mão na caolha.
6: Esses caras também nunca assistiram Emanuele. Percebo um jogador de São Paulo comemorando o gol. Ele não encosta na mão, na sua genitália. Ele comemora a situação. Situação.
7: Ele tá fazendo bem.
8: Tipo, ele não comemora.
0: Pegando o
4: cara, tipo. Ele diz, atenção, o jogador não encostas na sua genitália.
5: Ele faz o gesto e aí ele fica procurando a palavra de raça. E ele, de raça.
0: Cara, eu queria entender onde é que o Neto tava, porque veio só o corte.
1: Será que Neto não,
4: é, era a transmissão do Prime Video.
0: Mas onde é que ele tava, que ele tava essa geração nunca viu o Emanuele.
4: Do nada porque agora todo jogo do Corinthians vira um absurdo alguém que bota a mão na genitália. Uh-huh. É isso? Esse é o contexto do Corinthians. E aí, óbvio que o Bobadilha também faz isso, assim, tipo, é óbvio. Sim,
5: mas
4: que
5: ele fez de raça, de aqui tem o time de culhão, aquela coisa assim. Cara, fica muito engraçado, meu. Daronco. Tem que explicar, cara.
0: Mas a figurinha do Daronco tocando a
5: guitarrinha. Agora, vamos lá. Pra que constranger o juiz disso, cara? Nem deixa que, rolar,
2: né,
5: velho.
2: Não tem como, né, cara?
5: É um negócio que ia dar polêmica em se ele vai lá e expulsa o cara. Polêmica. Se ele não expulsa o cara, polêmica. Se não chamam ele, polêmica, então deixa ser chamado.
1: Não, o problema,
5: velho,
1: é tu expulsar o cara porque ele pegou no timbling, cara.
5: É um cantinho da imagem,
1: ele,
5: cara.
1: Tu para pensar, o problema é esse. O cara manda calar a boca, do dá amarelo. Se o cara tem que... Porra, não pode nada, cara.
5: E assim,
1: não, cara, foi... tem que fazer o gol e voltar.
5: A confusão,
1: cara.
5: A confusão de
1: desculpa,
5: da comemoração toda. Não foi por causa desse gesto. Se tivesse sido, vá lá. Não foi. A bronca da comemoração foi porque o Luciano tava na bandeirinha de escanteio do Corinthians... Onde estão os torcedores do Corinthians, porque não tem torcida adversária.
1: Olha pra mim,
5: e deu, não foi porque o cara fez o gesto ou não.
1: Mas
5: não tem que chamar o cara pra isso.
1: Olha pra mim, não tem coisa mais legal do que tu ver o cara jogando fora de casa, o centroavante, ele faz um gol e manda o estádio calar a boca.
5: Deixa eu rolar,
1: essa comemoração, ela é do caralho.
0: É, mas aí querem matar a parada, né?
1: Pô, o cara mandar um estádio inteiro calar a boca, o cara sozinho é genial.
5: Teve uma outra intervenção polêmica do VAR.
4: Ontem a gente viu... mãozinha no ouvido aqui, ó. Faz o gol e bota a mãozinha no ouvido.
2: A gente viu ontem uma coisa que não é tão normal, né? Um erro que tirou dois pontos do Palmeiras.
5: E é o segundo jogo seguido que o Palmeiras perde pontos por gol anulado nos acréscimos, contra o Santos tinha sido... E aí não tinha discussão.
1: Mas tá ajudando quem a perda de ponto, pelo menos?
2: O Flamengo.
1: Então tá.
5: Mas o Flamengo tá se ajudando também, tem esse ponto, tá? Mas vamos lá. O cara chutou a bola na semana passada contra o Santos.
4: O Remo não pediu um pênalti também, não é uma bola que toca na mão do cara, não tem um negócio.
1: Pediu, o Remo pediu também, não é de brincadeira.
5: O cara chutou uma bola, o Alan, a bola bateu no braço do Arias e entrou contra o Santos. Bateu no braço dele e entrou direto. Tá, não tem discussão, não vale gol de mão. No jogo de ontem, é um cruzamento, a defesa corta junto, um escanteio, a bola é dividida com o Flaco Lopes e o zagueiro do Remo, bate no braço do Flaco Lopes, que tá perto do corpo, e sobra pro Bruno Fux, e o Bruno Fux faz o gol. A orientação que existia é que não vale gol direto com a mão, mas se não é falta, porque nem todo lance que bate na mão é falta, como não, me parece o caso de ontem, o cara tá junto, eles dividiram a bola, sobrou, era pra ter sido gol. Era pra ter sido gol.
2: E tem um vídeo do Rafael Klein explicando isso num outro jogo, né?
5: E ainda teve essa, apareceu um vídeo. Aí o Palmeiras postou o vídeo do dublador, do Gustavo Machado. É. Enfim.
4: Que é do caralho, né? Para e pensa agora, meu.
5: Um clube,
4: um dos maiores do Brasil, Palmeiras, posta um vídeo do TikTok de um dublador, do Gustavo Machado, um gurizão, um cabeludão, que grava os vídeos no quarto dele. Que eu não tô tirando o mérito do trabalho.
5: Pelo contrário, é maravilhoso.
4: O trabalho é incrível, eu sigo ele, eu sou seguidor. Mas, meu, olha o tamanho disso, cara, pro clube utilizar. Isso é maravilhoso.
1: E a Record contratou ele também.
4: Suco de Brasil.
1: Se eu não me engano, trabalha na Record também.
4: Ele é embaixador do Prime também, então ele dubla os jogos do Prime.
5: E o Palmeiras, como o Palmeiras...
0: Ele é embaixador do Prime, ele é embaixador do Prime!
1: Caralho, que imitação boa, cara.
0: Tá demais.
5: Não, e como tá o Palmeiras tá pelo bolo mesmo, eu acho que o Palmeiras vai encrencar esse resultado.
2: Vai, porque é um erro de...
5: Talvez não seja um erro de regra.
2: E foi, daí o jogo terminou quanto?
5: 1-1.
2: Remo 1, Palmeiras 1, né?
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7: Abraço pro Fernandinho do Cavaco.
2: Mais um time que empata contra o Palmeiras lá, mas é contra o Remo lá, no caso, né, Léo Oliveira?
5: Mas tipo assim, tu acha que o Grêmio... Tu
2: sim, do jeito que ele falou que o Grêmio deixou dois pontos lá.
1: Mas quando é que eu vou pegar o Remo?
5: Bah, não sei, mas o Grêmio ganha lá.
2: Provavelmente no segundo turno.
1: Vai ganhar do Remo lá.
2: Mas já vou até botar na categoria.
1: Então, pode botar.
5: Então dos times do G8, todos vão ganhar do Remo lá.
1: Vão. O Grêmio é muito ruim, Vinícius.
5: Não, então tá, beleza.
2: Tá bom.
5: O Atlético já...
1: Eu tô,
5: a tua tese já cai no Atlético.
1: Eu tô dizendo...
5: Mas é por isso que o Atlético não vai longe no campeonato.
1: Porque
5: não,
1: ele
5: não.
1: empatou com o Grêmio em casa. Ele não, quase cara, perdeu a última só, bola pro Grêmio, só, que é ruim.
5: Olha só.
1: Mas o Galo...
2: O Remo é ruim.
1: Não, o Remo é horroroso.
2: Mas
1: não
2: tem
1: nada.
2: O Palmeiras que é o do Remo.
1: O Remo é horroroso.
5: Teve uma circunstância também do jogo ontem. Foi maravilhosa. É. O jogo era às 4 da tarde, começou às 6.
2: Ah, ficou chuvas,
5: uma
2: né?
5: hora e meia parado, esperando parar de chover.

0: Vai jogar. Não,
1: acontece.
2: Eu gosto muito que o pessoal é surpreendido pela chuva no final da tarde em Belém.
3: É. Que tem 700 anos que chove em Belém no final da tarde.
1: É abraço de gol inacreditável.
0: Abraço de gol! Vou mandar um abraço de gol aqui pro Fábio Casaravilla. É, ouvinte da rádio, se eu não me engano, eu não anotei a cidade, mas eu tenho quase certeza que é Santa Cruz do Sul. Ele me mandou um quadro muito bonito do Fernandão, me mandou uma mensagem, portanto, se eu tinha interesse, eu falei, tenho, ele mandou, será muito bem colocado na parede lá, no mural do Colorado lá, tá? E também pro Fernando Wust, de Dois Vizinhos, no Paraná, diz que tem uma galera que escuta o Bola lá, inclusive os flamenguistas.
3: Um abraço pro Clérisson de Lages, sabadão, vai levar a filha dele, a Milena, pela primeira vez no Beira-Rio. Então, um abraço pro Clérisson.
2: O meu abraço é pro Isma, pro Mike e pro Leitão.
0: Ô, Leitão!
2: Na Vila Itália ali, eu fui almoçar lá, mas tudo não teve, foi só um abraço. Teve que...
3: Tá, mas, Tibério, quem quiser te convidar pra almoçar, a gente manda um abraço. Se for de graça, de graça o cara.
2: Não, almoço de graça ganha abraço de gol. Mas não foi de graça.
3: Tá, mas a segunda ida talvez consiga, né? Pelo menos a sobremesa.
2: Ainda mais mesmo é o dono do troço, cara.
3: É, tá louco? Ah, não fode isso.
0: Foram os abraços aí?
3: Foram.
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0: Vem comigo, mais previsões antes de Grêmio e Flamengo. Agora, no caso, nosso colega aqui, César Cidade Dias. Vamos ver.
3: César Cidade Dias.
0: Sempre lembrando que é pra Solofix e GetNet.
5: E mesmo assim, agora, o jogo do Atlético contra o Flamengo, Pedro, tá 1-0 o jogo pro Flamengo, depois de pressão do Atlético e bola na trave, bola que bate na linha e não entra, bola que o goleiro defende. É aqueles momentos, assim, o Flamengo tá vendo um momento meio mágico, né? Tenho certeza que o Grêmio vai ganhar no Flamengo aqui, Pedro.
6: Certeza?
5: O Grêmio ganha no Flamengo.
2: Vai botar
6: pode até ganhar, mas certeza
5: é óbvio. Vou acabar com esses enfeitados aí.
2: O Flamídia,
5: Me diz uma coisa.
2: Não é de nada, né, Cezinho?
5: Uma coisa que tu não diz é o feminino.
2: Por favor, né,
5: meu? O feminino que
2: é
5: o feminino
2: pele. O feminino jogou agora, se eu não me engano.
7: Eu teria outra frase sobre o César Cidade Dias. César Cidade Dias, você é muito grande.
5: Não tem essa aí, Pedro.
8: Deixa eu perguntar pro
3: Guedes. O cara que mete o não tem essa daí, ele perdeu os argumentos. Ele tá só na fé.
7: Tu já queria falar do Atlético, tu.
5: Vou começar a campanha hoje, tá?
3: Não sei nem como é que o Grêmio vai
5: Não jogar. Dá pra jogar como, por exemplo, alguns times estão jogando contra o Flamengo. E mesmo assim.
3: Pois é. Mas eu gosto dessa parte do CCD, assim, não tem essa daí. O cara usou esse argumento, sabe qual é que é, né?
2: Esse é um abraço pro Júnior, que é o líder da nossa liga do Cartola. A gente não fala da nossa liga, né? O Colorado Glórias. O Júnior é o líder da nossa liga do Cartola. Abraço, Júnior.
0: Tá, amanhã a gente passa os resultados do nosso bolão, né? Porque eu não sei, esse final de semana também, uns resultados meio esquisitos ali. Meio complicado, né? Mas enfim. Faltando 30 segundos para o meio-dia.
2: Vou falar do Cudê também amanhã, hein?
0: Bah, eu vi ontem.
2: Incrível, hein?
0: Eu vi ontem. Mas é aquela coisa, né, cara?
2: Ele ia ter o Robert Renan dele lá no River.
0: Impressionante, né? Mas ele é azarado também, né, cara? Como é que pode, né, cara? Mas ainda deu. Tu viu sendo os caras indo embora e voltando? Ah, muito foder. Tá? Então é isso aí. Voltamos amanhã com Bola nas Costas a partir das 11 da manhã. Tchau. Vem aí o Discorama com o
3: Discorama! Alexandre. 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
0: Aonde que é o Discorama?
3: No Prime!
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9: Vem, que é claro que tem mais informações aqui na Atlântida, falando agora sobre movimentação intensa na Protásio. A partir da Neuza Goulart Brizola até o viaduto da Mariante, no sentido centro, trânsito bem carregado agora nessa região. Pra quem está na Oswaldo Aranha, indo em direção à Protásio Alves, também alguns pontos com fluxo intenso. 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
16: Vai começar a viagem, 12:05. Bom início de tarde de segunda-feira pra você. Segunda-feira que começou gelada no sul do Brasil, mas já melhorou um pouquinho. O sol saiu e subiu a temperatura. Em Porto Alegre, neste momento, 14 graus. Começa a viagem com Faith No More.

More Amazing, começando o Discorama Viagem da Atlântida. Nessa segunda-feira, música dos Commodores, a banda do Lionel Richie lá nos anos 70. A versão do Faith No More dos anos 90. Meio-dia e 8, Four Non Blondes, uma versão exclusiva, bacanaça. Não tem álbum algum do Four Non Blondes, de WhatsApp.

maiores hits dos anos 90, sem dúvida alguma, Fornum Blondes, WhatsApp no Discorama da Atlântida. Meio-dia e 12. O Discorama chega até você no mundo inteiro. 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Uma banda chamada Sempre Livre, lá dos anos 80.

fenômeno The Calling, Wherever You Will Go. No Discorama da Atlântida, meio-dia, 20 minutos. Estou aqui para melhorar a tua vida com música. E agora te apresento Reação em Cadeia. O nome dessa faixa é Tanto Faz.

0: sonzeira do Lenny Kravitz pra gente fechar a primeira meia hora do Discorama com I Belong to You. Meio-dia 28, rapidão, já tô de volta pra seguir a viagem do Discorama pro Sicredi.
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18: A previsão para a próxima quarta-feira aponta para sol e tempo firme em Porto Alegre. A mínima vai ser de apenas 9 graus, com máxima de 21. 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
7: 28 minutos para uma da tarde. A uma tem o Pretinho Básico, a maior audiência do rádio no sul do Brasil. E a gente te agradece por isso. Agora tem o som do Frejá.

1973 é o nome desta música, mas ela é dos anos 2000, é o James Blunt. No Discorama da Atlântida, 12 minutos para uma da tarde. TNT, nunca mais voltar. A uma tem o Pretinho.

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19: Olá, muito boa tarde, amiga, amiga, ligados na programação da Atlântida, 1h03, estamos chegando com o seu Pretinho Básico, início de semana, 11 de maio, 2026. 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Muito boa tarde, Rodrigo Adams.
20: E aí, Alexandre Fetter, tudo bem, velho?
19: Tudo certo, tá usando o casaco da tua seleção preferida pra Copa do Mundo, não?
20: Não, mas hoje é uma data redonda, falta um mês pra Copa. Aí. E o primeiro jogo é México e África do Sul.
19: Vai, então, tá bonita, que bacana. E o cara com o calendário da Copa e se veste de acordo.
20: É isso aí.
19: Muito bom. 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
21: E aí, meu jovem?
19: Como é que é, Léo Oliveira?
21: Tô bem,
19: tá
21: cara.
19: Tá bem, Léo Oliveira? cara. Que momento, hein, Léo Oliveira? Lotou sexta com a galera do Pretinho, lotou sábado sozinho. Que maravilha, tu merece. Fico muito feliz por ti, cara.
10: Ah, sozinho não, cara. Eu tinha presença de Rafael Gomes.
19: Ah, não sabia? Comigo. Achava que tu ia sozinho. Achava que era teu solo.
10: Não. Foi
19: teu Han Solo.
10: Meu show de aniversário especial, né?
19: Tá bem. O álbum e as figurinhas da Copa já estão disponíveis no Stock Center, Rafinha Menegasso.
21: Ótima tarde, Alexandre. Bom início de semana pra nós.
19: Ótima tarde. 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Está lá o monstro surfista Porã. Boa tarde.
21: Como é que tá, Alexandre Petter e amigos da mesa?
19: Tudo bem, irmãozinho? Boa tarde. Vamos dar ali nessa semana aí. Boa tarde. 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Rafael Gomes, boa tarde.
20: Fala, Alexandre, boa tarde.
19: Tudo bem, mano?
20: 100%.
19: Coisa mais linda. Esta é a mesa para esta tarde de segunda-feira aqui do Pretinho Básico, 11 de maio, dia do barbeiro. Um abraço a você que é barbeiro. Hoje também é dia das aves migratórias.
20: As aves raras.
19: Aves migratórias. E aí eu vou lembrar de um texto que eu li no final de semana sobre os pardais. Os mais velhos vão lembrar. Pardal é um passarinho. Passarinho, tipo caramelo dos cachorros. O pardal é o caramelo dos... Ali, exatamente. É, não é tipo bem-te-vi. Pardal é pardal, bem-te-vi é bem-te-vi. É vem tipo, comigo no pardal. Não é tipo. Não, mas porque daí tipo é tipo, todo passarinho é tipo passarinho. É,
20: são aves, né?
19: Deixa eu falar da porra do pardal. Não me
10: começa a gritar, porra. Ele é um texto, cara.
19: Só quero falar do texto. Cara, sério, mano, sério. Concluindo o texto, acabaram os pardais em Porto Alegre. Terminaram os pardais, porque a construção civil ela tomou outro rumo. Os pardais faziam ninho debaixo das telhas antigas, aquelas telhas de barro, alvenaria e tal.
20: Não tem mais,
19: Hoje não tem mais pardal em Porto Alegre, porazinho. A gente acordava três da manhã com os pardais cantando, 4 da manhã. Hoje não tem mais isso, cara. Até
20: por isso que a IPTC tá botando um monte.
19: Pode ser também.
20: Pra repovoar?
19: Pode ser.
21: Caturrita segue em Porto Alegre.
19: Tem Caturrita,
21: tem João de Barro.
20: Papagaio
21: tem por tudo. João de Barro, vários.
20: Copatinha, tem gosto de frango.
10: É verdade, Rodrigo. Até que vi alguém com ele. Boa tarde, Alejandro. Boa tudo tarde, Porano. Tudo bom? Certo.
19: Boa tarde, querido. 1h07, hoje também é dia do reggae.
10: Reggae!
19: Boa tarde, da Pena.
10: Que dia hoje, o dia que a gente vai 4h20 fazer uma grande oração.
19: Isso, 45 anos sem Bob Marley.
10: Exatamente. Vai ter um velaço 4h20.
19: Isso.
21: No Guaíba.
10: No Guaíba.
19: Velaço, né?
10: Com alunos de cursos de humanas.
19: Vamos aproveitar aqui, que tá calorzinho aqui, na beira do Rio.
10: Vai ter também. Vai ter o velaço aí também?
19: Vai ter o velaço, lá no riozinho, no Campeche.
10: Ao som de Daza, né, meu irmão? Vamos fazer coisa aí linda, um movimento. Aí.
19: Mais ou menos isso.
10: Bacana, né, meu irmão? Pô, que dia lindo hoje, né, meu irmão?
19: Dia lindo é a gente que faz.
10: Vamos ter que fazer uma fumaça hoje, né, Alejandro?
19: Não sei, cara. Fumaça me dá alergia. Eu não gosto de fumaça. A única que eu tolero é a do carvão e da gordura lenha pingando na carne, no carvão ali, na lenha.
10: Lenha.
19: Petinho básico de hoje é o Mítio. PP. O Mítio e a PP. O Mítio é um gato branco e a PP é uma gata preta. Do tutor Pedro.
21: Pedro.
19: Nosso ouvinte aniversariante é José Bruno de Abreu.
21: José
19: Bruno. O José Bruno de Abreu é advogado criminalista de São Roque, São Paulo.
20: Poderia ser o José Bruno de Maio.
19: Fazendo 37.
10: É o Zé de Abreu, incrível. Ator?
20: Não é o ator.
19: Não é.
10: Sumiu o Zé
19: Bruno de Abreu.
20: Não é de Abreu, ele é de Maio.
21: Vamos ver.
10: Foi boa a piada a segunda vez. Eu gostei. A primeira não gostei, mas
21: a primeira não engajou. Você acredita, insista.
0: Trabalhe com isso, rapaz.
10: Segura a sessão, né? Segura a sessão.
21: Pois não, Rafinha.
1: Esse aqui é um pardal.
21: Esse é um pardal. E aí o Jeff quer chegar.
1: Não, vou te mostrar o Ben TV.
10: Tu parou o programa no Dicate pra mostrar duas fotos.
1: O Lelê veio no programa.
21: Depois do programa, tu mostra o Ben TV.
0: Lelê veio no programa com o assunto que já passou.
21: Vamos ver, Rafinha.
1: Tu foi grosseiro comigo.
21: Desculpa, cara. É que eu não tenho mais saco pra ser interrompido no programa.
1: Esse é o Ben TV. São bem parecidos,
21: cara,
1: um é mais amarelinho.
21: O BenTV,
1: né?
21: É o dobro do tamanho do pardal.
0: É, o BenTV é maior, tem o peitinho amarelo.
21: O BenTV faz.
1: Ele faz BenTV.
10: Peraí, como é que ele faz?
1: E o quero-quero.
21: O quero-quero não faz nada.
0: E o que que dá a mistura do quero-quero com o pica-pau?
10: Sandrinho.
1: É tu que gosta, porra.
21: Aniversariantes famosos de hoje, começando com a Sabrina.

0: Ana Carpenter. Cantora, fazendo 27 legal. Anos.
1: 27 aninhos.
2: Aninhos,
0: 27 aninhos.
1: Tocou no Lollapalooza.
2: Top ela, né? Michael Soul.
1: É legal.
0: Ator e humorista Marcos Magela tá fazendo 47.
3: O Ceguinho.
2: É do Vai Que Cola?
3: É o Ceguinho na praça? É. Eu gostava.
0: Ele era do Porta e depois foi pro Vai Que Cola, pra Globo.
3: Tá magro agora, velho.
0: E tá magro agora.
2: Ferdinando.
0: O ator e humorista Welder Rodrigues.
3: Ah, esse é bom.
0: Fazendo esse 56 é demais, anos. Cara. Esse cara é espetacular. Ele tá noutra prateleira do humor no Brasil.
2: Tô doido.
0: Como é que é o nome do grupo dele? É o...
2: Os melhores do mundo.
0: Os melhores do mundo. E tem aquela peça clássica, maravilhosa, do Joseph Klimber.
2: Notícias populares.
0: Cara, aquilo é espetacular.
2: É o que explodiu ele.
0: Mas
2: né?
0: A vida não tá nem aí.
2: A vida é uma caixinha de surpresa.
0: A vida é uma caixinha de surpresa.
2: É o primeiro viral do YouTube, que é quando eles foram no Joe e aquilo viraliza no YouTube. E eles bombam
0: vagabundo. Aquilo é maravilhoso, cara. Toda vez que passa por mim aquilo, eu vejo até o fim e tem uns 10 minutos. Carlos Tramontina. O jornalista Carlos Tramontina, fazendo 70 anos hoje.
3: É, mas tiozinho, faz bom faqueiro, gosto das facas que ele usa.
2: Não tem
3: é
2: nada a ver, o Carlos Tramontina não é da família Tramontina.
3: Não, claro que não, mas poderia ser, né?
0: Não, poderia ser. É outra vertente da família.
2: É isso, é uma outra vertente.
3: Da família ele é, te dá essa equivoquinha.
0: O ex-tenista Thomas Koch tá fazendo 81 anos hoje.
1: Tá vivo?
0: 81, tá vivo, não, aniversariando hoje.
2: É aniversário dele.
1: Ah, tá jogando ainda, ó. Olha aí, Porã.
3: É um dos maiores do Brasil.
0: O vocalista do grupo The Animals, Eric Burdon, tá fazendo 85 anos hoje, o Eric Burdon.
1: Olha aí,
2: eu não sabia que ele tava vivo.
1: Na platô de Tramanda ali ele tá, ó.
4: Na platô de Tramanda, exatamente. Não, tá bem o Eric Burdon.
1: Tá bem, né?
4: Tá bem.
0: E por último, mas não menos importante, aliás, nesta lista, é um dos maiores, Salvador Dalí.
1: Ah, olha aí.
0: Ah!

0: fala na né? sexta-feira sobre os aniversariantes de segunda,
1: Porã. Ah, não, ele é um campeão, né?
2: Do ninguém, fim de semana e de segunda.
0: Lembra, né, Porã? Ninguém mais lembra.
2: Ah, eu mesmo já não lembrava.
0: Exatamente.
1: Né? É, que é um programa diferente, né, Porã? É um outro
2: Dali,
1: público pra ti, né?
2: O grande do surrealismo, né?
0: Isso aí, Porã.
2: Isso aí, Porã.
1: Ah, o Google veio.
3: Salvador, né? O Google veio, tá na frente dele.
0: Me digitou. E agora, nos destaques do Pretinho Básico, depois dos aniversariantes, 1h13, Michael Jackson é o artista mais tocado no Spotify e o seu filme, que está em cartaz ainda no mundo inteiro, já é a maior bilheteria do cinema.
2: Olha só, cara.
3: Um frisson em volta de Michael Jackson, é isso que a gente está vivendo graças ao filme do Jafar Jackson, que vai concorrer a Oscar. Que isso? E nesse momento...
4: Frank como... Aguiar, né?
3: Não, não tem nada a ver com
4: o Frank Aguiar. Não, o grito que ele deu foi do Frank Aguiar.
3: E naturalmente fez com que a popularização de tudo que envolve Michael Jackson viralizasse de novo. Tá vendo vídeos no YouTube voltarem a serem mais assistidos. Os clipes dele estão ganhando milhões de visualizações todos os dias.
4: Milhões?
3: E a prova disso é o Spotify. Ele passou o Bad Bunny. Pô, o Bad Bunny era o grande artista do ano de 2025. Tocou no Super Bowl.
1: Acabou pra ti, Bad Bunny.
3: E o Michael Jackson... os plays do Michael Jackson superaram todos os artistas do mundo. Hoje não tem ninguém tocando mais em qualquer plataforma do que o Michael Jackson. E o Spotify, que pra gente que trabalha com música, que é uma, digamos, a nossa régua mais popular, ele tem 16 faixas no top 200.
0: Boa.
3: Tem 16 músicas hoje do Michael Jackson.
0: Qual é a primeira das 16?
1: Trailer.
3: Não,
4: Billie Jean.
3: Não, a primeira ainda é a do Bad Bunny e do DVD.
4: Não, ele quer saber do Michael Jackson.
3: Do Michael Jackson é a número 2 da lista, tá. 200. Billie Jean.
0: Billie
3: Jean. 6,23 milhões de plays por dia.
4: Billie Jean.
3: Por dia, é isso que a gente tá vivendo.
4: Cara, eu saí do cinema e foi automático. A gente entrou no carro, entrou no Spotify e botou Michael Jackson, cara.
2: Beat, acaba te contaminando pela atmosfera, né?
3: Billie Jean tá em quinto com 4,73 milhões. E aí até o número 198 tem mais 14.
4: Vai ter um filme 2, né? Não tem como, né?
3: Trailer, como disse o Rafinha, é o número 53 hoje.
1: Tá, mas isso é... Mas no top global ele não tá no primeiro lugar.
0: Segundo.
1: Segundo? Não, global. Não. Não tá no top global do Spotify, não. Ele tem uma parada. A Thriller sobe ali nas músicas mais virais, mais tocadas do mundo. A primeira é uma música do Justin Bieber, que viralizou por causa do show. Aí depois vem BTS, aí depois eu acho que vem Michael
0: no
1: Jackson.
0: Spotify? Olivia.
1: É, no top
0: mas
1: global
0: o Gomes
1: do Spotify.
0: Acabou de dizer o
1: não,
0: contrário.
1: Mas eu acho que é número de plays numa parada, mas a parada global. Ele volta com as músicas antigas, são músicas mais atuais.
3: Tá, que é o efeito que a parada que global.
2: Não entendi as músicas antigas mais
4: eu
2: atuais.
4: Eu me perdi. Cara, me
1: tem
4: perdi
1: as músicas um antigas, correto, Porã? Vamos ver, não é difícil,
2: sim,
1: é inteligente.
2: Dele todas,
1: é
2: só tem antiga.
1: Dele todas são as antigas. Músicas mais nova, antigas né, voltam em função de alguns eventos. O Justin Bieber voltou com uma música Nicki Minaj, que nem é uma música atual, em função do show. Aí o Michael Jackson tá morto, volta, né, pra parada top global em função do filme dele. É um efeito que acontece. Tanto é que é a primeira o Justin Bieber, depois acho que é o BTS com uma música nova, Olivia Rodrigo, e vem uma música antiga que é o Michael Jackson. No top
2: Ivan,
1: global.
2: Ô Ivan, tu gosta da Nicki Minaj?
4: Gosto mais da Nick, não. A Nick, eu não sou muito chegado.
1: Tu me pediu uma informação, não prestou atenção e folgou. Eu não vou mais te explicar, Porã.
4: Eu gosto
1: não,
4: da
0: mas tu
4: Nick
0: veio bem, explicou bem.
1: Expliquei, não, daí não, o Porã fez uma piada com uma informação séria.
0: Explicou bem. É que neste cara, programa, mas todos nós vivo, fazemos né, piada quando alguém tá trazendo uma informação séria.
1: Então tu te ferrou.
4: O Michael Jackson,
0: mas é esse?
4: Tá vivo, né?
0: Não, já morreu. Não,
1: na tua casa.
4: Eu acho que... Eu acredito que ele cansou da vida.
0: Tu acredita?
4: E pra mim, ele tá vivo.
0: Pra ti, ele tá vivo.
4: Eu vi uma foto... Parecia ser...
0: Aquilo é fake news.
4: Aquela foto que eu vi, que o Gerrara mostrou.
0: É fake news, eu também vi a foto no fim de semana. O Michael Jackson parece... Aquilo é inteligência artificial, é o Michael Jackson um pouco mais velho, de barba. E óculos e capuz e tal.
4: Moletão vermelho?
0: Isso.
4: Ah, foi essa que o Gerrara mostrou.
0: Puxa vida. Mas não, aquilo ali é fake, tá?
4: Puxa vida. Ele morreu mesmo, ele tava no caixão lá naquela
0: taita. Eu não sei porque eu não fui, né, eu não vi.
4: Ah, mas deu na televisão, né, você é ignorante. Deu na televisão. Também não é cego.
1: Ignorou. Barbaridade.
4: Não, mas é que assim, né?
1: Não, de graça.
4: Não, o enterro do Michael Jackson foi evento mundial.
1: Foi
4: teve
1: Madison Square Garden, né?
4: Foi. Teve shows e, pô, caríssimo
3: o ingresso.
4: O impostor
3: invadiu a festa.
4: Pode crer. A guitarra, isso foi, o Ed Murray.
0: Turista é detido

0: e multado por mergulhar e nadar na Fontana de Trevi. Olha aí!
1: Olha que loucura, não há o que não haja.
2: E tem base na tela ali do vagabundo, meu irmão.
3: Um homem embriagado.
2: O homem! Olha a merda que ele veio.
3: Invadiu a Fontana de Trevi.
4: Ah, não. Eu vou me atirar
1: na barrigaça.
4: Cara, mas ele foi bem demais.
1: Foi tremendo.
3: Parece o Neto Fagundes.
2: Um dos maiores cartões postais do mundo.
3: Ai, pai. Vamos lembrar que pra tu tá ali perto da Fontana de Trevi, já é um local que tu paga pra estar ali.
5: Tem que ir até a Itália,
3: antigamente,
5: né?
3: Antigamente.
4: Tem que ir até a Itália, parabéns.
2: Paga uma aérea, uma aériazinha.
5: Já é difícil.
2: Já é caro, né? Não é pra todo mundo ir lá. Não é pra todo mundo.
3: Não, mas é que antigamente a fonte, ela era acessível a todo mundo, ela é gratuita.
4: Mas ela
3: aberta ao público. Não, ela não é aberta mais ao público em horário comercial. Das 9 às 20, às 21 ou às 20, tu tem que pagar uma taxa base ali de 5 euros, 2 euros.
2: Não, mas é caríssimo, tu joga pro Real, caríssimo pra ver só uma fonte.
3: E aí, então tem que ter, não, então, cara, tem que ter um mega movimento das pessoas indo de madrugada pra poder acessar mais perto.
2: Eu tive a oportunidade de conhecer em 23, não era
1: nunca
2: assim.
1: Tive oportunidade.
2: Hoje, só tira a moedinha.
5: Nós estamos em 26 agora.
2: É, são 3 anos. Né?
1: 23, claramente mudaram as regras.
3: E aí agora ele vai ter que pagar uma multa de 500 euros.
2: Puta merda!
3: Foi
5: agora
3: detido,
5: sentou na graxa.
3: Ele foi detido e provavelmente nunca mais vai poder visitar a Fontana de Trevi.
4: Ah, mas depois desse papelão que ele fez, ele não precisa mais voltar. Ele não precisa.
1: Ainda se tivesse dado uma
4: cara
1: ponta.
4: Que mergulhou na Fontana de Trevi.
1: Deu um barrigaço na Fontana de Trevi.
2: Mas e aí, mas tu vê no vídeo, mas tu vê no vídeo que do tanto que ele nada, o porre vai passando, ele vai se arrependendo da merda que ele fez.
4: Vai. Mas é isso, ele mergulhou pra curar o porre, né?
2: Na água geladinha, quando ele entrou, curou.
5: Mas ele tá dando mais barulho. Ele não se arrependeu nada, ele tá de zoeira.
1: Não se arrependeu ainda.
3: Aí não, pegou uma moedinha ali, porque, aliás, a Fontana de Trevi é um dos pontos turísticos que mais dá dinheiro no mundo, porque as pessoas jogam moedas de todos os tipos pra fazer os seus desejos. Então tem 30 mil pessoas por dia que visitam a Fontana de Trevi. Se metade dessas pessoas jogar uma moeda,
1: de 15
3: mil moedas por dia.
2: Imagina. Tem uma lenda que se tu vai a Roma e tu não joga essa moedinha na Fontana de Trevi, tu não volta pra lá, né? E aí toda essa grana é doada pra caridade, cara.
1: É, legal.
4: Oh, que bonito.
1: Que bom.
5: Aí tu chama o cara que limpa a piscina, ele passa aquele troço e leva todos os 10%.
4: Nem aquele cadeado que tem lá em Paris. Isso.
2: Em Gramado eu conheço.
3: Isso. Que de ano em ano também tem que passar alguém recolhendo todos e arrebentando todos os cadeados.
2: Ah, é bom,
1: porque
2: é bom,
1: o
2: né?
1: O peso dos cadeados, né?
3: Faz as pontes caírem.
1: Exatamente. Ataca a estrutura.
5: Não são pontes indestrutíveis.
4: Aqueles cadeados lá, quando tu bota lá naquele cadeado, tu tá cadeado pra vida inteira.
3: Nenhuma ponte é indestrutível.
5: Botou lá, Bora?
2: Já botou no cadeado, não?
5: É, Bora.
4: Cuidado.
3: Eles arrombaram teu cadeado, Bora.
4: Ah, com certeza.
0: Dono de revenda de carros deixa um aviso de fui almoçar e some com o dinheiro e veículos dos clientes.
3: Meu Deus. Curitiba, tá? O garotão tem uma loja de revenda de carros, onde ele dizia, ó, deixa o teu carro aqui comigo, a primeira parcela eu já te pago. No que tu deixou o teu carro comigo, eu pago a tua primeira parcela.
1: Mas como assim?
3: Porque eu vou vender esse carro. O negócio dele é que ele dizia que ele vendia qualquer carro.
1: Repasse, tá, mas peraí. O que que é parcela? Parcela tu paga quando tu compra um carro financiado. Aí tu paga, mas o cara é o vendedor do carro?
3: Tu tem um carro, Alexandre, aí tu diz, eu quero vender esse carro por tanto.
1: Tá.
3: E aí ele te pergunta, em quantas vezes tu aceita receber pra eu poder fazer um negócio no teu carro?
1: À vista, mano. Óbvio que é à vista.
3: Não, mas ele ainda não vendeu. E aí ele tinha um negócio dizendo assim, ó, ah, então eu vou, vamos fingir que eu vou vender o teu carro em 48 vezes. Eu ainda não vendi. Então a primeira parcela tu já toma, pra tu já sai daqui com
2: o
3: dinheiro.
2: O cara tá pelado, isso aí vai quem tá pelado.
5: É, não, mas tu tá tem que tá muito mal. Aí,
2: claro.
5: Eu vou te dar 500 pila agora e mais 37.
1: E aí já passa o carro pro nome do cara?
3: Já passa o carro
1: pro nome do cara. Tem que ser muito idiota.
3: O cara vai pagando parcelas todo mês. O teu carro ainda tá lá, ele não foi vendido. Mas tu já tá recebendo dinheiro. E aí, um belo dia, os clientes chegaram lá na loja e tinha uma plaquinha escrito, fui almoçar.
4: Vendi teu carro. Fui almoçar, vendi teu carro.
3: Aí chegaram no segundo dia, no terceiro dia.
5: Fui jantar.
3: Aí se deram conta.
2: Fui tomar um
3: banho. Que ele não ia voltar. Então o Lucas, dono da revenda, desapareceu com aproximadamente 300 mil reais em carros.
2: Quem sou eu pra julgar, Alejandro? Mas tu olhar a foto da revenda, tu já tá desconfiado. Porque, não, assim, ó, eu acho que o golpe é, ó, tu olha a capa, olha a sua casa de vó,

0: Não parece.
1: E os carros também desapareceram.
0: Isso.
1: Os carros também não estão lá. Nesse momento.
2: Mas tu sabe quantos carros?
1: Um monte.
2: 300
1: somaram
2: mil
1: 300 mil reais o carro. Provavelmente meia dúzia, 5, 6 carros.
0: Não, 10 carros. Deve ser 10 carros. Tu é quem tá pelado.
2: 10 carros?
0: 10 carros de 30 pila.
1: Não, não dá 10. A polícia recebeu 5 denúncias.
0: Então foram 8. Que eu recebi assim. Tem três que não denunciam.
3: Último destaque desta segunda-feira: 7 meses depois de uma cirurgia plástica.
4: 7 meses.
3: A mulher que sofreu a cirurgia descobre uma tesoura esquecida dentro do seu corpo, na altura do abdômen.
4: Que interessante, hein?
1: Barbaridade. Ela fez uma abdominoplastia.
0: Que ela fez?
2: Que ela fez?
1: Abdominoplastia.
0: Abdominoplastia.
1: Abdominoplastia. Uma palavra muito difícil de se pronunciar rápido. Uma abdominoplastia.
0: Abdominoplastia. Como é que ela... Ela fez a cirurgia no abdômen.
1: Pra retirar o excesso de gordura da barriga. Tá? Aí ela tinha...
0: Por isso que eu sou gordo.
1: Ela tinha 53 anos. E aí ela disse que o tempo foi passando e ela sentia muita náusea, sentia dores.
2: Bariátrica.
1: E ela voltou na clínica. Não tem informação se ela é bariátrica, enfim. E aí ela voltou à clínica. Fez exames e não identificaram nada.
0: Tem uma dor me cortando aqui na cultura do peito.
1: E aí ela tava irritada porque ela disse que as dores eram muito intensas. Ela foi numa clínica particular, né? Porque ela tinha voltado pra fazer um pós-operatório. Foi numa clínica particular e o médico disse pra ela: olha, eu não sei como lhe dizer isso, mas tudo leva a crer que tem um objeto dentro do seu abdômen. E
4: você tem um objeto dentro.
1: Parece ser uma tesoura.
0: Vai, que absurdo. Batia, virou um Kinder Ovo, né?
1: Vamos ter que fazer uma cirurgia pra retirar.
2: Isso é grave.
1: E aí ela disse: não, eu vou lá levar pro meu médico e quem vai retirar é o médico que fez a cagada.
2: Gravíssimo.
1: Só que o médico que fez a cagada, ele disse que fez o exame e não tem nada no exame.
0: Foi almoçar.
1: O exame é de outra clínica.
2: Então, eu jamais voltaria no mesmo
1: exato
2: médico.
1: Exato momento, ela segue com a tesoura no abdômen.
4: Não é possível, não, velho.
1: Cara, coitado. E está processando a clínica e aguardando pra ver como vai decidir retirar.
4: Ah, que situação.
1: Uma tesoura.
0: Mas já, com todo respeito, essa senhora é uma imbecil.
2: Não, pera aí.
0: Não, só porque...
3: E o médico que... E a pessoa que deixou a tesoura dentro dela é o quê?
0: Não, mas assim, tem uma tesoura no teu corpo. Um cara, um médico fala assim: a tesoura é errando. Tu fala assim: tira agora a tesoura. Como é que tu vai ficar com a tesoura no teu corpo andando por aí com a tesoura no teu corpo?
2: Mas é que o médico falou, disse que às vezes ele não tem que voltar no médico.
3: 7 meses.
2: Caraca, velho. Laxante, toma o meio da Prado aqui.
3: Isso,
0: e se ela sair abertinha?
3: Não. Cara, agora, o que eu fico pensando, cara, quando eu vejo uma situação dessa? Isso me parece o mesmo problema que atinge aquele cara que tava no celular e deu uma batidinha no trânsito.
1: Claro, desatenção.
3: É desatenção total para os dias de hoje que nós estamos vivendo, cara.
4: Concordo,
3: é
4: gravíssimo.
3: Isso aí é a pessoa não ter foco, é a pessoa...
4: Isso aí é médico com amante, velho.
3: Déficit de atenção.
0: Ah, que teoria, pode nada
4: ser,
0: a ver.
4: Pode ser, pô. Médico com amante, apavorou, a mulher descobriu, chegou a mensagem, levou
1: Levou chifre, a cabeça tá em outro lugar.
3: Com certeza a vida de quem tem amante é diferente da vida de quem não tem amante.
1: Como é que é? Como é que é, porra?
3: Fala pra nós, porra. Tu que viveu isso em alguns momentos da tua vida.
4: Vivi, mas hoje eu tô tranquilo.
3: Não, ok, Max. Só traz pra gente aí
4: tanto tempo, né, Alexandre?
0: A gente quer o relato de alguém que superou a amante.
1: Relato em primeira pessoa.
0: Isso. Faz uma palestra, eu superei a vida de amante.
4: Eu superei a bigamia.
0: Isso,
4: bigamia,
0: para, ela tá
4: poligamia.
1: Faz o Amantes Anônimos.
4: Eu superei a poligamia.
1: Amantes Anônimos. Oi, gente,
4: isso
1: tudo bem?
4: Isso aí é bombar, hein, velho?
1: Meu nome é Iglenho e eu tô há 12 dias sem amante.
3: Por coincidência, eu viro a página aqui e olha o título do e-mail que eu vou trazer em seguida. As amantes e o amante do meu tio.
1: Tu tem sobrinho, Porã?
2: Meu Deus.
3: As amantes e o amante do meu tio.
2: Barbaridade.
3: Daqui a pouquinho a gente traz essa aqui.
2: Que baguncinha
4: essa aí.
3: Bota pra nós então, Porã. Foram os destaques aí, meu irmão. Do Pretinho Básico. Bota aí então pra nós uma, Porã.
4: Tá, vamos lá então.
3: Se quiser, né, Porã?
0: Tranquilo.
2: Se tu tá cansado, a gente é outro lê. Não tem
4: problema. Olá, pessoal. Meu nome é Ícaro. Eu sou de Joinville.
2: Ícaro.
4: Tenho 36 anos. E acompanho o programa desde o início. Eu tenho muito orgulho de ter ouvido ao vivo os momentos como o surgimento do Almir, as histórias fantásticas e os trotes do Alcemar, as participações mitológicas como as do KG. Para contribuir um pouquinho, vou mandar uma piadinha.
2: Tá? Boa!
4: Vamos lá!
3: Ok!
2: Tá bem explicado!
4: O médico liga desesperado para o cliente e diz: opa!

0: com licença. Eu tenho duas péssimas notícias para lhe dar, meu rapaz. Como assim, doutor? Me conte, então. A primeira é que você tem apenas 24 horas de vida. Puta, doutor, meu Deus! E a segunda? A segunda é que eu deveria ter te avisado ontem. Valeu, galera. Obrigado por tantos anos de altos e baixos. Lhes deixo um abraço. E camigol, diz o Ícaro.
1: Camigol. E tu, Adão, você tem o que eu vou botar pra nós aí, Rodrigo?
2: Uma singela homenagem a Gordo Léo.
3: Olha só.
1: Ah, merece todas.
2: Porque estava de aniversário no último sábado.
4: Parabéns. Verdade, não
2: acaba nunca o aniversário do
4: cara. É uma quermesse.
3: É o maior aniversário do Brasil.
1: Só aqui. E a sacanagem... Desculpa, Adão, sem querer te interromper, porém já te interrompendo, a sacanagem é que como nós comemoramos o teu aniversário uma semana antes da data oficial, na data oficial eu mesmo esqueci.
3: E tá tudo bem? Eu já tinha sido abraçado.
4: Tudo bem.
3: Eu já não aguentava meu aniversário, mas sério, eu já não aguentava mais.
1: Se Deus quiser, agora só ano que vem.
3: Se Deus quiser, tomara, bateu os 36.
4: Teve show sexta no boteco, aí passou da meia-noite e cantaram parabéns. Aí sábado ele fez outro show no outro boteco.
1: Cantaram parabéns.
4: Cantaram parabéns de novo.
1: É. Não, tá bem, Adams, agora sim, Arthur.
2: Tentamos trazer o top 10 destaques de Gordo Léo. Destaque, Berbão.
3: E aí, Berbão, destaque.
2: O Léo não é apenas um integrante, ele é um dos maiores destaques da comunicação atual.
3: E como tá ruim a comunicação atual, né?
2: Dois, viva o reggae!
4: Responde como
2: o
4: Ivan.
2: Como diria o mestre Tony do amuleto.
3: Mestre!
2: Não.
4: Ah, não.
2: Yo-yo.
3: E aí, esse reggae é bom.
4: Que saudade do Tony.
3: Vai voltar o Tony do Amuleto Júnior, né? O filho dele que tá descobrindo.
0: Juninho do reggae.
3: Juninho do Amuleto.
2: O novo shape. Se antes a camisa já voava por qualquer motivo, preparem-se. O novo shape é uma ameaça à sociedade.
3: Olha só, elogio, hein? Vai
4: matar uma bolinha.
2: Fenômeno multipersona.
4: Ah, que vergonha.
2: No futebol, o Léo é a própria mesa redonda. Debate com suas dezenas
1: ele
2: de pessoas.
1: É
2: e sempre sai com a razão. Tá
3: bom, programa de mesa com o Gordo Léo.
2: Eu vou editar porque nós temos uns 25 destaques.
3: Não, tá bom, tá. Só vai.
2: Vamos aqui com o último.
4: Mas até o 20,
2: eu acho que o Léo merece. O multiverso em faxinal. Ivan.
3: Oi.
2: Quer levar uma facada?
3: Quer levar uma facada? É só coisa boa.
2: Cedinha, Cativa e o Babado Amuleto reunidos para um evento do ano. Eu não tô entendendo absolutamente nada. Foi tu que escreveste esse e-mail?
3: Ah, claro, sim, que eu tô cheio de tempo pra escrever um e-mail, me elogiando. Tô cheio de tempo aí, tua vida tá corrida.
4: Tá impaciente.
3: Não, ignorante. Eu tô bem, tô tremendo.
2: Hoje é o teu dia, Léo.
1: Eu vou dizer, desculpa, Adam, mais uma vez, sem querer te interromper, porém já te interrompendo.
2: Tudo certo, tudo certo.
1: Agora eu acho que seria legal quando a gente interrompesse alguém aqui no programa, a gente se desculpa por isso.
4: Então me desculpa.
3: Ah, mas vai acabar o Britinho.
1: O que eu ia dizer é que não era pra ser segunda hoje ainda, né? Hoje era pra ser domingo.
4: Precisava mais um dia.
1: Eu não sei se vocês têm essa percepção.
0: Tem essa sensação que depois do Dia das Mães tem que descansar.
1: O fim de semana de ontem foi curto, cara. Hoje tinha que ser domingo B, domingo 2, sabe?
3: Ah, domingo B,
1: eu não tava pronto pra essa segunda-feira.
4: Mas, gente, mas não é. Hoje é segunda.
1: Ok, obrigado. Segue a
2: domingo. Hoje é dia. Hoje é o teu dia, Léo.
4: Hoje é segunda.
2: Isso. Nós somos teu público e assinamos embaixo. Tu é um dos grandes destaques. PS, manda um abração para o Cocota. Saudades daquela resenha da madruga.
3: Não, o Cocota segue na madrugada, dois gordos à madrugada, só pro Rio Grande do Sul. Da meia-noite às 12.
4: Boa. Cocota é um porteiro do grupo RBS que trabalha de madrugada. Olha, e como não tem ninguém no prédio, ele visita o estúdio da rádio na madrugada.
1: Boa.
4: Na madrugada.
0: É nessas horas que o pessoal entra no prédio.
4: É nessas horas.
0: Na hora que o Cocota vai no estúdio aí, entra os meliantes.
1: 1:30 PM, vamos ver tu, Rafinha, o que vem?
4: Ah, eu não li, Alexandre, eu gosto do improviso.
1: Nunca lê, né?
4: Não, trabalhamos com improviso. Sim. Se possível, eu gostaria que o skatista de formigueiro lesse o e-mail. Boa tarde, pretinhos, tudo bem?
1: Skatista de formigueiro.
4: É, isso é um carinho,
1: sentido,
4: né?
1: Não, cara. Faz nenhum sentido.
0: Não, não faz.
4: Figurinha?
1: Alpinista de formigueiro, talvez.
4: Aí pode
1: talvez
4: ser, né?
3: Quem faz motocross no formigueiro.
1: Pode ser.
4: Figurinha de corpo inteiro, tá? Isso, pode ser. Sou ouvinte do programa.
3: Ah, o Panini, tá foda. Não, o Panini tá impossível.
4: Panini. Já tem 15 anos, diz o garotão. Concordo com a zoeira sobre o Rafinha ancorar o discorama e ficar em Red Hot Surf Music. Mesmo Red Hot sendo minha terceira banda favorita. Hoje, quando começou o discorama, comentei com a minha namorada que estava feliz que era o Fetter que iria ancorar, pois o magnânimo capricha na playlist e tem um costume muito bom de animar a segunda-feira.
1: Obrigado,
4: puta,
1: querido.
4: Puta, cara. Mas nesse momento que escrevo, toca a sexta música do programa, estamos aqui lutando para não chorar. Cadê aquele Alexandre que começa a semana

0: com tudo. Acho que ele explicou, ele queria mais um dia hoje
1: aqui. Mas é o que eu digo aqui quando o Rafinha reclama que eu toco músicas mais calmas. A tristeza está dentro de cada um.
0: Mas aqui é o ouvinte que está reclamando. Okay. Eu adorei teu discorama.
2: Okay. Hoje a tristeza não é
1: a melancolia. A melancolia é de cada um.
3: Será? E a tristeza muitas vezes nem pode pensar em chegar.
0: Deus o livre. Porra, claro, maravilha. Será que o PB está mesmo acabando com a vibe do nosso Kurt Cobain Galdério? Abraço a todos e manda um... Que privilégio! Para Monichelli. Monichelli, minha namorada.
1: Que? Monichelli.
0: Monichelli, que não admite.
1: Monichelli, são dois nomes ou é um nome inteiro?
0: Não, é Monichelli, só um.
2: Monichelli.
0: Ela não admite, mas adora ouvir o PB comigo. É o Juan Gilberto de Porto Belo, Santa Catarina. Olha aí.
1: Tu vê, né? Aí, nesse momento, eu corro aqui pra cima pra ver a programação do Discorama. Eu fico pensando, cara, que rádio hoje em dia... Hoje em dia, nós estamos em 2026. Que rádio toca na sua programação uma sequência com Faith No More, a Missy, Four Non Blondes, WhatsApp, uma versão de piano, Sempre Livre, um grupo lá dos anos 80 que toca Esse Seu Jeito Sexy de Ser. Depois toquei The Calling, Reação em Cadeia e ainda Lenny Kravitz. Não tem uma rádio que toque isso hoje, cara. Por isso que o Discorama...
3: Só Atlântico.
1: Por isso que o Discorama tem a audiência que tem, cara.
0: Mas é a opinião do ouvinte, né,
1: claro,
0: gente?
1: Claro, e temos que respeitar.
0: Não vamos agradar todo mundo,
1: nunca,
0: né,
1: jamais. É isso mesmo.
2: E às vezes ele tava muito alegre.
1: Exato.
2: E aí ele tava esperando alegria.
0: E aí ele recebeu uma...
1: Mas se eu tô muito alegre, não importa o que aconteça do meu lado, não importa a música que esteja tocando, eu tô alegre, tô feliz, entendeu?
2: Isso aí. Mas sempre o cara tá muito alegre, as pessoas na tua volta estão tristes.
1: Então, quando o cara elas tá... não podem te ver isso. Feliz que elas ficam tristes.
2: Mas quando o cara tá na merda, todo mundo quer falar com
1: o aí todo mundo tá feliz.
2: Impressionante. O taxista puxa assunto.
0: Era ele que tava triste.
1: Por isso que eu digo sempre, cara. Por isso que eu digo sempre. Sempre que te perguntarem, aí, tudo bem? Tudo maravilhoso. Porque se tu disser, bah, mais ou menos, o cara vai dizer, bah, que
3: vai
1: bom
3: perguntar.
1: Que ele tá fudido, que bom que ele que tá fudido.
3: Ou vai perguntar o que é pior, né? Porque tu não quer falar
1: perguntar, sobre ninguém pergunta, porra. Ninguém tá nem aí pra ti. O cara pergunta, tudo bem, é retórica.
2: Claro que pergunta. Mas, aqui na redação, pergunta tudo.
3: Mas o cara que diz que não tá bem ou que tá mais ou menos, te pega no contrapé.
4: É isso. E aí tu é obrigado a conversar com o cara. Porque tu pergunta, e aí, tudo bem? O cara diz não. E aí tu fica tipo assim, puta, agora eu vou ter que...
0: Boa sorte.
1: E aí, tudo bem? Não, foda-se,
4: ninguém faz isso.
2: Na real, claro que ninguém faz isso. A legião dá má vontade.
1: Mas por isso que eu digo, então responde sempre que tá tudo bem, porque de certa forma tu tá positivando alguma coisa ao teu redor. E aí, tudo bem? Tudo lindo, claro, velho. Obrigado.
4: Mas aí tu tá mentindo.
2: Mas tem que mentir,
1: não necessariamente.
2: Cara.
4: Porque às vezes a tristeza é a maior verdade do teu peito.
1: Pode ser, Sandrinho. Concordo. Oh,
3: Sandrinho, hein?
4: Na real, todo mundo é chato. Só não pode ser o mais chato.
1: Fala por ti. Ó, inacreditável o que aconteceu no programa das 6 da tarde de sexta-feira.
0: O que aconteceu?
1: Depois da performance impecável de Rafael Gomes imitando o Rafinha, o prêmio do craque do programa vai pro Lelê. O Alexandre Fetter de Moraes tá de brincadeira.
2: Barbaridade.
1: Isso é um tapa na cara da sociedade aí, meu irmão. E outra coisa, o Gordo Léo quase nunca ganha o craque, sendo que ele sempre se destaca no programa, sendo disparado um dos mais engraçados e talentosos com seus dois personagens.
4: Ele é as melhores.
1: Outra coisa que notei é que o Lelê não é o favorito do Fetter.
2: Como não? Não, tá errado.
1: Não é. Aquilo ali é respeito entre os dois, porque os dois têm praticamente a mesma idade e muito tempo de convivência.
4: E não se gostam.
1: E outra, tipo... parem de dar férias pro Fantaúva, espécie rara, abridor de nádegas. Ele faz falta no programa. Esse é o Vini Moura.
4: É o Vini.
1: Que tá de férias de novo. E pede pro Gomes mandar aí um...
2: O teu tempo aí.
4: Cala a boca!
1: E o adjetivo?
4: Imbecil.
1: Não, é merda, no caso.
4: Merda.
1: Isso, agora vai inteiro.
4: Cala a boca, merda.
1: Isso, obrigado. Infelizmente, o nosso ouvinte aqui não botou o nome. Não
2: aí
1: sabemos
2: não vale,
1: quem
2: né?
1: é.
2: Aí não vale o pedido vale, de ter o Vini de volta, né? Pode ser o próprio Vini.
4: Não dá o nome.
1: Pode ser.
4: Mas eu gostei do apelido. Fantaúva, espécie rara, abridor de nada.
1: Isso.
0: Não, abridor de nada. Mas ele tá com saudade, ele foi com a gente na sexta-feira.
2: Ah, isso aí, me pegou. Ele sexta-feira, ele fez questão.
0: De férias, ele foi lá pro boteco.
1: Mas tava sozinho?
2: Sozinho. Claro, né? A mulher tá viajando.
0: E sorridente, né?
4: Aí sábado não tava sozinho, não apareceu.
2: Ah, é, o show.
1: Natural.
2: Não, sábado ele só mandou ele tarde, assim.
0: Natural.
2: Te quebro muito se eu não pintar de noite. Eu falei, não, fica tranquilo.
1: Deu problema aqui, não vou conseguir.
2: Deu ruim pra mim.
1: Ah, posso trazer o e-mail das amantes do tio?
3: Ah, boa.
1: As amantes.
4: Por

0: hoje
1: mesmo dia. Limpar.
0: As mesmo dia. As amantes e o amante do tio.
2: O tio
0: tá com uma vida sexual ativa.
2: Fica lisonjeado.
0: Dindo é Dindo. Sou ouvinte de vocês desde 2011. E ainda sobre as histórias de funerais em que amantes aparecem de surpresa. Foi no velório do meu tio. Era um cara muito escroto, o meu tio. Todo mundo sabia que ele tratava mal a esposa e os filhos. Tinha amantes, era um mala sem alça. Todos tentaram conversar com a minha tia para ela largar ele, mas ela separava e sempre acabava voltando. No dia do velório, não apareceu apenas uma amante, mas quatro.
2: Um sindicato? Tá aí porque o tio subiu.
0: Quatro até onde eu sei.
3: Muito estresse, né, rapaz?
0: Claro.
3: Muito
0: estresse. Apareceu uma mulher com um menino que era a cara de um primo meu.
2: Olha aí.
0: Nem precisava de DNA. Depois outra, também com um filho. Surgiu ainda mais uma, que era a mais recente. Todas queriam permanecer no velório, mas os meus tios acabaram conversando com elas e pedindo que se retirassem para não causar ainda mais confusão. Só que elas diziam que não vou sair daqui porque o cemitério é público. Elas ficaram acompanhando o velório, a maior fiasqueira. Mas o que mais chocou não foram as amantes, mas um cara alto, forte, bem apresentável, chegou chorando muito, mas muito.
3: Estava aí era amor,
0: extremamente abalado. Aí um outro tio meu foi até ele e perguntou se ele era colega de trabalho ou amigo do tio morto.
1: Eu sou mais que isso.
0: E ele disse que era o companheiro do meu tio.
2: O tio total flex, aí, o tio jogava em todas.
1: A gente jogava bola junto.
0: Foi contando a história, dizendo que frequentavam uma casa de swing juntos, iam a festas gays.
1: Todos contra todos. Ah, ele era pontos corridos.
0: E estavam juntos há bastante tempo.
3: O tio era bagunceiro, né? Vamos
0: imagina
3: falar
0: a
3: real,
0: vida,
3: né?
0: Do tio.
3: O tio era bagunceiro.
0: O tio estava numa confusão.
3: Por isso que ele era triste, ele não era verdadeiro com ele mesmo. Ele era putão e tem não assumir.
1: É isso. Bah, o tio trio elétrico, só pode não ser? Vai quem já morreu.
0: Pode ser.
2: Ah, mas ele é total flex.
0: O tio era bi, né?
3: É? Mas ele brigava só com a mulher.
0: Ah, não, pera aí, vocês perderam. O tio trio elétrico.
1: Só não vai quem já morreu.
0: O que mais chocou a gente é que meu tio era super hétero. Hétero top, machão.
3: Mas geralmente é assim o negócio.
0: E vivia criticando quem se relacionava com pessoas do mesmo sexo.
1: Aí o Rafinha é putão também. Então.
0: Viva a hipocrisia. Rafinha, manda aí um...
3: Que privilégio!
0: Para todos os que estavam no funeral e puderam assistir de camarote aquele barraco.
3: Que delícia! Imagina,
0: abraços de uma ouvinte anônima.
1: Ah, que baita funeral deve ter sido. Fala sério.
3: Coisa, hein? Mas se o Gomes morrer primeiro que eu vou contratar um cara pra dizer que é o comedor dele.
0: Bah, isso é legal, né?
3: O cara não tem nem isso é uma baita, né, é uma baita enrabada no cara. Tu chega... Aí, Helena, quem é esse cara? Dindo, bah, esse aqui eu tenho que te contar, então. Esse aqui é o
2: marido do papai.
1: Só o Dindo sabia.
0: Isso. Agora me lembrou o Quatro Casamentos e um Funeral. Porque não tem nada a ver com o filme Quatro Casamentos e um Funeral, mas é que são quatro amantes e um funeral.
2: É.
0: Quatro amantes, aliás, cinco, o cara, né?
3: Belo nome do filme pornô, né?
0: É, belo. Cinco amantes e um funeral.
1: Cinco amantes e uma enterrada.
3: Não, mas o que me chamou a atenção é que o cara, o tio, era um escroto e tratava mal a mulher e os filhos.
1: Mas brincava de espada.
3: Era enrustido. 200 amantes e um amante companheiro.
2: É, amor, tá o cara,
3: tudo errado.
2: Mal caráter, né? Ah, o cara tem que tratar bem em casa, né?
3: Não, eu acho que isso é o mínimo, né,
1: Rafinha? É o mínimo, né, Rafinha?
3: Não, até porque, teoricamente, né, Rafinha? Não sei. Teoricamente, o cara... fica melhor em casa.
2: Não, não sei, não fica, é assim, Rafinha, que tu fica, porra?
3: Não, tô te perguntando.
2: Não, tá tranquilo, né?
1: Não, o cara tá mal em casa assim, é porque não tem amante.
3: Pode.
2: Não, fala por ti.
3: Não, isso não é uma verdade absoluta, né, Gomes? Eu tô perguntando, né, porra.
1: Se o cara tiver um amante, o cara pode estar feliz.
3: Um rapaz bacana. O cara tem mais de uma, né, cara?
1: Mais de um, né?
3: Pois é.
1: Mas bacana, né? Bacana que pelo menos ele se divertiu, né? Podemos dizer que ele nos divertiu na vida dele.
3: Tiozão gostava do rolo.
1: Bah? Tiozão era arteiro, né?
0: Bota mais uma aí, Rafinha. Não,
2: vamos lá, Alexandre. Rolo, né? Boa tarde, PBs.
1: Boa tarde.
2: É a vibe.
1: Boa
2: Me tarde. Chamo David de Campo Bom.
0: Como é o nome?
2: David. Campo Bom. Fomos ao show do Boteco Comedy em Novo Hamburgo. E, sinceramente, foi muito melhor do que eu imaginava.
1: Ah, pra gente também.
2: Também. Vários, né? Repertórios. Foi tempo de surpresa. Os personagens dando tudo de si, como acompanhamos diariamente nos programas. Continuo apreciando cada vez mais essa galera que está comigo diariamente, sem perder um pretinho. Grande abraço, galera. Especial Gordo Léo, que me deu uma cachaça.

0: graça no final do show pra tentar me comer. Abraço do terceiro gordão do Tênis Verde Limão. Tênis Verde Limão.
1: Era o gordão na ponta direita. Ah, bem gordão. Da primeira sessão.
0: Ah, tô ligado também.
1: Dele, não, da segunda sessão.
0: Gordão, agradecer a galera que foi, né? Nas duas sessões lá em Novo Hamburgo. Muito obrigado.
2: Pô, quero mandar um abraço também pra um cara que eu não conheço, não sei quem é. É, mas passou por mim hoje no corredor de um importante shopping center de Porto Alegre. E eu tava no telefone, falando com a Rodaica, e ele passa por mim, cruza por mim no corredor e fala assim: meu, tu é lindo!
1: E meteu um caminhão do leite.
2: Opa! Olhou pra mim e falou: meu, tu é lindo! E cara, aquilo me deu um choque, assim, tipo.
0: Um elogio, né?
2: Eu olhei pra trás e falei: meu, e tu é louco? Falei pra ele assim, tipo, não existe, né, cara? Olha, tu é lindo. Meu Deus do céu.
3: Mas obrigado de qualquer forma. A Rodaica pensou assim: pô, a Rodaica não me chama de lindo há tanto tempo.
2: Verdade. Bota o cara pra pensar, né, Porã?
3: Pois é, velho. Mas deixa eu perguntar, deixa eu mandar um abraço também. Vamos, deixa eu mandar um abraço também pro nosso querido amigo TT Trevisol, que foi papai ontem no Dia das Mães.
2: Que bonito!
3: Dia das Mães, o TT e a Gabi. Chegou legal. O Joãozinho, João Trevisol. Já
4: puxa vida, o nome meu xará!
3: Exatamente, cara. Tem o xará, Joãozinho.
4: Meu tocar.
3: Beijo. Beijo pra família Trevisol aí, pro Joãozinho, que chegou no Dia das Mães. Que alegria.
2: Boa, TT
0: é muito sangue bom,
2: boa,
0: cara.
2: Boa.
0: Abraço,
2: muito.
0: Irmão.
2: Beijo pra ele. É o TT sangue bom, né?
0: Sangue bom.
1: O Botafogo na
2: Babilônia. Tem uma piada, Ivan? Tem uma piada, Ivan?
1: Ivan. Eu tenho.
2: Tá, então conta aí uma piada, Ivan.
1: Olha só.
5: Ivan se mamou sexta.
1: Sexta-feira eu tomei um foguete.
2: Se começar com a patuscada e não contar a piada...
1: Ah, tu vai ficar ignorante, eu não vou contar. Vamos lá, o homem.
2: Tu não tem escolha?
1: Ah, se eu só te convidar sexta-feira, tu vai em Canoas nos ver lá.
2: Sexta-feira, Canoas?
1: Agora é sexta, vamos lá, Canoas ou não?
2: Olha, é bem possível.
1: Acho que não vai lá.
2: É bem possível.
1: Duvido. Show do pretinho.com, vai acabar.
2: Bem possível.
1: O homem...
2: É no Boteco de Canoas?
1: Boteco Come de Canoas.
2: Bem possível.
1: O homem...
5: O homem...
1: Chamado Glenho.
2: Não. Não. Só não. Tem dois.
1: Ele chegou na mocinha, achou uma moça bonita, assim, tava no restaurante do emprego dele.
2: Bah, agora lembrei do restaurante que o Porã fazia sucesso, hein, Porã? Lembrei do Pepecas, Porã, lembra?
0: Olha aí,
2: Pepecas,
0: olha o sorriso dele, ó.
2: O Pepecas era o restaurante da Odonto e da Medicina da Ubra.
1: Que nome errado em 2016. Talvez em 97.
3: Ah, 96. 97 e 2002.
1: Isso,
3: Foi meu período.
1: Aí tu prejudica.
2: Mas o que eu vou fazer, cara?
1: Não, mas
2: o
1: assim,
2: era esse.
1: Pepecas. O Porã perguntou pra mocinha no Pepecas. Neném.
0: E aí, neném?
1: E aí, neném?
2: Que loucura.
0: E aí, neném?
1: E aí, neném? Que idade você me dá? E deu aquela piscadinha dele arrumando o cabelo.
2: Ele queria saber que idade a mulher dava pra ele. Isso. A moça.
1: Isso. Aí a mocinha falou: bem, pela tua pele, dá uns 21.
2: Opa.
1: Olha aí. Os teus cabelos aí, uns 22.
2: Tá.
1: O corpinho, eu dou uns 24. E a postura, uns 18.
2: Pô, e aí?
1: Aí o Porã falou: aí sim, neném, que beleza. Ela falou: não, pera que eu não fiz a conta ainda, vou somar tudo.
3: Dá deu soma, quanto? Dá 100 e pouco.
2: Quanto que dá? Aí 60, já estamos nos 80 quase aí.
1: Pô, não, o Porã tá tri bem.
2: Tá tri bem.
1: Pra quem tá com 64, ele tá super bem.
2: Tá tri bem, o Porã. Olha a cara alegre do Porã. 54. O Porã tá feliz. Eu conheço o Porã há quase 30 anos. O Porã tá muito feliz, cara.
3: Ano que vem vai fazer 30 anos.
1: O que mais mudou pra ti do Porã que tu conheceu em 97 pro Porã de 2026?
5: A conta bancária.
1: O que mais mudou e o que manteve igual?
3: Mudou.
2: Igual o caráter. O caráter do Porã é ilibado.
1: E a taradeza.
2: Cara.
1: E a taradeza.
2: Tá, mas aí. Não, tu que tá dizendo?
1: Não, eu tô perguntando.
2: Tu fez uma pergunta
0: tu
2: pra
0: quer
2: mim.
0: Quer jogar o cara na água,
2: eu
0: joga.
2: Eu pressuponho que tu queira ouvir a minha resposta.
1: Eu quero ver a tua resposta.
0: Tu tem razão. Resposta.
1: Essa aí foi boa.
2: Então, o que não mudou no Porã é o caráter, e o que mudou no Porã é que ele adquiriu juízo.
0: Hoje é um cara saudável.
2: É um cara ajuizado, coisa que ele não tinha no passado.
3: Não, nunca.
1: Porém, chefe.
2: Era inconsequente, não tinha juízo, anárquico.
1: É o Renato Portaluppi do rádio, né?
2: É, tipo isso, cara.
1: Ninguém imaginava que era da técnica. Ele é técnico agora.
5: Tem momentos que a gente guarda pra sempre, assim, né? E eu era ouvintaço, assim, da rádio. Eu lembro de um programa que o Porã chegou. Tipo assim, com 7...
2: Da Pop Rock ou da Atlântica?
5: Não, aqui, já no Pretinho. E ele disse
2: dentro
5: assim,
2: dentro destes 19 anos,
5: isso.
2: Então.
5: E aí o Porã disse assim, ó... Eu tava no centro bebendo com o Paulo Santana.
2: Inesquecível. Foi o dia que ele caiu, não? Foi o dia que ele caiu?
5: Pode
3: não,
5: ser,
3: aquele foi outro dia.
5: Foi outro dia. Cara, eu sei que

0: tava ouvindo aquilo e eu me lembro, assim, ó, que eu consegui ouvir as risadas fora do microfone.
1: Eu tava, cara, mesmo, cara. Pior é que eu tava mesmo no centro bebendo com o Paulo Santana.
2: O Gomes ia trazer uma informação.
3: O Pedro Henrique Felfer disse que foi ele que te chamou de lindo no shopping.
1: Olha, Pedro Henrique, deixou o contato.
3: E que não quis atrapalhar a tua ligação.
2: Pô, obrigado, mano. Mas é óbvio, olha, que ele tava só tirando onda na minha cara. Perguntei pra ele.
1: De boa,
2: tu tava tirando onda da cara do Fetter, né? Pergunta aí, tu tava tirando onda. Não é possível que um cara passe por ti no shopping e diga, ó, meu, que é lindo.
0: Quem foda ele? Deixa eu ver a foto.
4: Ué, pode ser que ele é do jogo?
2: Não é nada.
4: Não?
2: Não é.
0: Deixa eu ver. Ih, tu vai levar ruim, tá?
2: Como assim?
0: Ah, se tu pega ali, estoura cadeado.
2: Não, mas não é a minha, não é a minha. Não é minha, tá tudo certo.
3: Ah, e ele era um gordão emagrecendo também.
0: Vem comer. Ah, é ruim, é os gordos cheios de
2: 12 banho, minutos para as 14h. Deixa eu fazer um pedido aqui de doação de sangue, por favor. Venho por meio deste solicitar, de preferência, plaquetas para Isadora dos Santos Efel. E-F-E-L, Isadora dos Santos Efel. Ela está internada no Hospital de Clínicas de Porto Alegre, acabou de fazer um transplante de medula óssea e necessita de reposição de plaquetas diariamente. Então, quem quiser efetuar a doação é só ir direto no hemocentro do HC, do Hospital de Clínicas, das 8 da manhã às 5 da tarde, de segunda a sexta. Grupos com mais de 5 pessoas têm que agendar pelo telefone. Sou fã de vocês há muitos anos, é meu primeiro e-mail. Dayan Rodrigo, o pai da Isa. Então, pô, se você quiser fazer essa preza, esse presente para a vida da Isa, vai lá doar plaquetas no Hospital de Clínicas de Porto Alegre, das 8 da manhã às 5 da tarde, até sexta-feira. O que mais por enquanto? Podemos fazer o show no intervalo?
4: Acho que sim.
2: Pode ser? Legal, e aí a gente volta pra encaminhar o fim. Passou rápido demais. Aliás, a vida tá passando muito rápido. Não sei se pra vocês tá assim também, mas a vida tá passando muito rápido.
4: A gente tem que curtir o dia a dia, né?
2: Sabe onde é que eu tenho. Sabe onde é que eu tenho notado que a vida tá passando muito rápido? Eu tomo um suplemento alimentar que ele vem em envelopes de 10 comprimidos. 10 comprimidos.
4: Qual é o suplemento?
2: Não tá dizer qual é o suplemento.
4: É a creatina.
2: Não, a creatina eu tô comendo, usando agora em balinha de goma. Boa, maravilhoso em balinha de goma.
0: Ah, é verdade.
2: Mas o suplemento tem 10 comprimidos. Cara, e assim, eu pum, papum. Usei o primeiro, passa 2 dias e pum, já tô usando o décimo. Tipo assim, tá passando muito rápido, cara.
4: E aí, o que que deu? 10 dias que se passaram.
2: Deu 10 dias que se passaram. 3 cartelinhas é um mês.
4: É um mês.
2: Tá rindo do que, abobado?
4: Folgando em ti, olha aí.
2: Tá folgando em mim por quê, abobado?
0: Não foi uma piada que tu fez? Eu achei que era uma piada que tu queria dizer que tu tava tomando vários no mesmo dia.
4: Grosseria.
2: Não,
0: mas
2: não tô tomando vários.
0: Ficou parecendo uma piada. Ficou parecendo no terceiro dia, eu tomei o décimo.
1: É ferro que tu tá tomando.
2: Não, cara, eu fiz uma alusão à velocidade do tempo, né? Não sei se vocês conseguem.
0: Não, eu consigo. Eu entendi.
2: Então tenta melhor, mais.
0: Eu entendi, mas achei que era uma piada.
2: Eu falei que eu tava poucas ideias hoje.
0: Eu tô vendo, até a golinha tá pra fora, uma tá pra dentro. Tem que arrumar aí.
2: Tem alguma coisa errada, você
0: tem,
2: tá pra fora aqui. Já voltamos aí com o Pretinho.
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20: Infelizmente, chegou ao fim mais um Pretinho Básico. Muito obrigado pela sua audiência. Infelizmente, para você também que está nos ouvindo, que agora vai ter que sair daí para o trabalho. né? Tem gente que fica no intervalo, nos ouvindo, dá umas duas, aí acaba o pretinho e vai pro trabalho. Mas que bom que a gente tem o trabalho, né, gente?
0: É isso aí.
20: Vamos fazer aqui a votação, então, para Cara de Mal. Poderia ser só uma pizzaria temática, mas é a Cara de Mal. Tem em Porto Alegre, ali no Boulevard Laçador, e tem também em Gramado. Pode sair,

0: Votando, Léo Oliveira, por favor.
1: Vou votar no Porã.
0: Porã! Tu, Porã, vota em quem?
2: Eu vou votar no lindo Alexandre Fetter.
0: No lindo?
2: No lindo, no
0: tá,
2: lindo.
0: Obrigado, obrigado. Obrigado, Porazinho. Adams.
1: Eu voto no Porã também.
0: Boa! Gomes.
3: Eu voto no Ivan, que chamou duas vezes o âncora de ignorante no programa.
0: Puta mesmo. É verdade, cara. É verdade.
3: Dois momentos bem distintos.
1: É que eu me surpreendo.
0: Sim.
1: Então, tu é o gentleman, tu é um cara tão educado, e aí tu me dá uma foda.
3: Gentleman.
0: É. Mas é que até mesmo um changeman, que em algum ilusão, momento...
1: Que ilusão, hein?
0: É. Ele
1: que
0: perde,
1: ilusão, hein?
0: Perde.
1: Que pullover esse teu olho.
0: Ah, que vontade de te dar um matalhão.
1: Tá bonito, hein? Quando não servir mais...
0: Pode deixar.
1: Quero.
0: Cara, esse blusão aqui é daquelas roupas que o cara tem há 300 anos e é das que tu mais gosta.
3: Tá na hora de comprar outro.
1: Não, mas tá bonito. É, pô, você acabou de falar que é um bagulho que tem uma história. Ele vai te fuder, ele vai dizer, alguém da minha mãe. Ele vai te quebrar.
0: Minha mãe que fez.
1: Olha aí, ó. Agora
0: não,
1: fala.
0: Aí, ó. Não, foi. Olha aí, fez ó. Na máquina de tricô.
3: É.
0: E tu, Rafinha, vai votar em quem?
4: Tô pensando, Alexandre.
0: Ah, pelo amor de Deus, cara, tá pensando?
4: Vou votar no Adams.
0: Ah, e por que no Adams? O Adams ficou mais quieto do que o microfone.
4: A educação.
1: Olha o Rodrigo Adams.
2: Pela jaqueta. Pela jaqueta do México.
4: Observe o Rodrigo Adams.
0: México gostoso. Tá bem, então.
3: Obrigado, Rafinha.
0: Eu...
3: Fiz ele rir pra caramba no início.
0: Verdade.
3: Com o Michael Jackson.
0: Quase
3: tá
0: morri. Quase morri de rir.
4: Eu prestei atenção no programa, né?
0: Vou votar no Ivan também, pela ignorância... Pela ignorância, não. Pela percepção da minha ignorância. Pode piorar.
1: Obrigado. Vou trazer um trago pra nós 6 horas.
0: Pode piorar.
3: Ah, não, segunda-feira não.
1: 6 horas
0: segunda,
1: vou trazer.
0: Não, segunda não. Sexta, só sexta.
1: Mata frio pra esquentar o corpo.
0: Não, então bebe tu. Eu não quero beber.
1: Tá bom, vou tomar sozinho.
0: Então toma sozinho.
1: Toma sozinho.
0: Era isso por enquanto, Porazinho. Quer voltar 6, Porazinho?
2: Rui pra mim.
0: Rui pra ti, Porazinho. A gente vai voltar 6 da tarde. Esteja conosco mais uma vez pra mais uma horinha de entretenimento puro aqui na Atlântida, que é o teu Pretinho Básico. Obrigado, boa tarde de segunda e tchau.
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6: Tô de volta aqui na Atlântida, destacando movimentação bem intensa no túnel da Conceição em direção a Sarmento Leite, ou seja, pra quem sai ali da região da rodoviária, tem congestionamento pelo túnel. A Avenida Mauá até aqui vai funcionando sem nenhum problema durante toda a sua extensão. 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
6: Estamos chegando pra gente começar a semana do ATL DJ Banrisul aqui na Atlântida. Seja muito bem-vindo, uma ótima segunda-feira pra você. Eu sou arroba Guzanotto, cola comigo pra gente começar a semana com muita energia positiva e muito alto astral na vibe do ATL DJ. 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Bora começar com um lançamento já de Joe Corey e Ra. O nome da faixa é Devotion.

Sonzeira de Morgan Wallen com What I Want, pra gente fechar o primeiro bloco. Na sequência, David Guetta e One Republic com I Don't Wanna Wait. Também rolou por aqui a faixa de Neo com Closer.

0: Antes disso, sonzeira de Jazz Fly com Alone. Também rolou por aqui o som que eu fiz com o Marco Antônio Mac, chamado Deja Vu. Ainda tivemos o bloco da Candy Shop com Nelly, a faixa Just a Dream. Antes disso, Joe com End of Beginning. Fechamos o bloco com a faixa de Olivia Dean, chamada Man I Need.
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0: Para abrir o segundo bloco, a versão original é de 1977, um grande clássico dos Talking Heads. Mas em 2011, recebemos a versão remix de Dropout Orchestra para a faixa Psycho Killer, abrindo o segundo bloco do ATL DJ aqui na Atlântida.

Sonzeira de Bob Sinclair e Kiesa com I Can Wait pra gente fechar mais um bloco do Ateli DJ Banrisul aqui na Atlântida. Também toquei Won't Be Possible, parceria de Tiesto e Yod Mob. Na sequência, Taina com Marshmallow na faixa CI. Antes disso, Dub Dogs, Fizz with Ark com How Does It Feel. Antes disso, Terry Swings, Bob Sinclair e Fisher na versão remix para The Door, pra gente fechar mais uma tarde de músicas do Ateli DJ Banrisul. Banriway, a nova conta para crianças e adolescentes do Banrisul. Eu sou arroba Guzanoto, vou ficando por aqui nessa tarde. A gente volta na programação com o Ateli DJ às 8 da noite. A gente segue online no arroba Ateli DJ oficial. Vou fechar de músicas a edição com a faixa de Justin Bieber chamada Daisies. Um ótimo início de semana pra você e uma excelente tarde de segunda-feira. Até mais!

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4: E olha só a dúvida do David. Doutor, quando meu pênis está flácido, a glande abre normal. Mas quando ele está duro, eu não consigo colocar a glande para fora. Será que eu tenho fimose? David, pelo que você está contando pra gente, com o pênis flácido, o menor volume, o que, que acaba acontecendo? Você consegue exteriorizar e interiorizar a glande para fora e para dentro do prepúcio normalmente. Quando você está em rigidez, aumenta o volume do pênis, aumenta o volume da glande e aí fica mais difícil dela entrar e sair, o que pode sinalizar pra gente algum grau de fimose, esse estreitamento do prepúcio, essa pele que recobre a glande. E aí, pra ter certeza do que tá acontecendo e se você precisa fazer alguma coisa, talvez seja importante conversar com o urologista. Se você consegue fazer uma boa higiene, se você não tem nenhum sinal de infecção, se você não sente dor e desconforto nas relações sexuais, eu me preocuparia menos. Mas, se você tem dificuldade de higiene, se existe ou já existiu algum tipo de infecção na glande, ou ainda, se você tem dor e desconforto na relação sexual porque tá mais difícil de colocar a glande pra fora, eu recomendaria que você conversasse com seu médico para que ele, junto com você, pudesse entender o que que tá acontecendo, tá bom? Tem dúvidas? Escreve pra gente no @ Jairo Bauer Oficial.
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5: Quem faz o caminho em direção à zona sul da capital encontra fluxo intenso pela Avenida Nonoai, principalmente junto da Campos Velho, assim como na sequência pela Cavalhada entre a Otto Niemeyer e a João Salomone. 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
7: Muito bem, a gente já tá de volta pra começar mais uma edição do nosso Tá Vazando aqui na Tarde da Atlântida, segundona, dia 11 de maio de 2026, 3 horas e 1 minuto. 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Cara, que demais tá com o Banriway por aqui, a nova conta para crianças e adolescentes do Brasil, nosso grande parceiro aqui durante as Tardes da Atlântida. A gente vai assim até as 5 da tarde tocando música pra nossa audiência que tá trabalhando. Que tá no corre, pra cima, pra baixo, tá descansando, tá treinando. Qualquer negócio que você estiver fazendo nesse momento, que você possa continuar com a gente durante essa tarde, pra gente se divertir bastante. Se agasalhar, porque é o friozinho que tá na área, mas pelo menos esse céu, esse dia tá espetacular e aí vale demais, né? Então que a gente continue tendo um dia maravilhoso, que seu dia, se não está tão bem assim, que ele melhore cada vez mais e que a gente possa chegar no final

0: Ele é agradecido sempre. Você pode participar conosco pelo arroba Omic Silva ali nas redes sociais, o M-I-K Silva, e também pelo arroba Rede Underline Atlântida no Instagram. Fica bem à vontade, durante a tarde nós vamos falar bastante coisa, notícias, informações sobre o mundo da música. Vamos trazer por aqui também a nossa edição do Tá Vazando Dobrado, para você votar e ajudar a gente a escolher essa nossa edição. Fica ligado sempre ali no arroba Rede Underline Atlântida, que a gente sempre interage por ali também, combinado? No mais, a gente só pede que você possa, de preferência, se puder, né, aumentar o volume pra curtir, porque é mais legal.
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0: 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Essa é lá de 2018, mas parece novinha, né? Baby Doll é o nome da música, do Dominic Fike.

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1: Atlântida, todo mundo tá ouvindo o nosso Tá Vazando Aqui na Tarde com Detonautas, Rádio Lome Nacional. Mais uma novidade rolando por aqui. Agora 13h10.

Todo mundo tá ouvindo a rádio das nossas vidas e o som da banda Canva. Se você sentiu saudades, fechando o primeiro bloquinho de hoje aqui do Nosso Tá Vazando, teve ainda Jack Johnson com Upside Down e a gente começou ainda com Dominic Fike e a música chamada Baby Doll. 13h23, hora do show no intervalo, daqui a pouquinho a gente volta com mais músicas. Hoje é dia do reggae, né? Então nós teremos dois reggaes na nossa sequência do Tá Vazando Dobrado de hoje. Vai ser lindo demais. Você que gosta de reggae, já tá ligado, né? Não sai da Atlântida. Antes de a gente continuar, deixa eu falar aqui uma notícia bem legal sobre o Chili Peppers, né? Que voltou os holofotes, mas só que dessa vez, não por um novo álbum, uma nova turnê, um novo documentário, coisa assim, né? A banda fechou, meu amigo, um acordo bilionário e vendeu o seu catálogo de gravações por mais de 300 milhões de dólares, ou seja, em torno de 1,4 bilhão de reais, em uma das maiores negociações recentes da indústria musical. E aí o negócio envolve os chamados masters, as chamadas masters, né? Ou seja, os direitos sobre as gravações originais das músicas do Chili Peppers. E não é exagero, né? O repertório do Chili Peppers, pra você... A gente

0: fazer uma conta rápida aqui, segue extremamente lucrativo. Estima-se que o catálogo gere em torno de 26 milhões de dólares por ano, impulsionado, né, por clássicos que continuam bombando nas plataformas. E então tá aí mais uma negociação milionária em dólares, bilionária em reais, envolvendo o Chili Peppers. Inclusive tem um documentário muito legal, já que a gente tá falando da banda, que tá disponível ali no Netflix, sobre a origem dos Chili Peppers. Então, você que gosta, você que curte o Chili Peppers, gosta de música, vale muito a pena assistir, conhecer um pouquinho mais sobre uma das grandes bandas que a gente tem no mundo. Agora 13h24, show do intervalo, e daqui a pouco a gente já volta com mais um bloquinho do nosso Tá Vazando Dobrado. Não sai daí!
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5: Se tu viu a Madonna convidando Sabrina Carpenter para uma performance no Coachella, saiba que isso fez parte de uma estratégia. Vem aí Bring Your Love, a primeira colaboração entre as artistas. O anúncio da parceria chega poucos dias após Madonna revelar a pré-venda do seu próximo álbum, Confessions 2. O projeto é a continuação direta de Confessions on a Dance Floor de 2005, considerado um dos discos mais influentes do dance pop dos anos 2000. E o novo trabalho da Madonna tem lançamento previsto para 3 de julho pela Warner Records, com 16 faixas. O primeiro single, I Feel So Free, já está disponível e dá para sentir um gostinho de como vai ser esse próximo álbum. Para ver mais informações sobre o mundo da música, entre em atlantida.com.br. Eu sou a Babi e daqui a pouquinho tô de volta. Beijo!
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6: Dando um giro pela BR-116, a gente encontra trecho com trânsito carregado em Canoas, no sentido interior próximo da Refap, e também em São Leopoldo, na verdade, principalmente em São Leopoldo, onde tem lentidão no sentido interior entre a ponte sobre o Rio dos Sinos até próximo do posto da Polícia Rodoviária Federal por conta de obras. 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
3: A gente tá de volta pra tocar mais uma edição.

0: todo mundo tá ouvindo a rádio das nossas vidas, sonzeira do Jota Quest com Acende o Farol, fechando mais um bloquinho de músicas aqui no nosso Tá Vazando. A gente ouviu ainda a Chappell Roan com Good Luck Baby, e lá no início teve dobradinha do Armandinho na nossa edição do Tá Vazando Dobrado de hoje, Dia Internacional do Reggae, aquela coisa toda não podia ser diferente, né? Rolou Trilha do Sol e ainda Sabe. 8 minutos, soltando pras 4, temos visita aqui no nosso estúdio, quero dar boas-vindas mais uma vez, esse cara que é um talento que a gente se orgulha demais, eu sou muito fã, inclusive, Jonathan Dorr, seja bem-vindo ao nosso Tá Vazando.
1: Beleza?
0: Tudo bem, meu irmão? Jonathan Dorr, mas pros mais antigos, ah, Jonathan Correa.
1: Esse aí, pode ser, qualquer um tá bom.
0: Cara, da onde que momento que mudou esse Jonathan Correa pra Jonathan Dorr?
1: Cara, foi durante a fase com o Eagle Kill Talent, né? Uh-huh. É, que eu achei que eles falariam melhor o meu sobrenome.
0: O gringo.
1: É.
0: Correa. Talvez venha sair. É.
1: E assim, na verdade, o meu nome é Jonathan Correa Gaiman Dare, né?
0: Ah, é Dare.
1: É Dare. É.
0: Dare.
1: E aí, eu por muito tempo, no início de carreira, eu queria já ter usado o sobrenome. Mas eu achava assim, cara, não, isso aí vai ser complicado demais pra falar.
0: Deixa pra hora certa.
1: Correia vai bem, velho.
0: Correia vai bem.
1: É a parte mais crazy da família.
0: Tá, mas tu continua com o Der aqui com a reação de novo? Ou tu...
1: Sim, cara, mas cara, hoje eu nem falo.
0: Já não
1: mais,
0: dá mais.
1: Quando eu vou gravar um vídeo, isso aqui é o Jonathan da Reação em Cadeia.
0: Ah, então.
1: Não fala mais sobre o nome pra não confundir mais ninguém.
0: Boa.
1: Depois fiquei pensando assim, cara, o que eu fui inventar de fazer, velho? Só
0: cara,
1: pra confundir.
0: Mas que legal, cara. Jonathan Correia, um dos. Pra quem tá chegando agora, de repente nunca escutou, nunca ouviu falar, um dos grandes. Um dos fundadores da Reação em Cadeia, banda que lá nos anos, no início dos anos 2000, se tornou um grande sucesso, tocou nas rádios, entregou diversos álbuns, teve uma parada, onde é que foi? 2016, vocês fizeram um hiato ali, uma paradinha ali, né? Aí tu foi porque o Eagle Kill Talent formou esse projeto, e aí foi nesse momento que tu ficou conhecido no mundo inteiro, né? Não só aqui no Brasil, Reação em Cadeia levou vocês aqui pro Brasil, especialmente por uma proposta de tocar em português e tudo mais, e quando vocês vieram com esse projeto, vocês tocaram em todos os festivais principais de rock ao redor do mundo, Europa, turnê, várias, né? E no final das contas teve uma pandemia que os planos mudaram. Bom, o resumo da história é esse, gurizada, que tá chegando agora. Queria saber porque vocês tocaram ao lado de grandes nomes, de grandes bandas, né? Vamos lá, Pearl Jam, me ajuda, que tu com certeza Pearl Jam, vai saber.
1: Cara,
0: Metallica no Brasil.
1: Pearl Jam no Chile, em São Paulo também, no Lollapalooza. Metallica, a gente fez turnê com eles, né? Fizemos toda a turnê de 2022 de estádios aqui no Brasil. Foo Fighters também, Concrete and Gold, né?
0: Foo aquele, Fighters, verdade, eu vi vocês no Foo Fighters
1: Foo
0: também.
1: Foo Fighters e Queens of Stone Age, né?
0: Exatamente, que showzaço.
1: E aí, isso foi em 2018. Em 2019 a gente gravou o segundo disco da banda no estúdio do Foo Fighters, o 606.
0: Melhor álbum pra mim.
1: Pô, obrigado, velho. A gente ficou lá um mês dentro do estúdio. Usei muito o banheiro do
0: Dave Grohl.
1: A gente, pô, esse disco foi gravado na mesa, né, clássica, aquela nível do documentário, o Sound City, né, que o Dave compra do estúdio, que foi a mesa que gravou o Nevermind.
0: Sound
1: então
0: City
1: esse demais. Disco, ele é todo gravado nessa mesa. E, cara, enfim.
0: Bom,
1: os festivais lá fora, que foram sensacionais também, Rock in Ring, Rock in Park, Hellfest, Download, Lollapalooza também lá fora. Cara, muita coisa legal que a gente fez, assim.
0: Minha pergunta é, Jonathan, depois de tudo isso, você volta com a reação, inclusive com o show de retorno no Planeta Atlântida em 2023. E aí você traz não só o Der, mas o que mais tu traz dessa experiência fora do Brasil pra reação hoje?
1: Cara, eu acho que. Primeiro que eu pude tocar ao lado, né, de um músico que eu sou muito fã, de grandes músicos, né, cara? Grandes artistas ali. E principalmente o Jean, existe o Jonathan antes

0: o Jean Dolabella e depois o Jean Dolabella, porque o Jean é um cara, velho, extremamente musical.
1: O Jean era o batera da
0: Ilha. É, o batera e guitarrista, né? Então, eu e ele, a gente tinha essa sinergia de composição. A gente, cara, praticamente a maioria das músicas do EKT, a gente começava sempre entre eu e ele, e depois a gente levava pro estúdio e a gente mexia com o restante dos garotos ali.
1: Uhum.
0: E aí, eu tive essa experiência de compor com o cara, aprender música com o cara, porque, cara, ele tem uma cabeça musical muito, muito, muito especial, assim. Não é à toa que o cara fez teste pro Foo Fighters, né?
1: Porra, essa eu não sabia, cara.
0: Ele foi um dos caras que fez
1: demais,
0: entre ele e o Ilan Rubin, que tá lá hoje, né?
1: Que foda.
0: E assim, então essa experiência pra mim foi muito importante, porque eu volto pra reação. Eu já tinha essa cabeça, assim, de sempre prezar pela excelência da coisa. Eu acho que a música, ela vem em primeiro lugar. A música tem que ser a entrega de um show, ela tem que ser... não dá pra dizer perfeito, mas a gente tenta chegar dentro da perfeição, dentro da nossa capacidade, vamos dizer assim. E com eles, cara, eu consegui trazer mais ainda isso, porque a gente entendeu que se a gente quiser jogar o jogo dos gringos, a gente tem que pensar como os gringos pensam. Não que o brasileiro não pense alto, não é? É muito fácil de interpretar isso como síndrome do vira-lata, mas não é isso. É que os caras os gringos já estão num lugar, numa posição muito facilitada, porque os caras têm os melhores equipamentos, os caras têm essa coisa de ter música na escola, então os caras já têm isso tudo como um asset muito grande, assim.
1: Mais favorável.
0: É, só que a gente tem uma fome, o brasileiro tem uma fome que esses caras não têm. A gente tem uma parada que é assim, a gente é inventivo, a gente sabe improvisar, a gente sabe fazer coisas que, se a gente se junta o nosso bicho com o bicho dos gringos, cara, aí o troço
1: fica
0: diferente.
1: O famoso se vira nos 30 não é tão brasileiro, né? Não é tão mundial quanto o brasileiro.
0: Exatamente, cara. Então, assim, isso eu acabei trazendo isso pra reação também, né?
1: Pode crer, mano. Que demais, cara. Bom, e agora, depois de toda essa história, né, que a gente contou, passando pelo momento de pandemia, passando por um momento de ato, idas, vindas, reação em cadeia de volta, e depois desse retorno em 23 ali, especialmente no planeta Atlântida, começou essa turnê dos 25 anos. Exato. E é justamente sobre isso que a gente vai falar aqui hoje, né? Tá falando por aqui. Vai ser quando mais uma vez esse show aqui em Porto Alegre,
0: cara, junta? Dia 5 de junho, Araújo Viana.
1: Pouco menos de um mês.
0: 25 vezes reação. Cara, eu tenho dito aí pra galera, inclusive eu tô numa live aqui com a galera aqui
1: no Instagram.
0: Aqui,
1: boa.
0: Que é assim, 25 anos a gente só faz uma vez, né? Então, assim, é uma celebração. Não é olhar para o passado, e sim olhar para o momento presente. Que
1: celebrar,
0: a gente tá agora,
1: talvez,
0: exato,
1: né?
0: Porque voltar com a banda depois de 7 anos de pausa e encontrar a galera toda, os fãs, né, vivendo as músicas ainda, isso já foi um presente gigantesco que o universo me proporcionou. Então, eu quando chega essa hora de comemorar os 25 anos de uma banda que sempre foi independente, né, uma banda que passou por altos e baixos, né, essa montanha russa de que é o underground. Então, assim, estar aqui nesse momento é realmente celebrar e vivenciar o presente. Não tem o que dizer além disso, assim.
1: E eu acho que é mais ou menos isso, por mais clichê que pareça, é o negócio da gente viver esse momento, celebrar esse momento, e nada melhor do que 25 anos, que daí já traz toda uma bagagem, experiências. Eu acho que a gente tá, não sei vocês como músicos, né, mas depois de uma história toda como essa, tá lá na frente é muito mais fácil, muito mais tranquilo.
0: Com certeza.
1: Ou ainda rola umas...
0: Não, cara, eu vou te dizer assim, aquela adrenalina, ela pega, né?
1: Não tem
0: pega.
1: É que o dia que não tiver também...
0: Aí perde a graça,
1: se aposenta,
0: cara.
1: Né?
0: Mas assim, eu te confesso a maturidade, ela faz uma diferença enorme, assim, né? Pra ter um maior cuidado com as coisas, ter um maior apreço, porque a gente vê que não é pra sempre, que as coisas, elas são, a vida, ela passa, né? E as coisas são efêmeras. Então, a gente olha hoje pro que a gente tem, pro que foi construído. Eu vejo isso dessa forma com muita gratidão, assim, cara, porque... não é fácil ter uma banda de rock no Brasil. A gente sabe disso, que tem que ser meio louco. Mas a gente tá aí pra isso mesmo, cara.
1: De louco, toda gente tem, né, cara? Um pouco, pelo menos. Sim. Bom, vamos fazer o seguinte, cara. Daqui a pouco a gente passa o serviço completo, mas é só adiantando, a Reação em Cadeia, 25 anos, 5 de junho de 2026, pouco menos de um mês, no Auditório Araújo Viana. A galera vai curtir um monte de clássicos, coisas mais recentes também. Tem uma palhinha pra gente aí, Jonathan? Aproveitar que tu tá aqui, a gente vai te usar.
0: E, cara, é assim, o show tá muito, muito, muito legal, velho. Um show novo, não é o mesmo show que a galera tava assistindo, né? Tem toda uma outra história acontecendo.
1: Não é o mesmo do planeta, não, até porque o festival é diferente do show diferente, também.
0: Inclusive, o show do Araújo Viana, ele vai ter algumas coisas especiais que por ser, né, aquela... Quando a gente fala de Porto Alegre e Araújo Viana, a gente tá falando de uma parada, tipo assim, cara, Araújo é um templo da música no Rio Grande do Sul. Esse show em especial, assim, ele vai ter algumas coisas que a galera vai curtir ali, que...
1: Pra ficar na memória.
0: É, exatamente.
1: Isso aí que importa. Vamos uma palhinha, então, com Jonathan Correia, aqui da Reação em Cadeia, tocando no nosso Tá Vazando ao Vivo.

0: Muito bom, Jonathan Correa, da Reação em Cadeia, dando essa palhinha pra nós. Falou uma medley aqui praticamente.
1: Tá quase
0: um
1: Bruce Clever.
0: Isso é ruim, hein? Isso é ruim. Bom, mas enfim, Jonathan, mais uma vez, cara, muito obrigado. Você
1: obrigado,
0: é
1: velho.
0: Uma visita muito legal de a gente receber por aqui. É um prazer sempre falar contigo e ouvir as histórias de reação da vida. E que a gente possa se encontrar muitas vezes aí pela pista. E, obviamente, a nossa audiência super convidada pra gente se encontrar no dia 5 de junho, no Araújo Viana, em Porto Alegre. Reação em Cadeia, celebrando 25 anos de história, mais um show muito especial. Os ingressos você já pode encontrar no Simpla, simpla.com.br, mas já bota na agenda, vai ser uma sexta-feira a partir das 9 da noite, 5 de junho, menos de um mês, Reação em Cadeia, 25 anos.
1: Corre que tá voando, cara, corre que tá voando, porque vai ser legal pra caramba, vai ser
0: Jonathan,
1: muito especial.
0: Vai ser muito especial, vamos fechar com canção da despedida, pode ser?
1: Bora.
0: É mais uma sonzeira que certamente a galera vai poder conferir no dia 5.
1: 5 de junho.
0: Pra 25 anos, exatamente, não confunda as coisas, viu?
1: Por favor.
0: Valeu, Jonathan, aquele abraço.
1: Valeu.
0: A gente fecha mais esse bloquinho aqui no nosso Tá Vazando com Reação em Cadeia. Canção da despedida e logo mais. A gente volta com a segunda hora do Tá Vazando rolando por aqui. Música da semana, muita coisa ainda pra rolar.

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6: Bem movimentada a Avenida Ipiranga em alguns pontos, como ali no cruzamento com a São Manuel, no sentido dos bairros, e com a Silva Só, do outro lado da Ipiranga, no sentido centro, mas sem grandes trechos de congestionamento. Outro ponto que vale a pena destacar com fluxo carregado é junto da Lucas de Oliveira, no sentido da Orla. 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
5: É a música da semana que tá rolando mais uma vez por aqui, como hoje é segunda-feira, primeiro, né, a primeira edição da semana, ou seja, música nova, neste nosso quadro chamado Música da Semana do Tá Vazando. Vitor Clay com Joyce Alane, o nome do som é Abalo Psicológico.

todo mundo tá ouvindo, nós tá vazando por aqui. 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Agora tem ele com a música chamada Meu Verão.

0: Tá na Atlântida, todo mundo tá ouvindo Lola Yang com Messi, fechando mais um bloquinho de músicas aqui no nosso Tá Vazando. A gente ouviu também Dua Lipa com Break My Heart, teve Vintage Culture com Meu Verão. 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Vem aí o show do intervalo e logo, logo a gente já volta com o nosso último bloquinho de hoje. Sai daí não, hein?
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8: A previsão para a próxima quarta-feira é de sol e tempo firme em Porto Alegre. A mínima vai ser de apenas 9 graus, com máxima de 21. Na quinta, máxima de 20 graus. 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

direto do mundo, tá ouvindo essa sonzeira do Marcelo Falcão. E ao lado de alguns registros do Chorão. E aí saiu essa parceria chamada Legado. Ainda antes desse bloquinho, teve também Post Malone com uma outra sonzeira, Rockstar, é o nome do som. Teve Emicida com Rael, Levanta e Anda. Zara Larson com Lush Life. E a gente começou ainda com Miley Smith, Stargazing. Agora, 2 minutos, soltando para 5. 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Amanhã tem tudo de novo, entre 13 e 5. E aí será todo aquele time completo, né? Eu, Mick Silva, juntamente com a Babi, que estará de volta nessa semana para complementar aqui o elenco do Tá Vazando. A gente se encontra ainda hoje, a partir das 19 horas, na programação aqui da Atlântida, logo depois do Pretinho das 6, para mais um after. E também ali pelo arroba Mick Silva nas redes sociais. Ao longo dessa tarde, aqui no Tá Vazando, a gente vai ter um papo também com o Jonathan Correia, da Reação em Cadeia, que vai fazer show no dia 5 de junho, no Araújo Viana, em Porto Alegre, celebrando mais uma vez esses 25 anos de história da Reação. Tudo isso com promoção exclusiva aqui da Atlântida. Ingressos você pode encontrar no simpla.com.br. Cuide-se por aí, aquele abraço pra todo mundo e mais uma vez, muito obrigado a Vero, internet do tamanho do seu mundo, a nossa

0: grande parceiro aqui nas tardes da Atlântida. Era isso, vem aí o Vibe Sunshine.
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1: 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Doutor Jairo Bauer.
2: E olha só a dúvida da Cláudia. Doutor, tenho ido ao banheiro com muita frequência. Será que isso pode ser um sinal de diabetes? Tem muitos diabéticos na família. Cláudia, sim, ir ao banheiro com frequência pode ser um dos sintomas de diabetes, mas também aumento na frequência urinária pode ser causado por várias situações. Por exemplo, quem bebe muito líquido, especialmente álcool, pode ir ao banheiro com mais frequência. Em diversas fases da gestação, a mulher pode ter uma vontade maior de ir ao banheiro com uma frequência maior. No caso dos homens, problemas na próstata podem fazer com que os homens vão ao banheiro com mais frequência. Infecções sexualmente transmissíveis, infecções urinárias, alguns medicamentos como diuréticos, pessoas que estão enfrentando fases de muita ansiedade também podem ir ao banheiro com mais frequência. Inflamações na bexiga, né, que são cistites, síndrome de bexiga hiperativa, enfim, incontinência urinária, são várias das situações que podem fazer com que a pessoa vá ao banheiro com uma frequência maior. Seria importante que você procure um médico. É possível que ele vá solicitar alguns exames para ter certeza do que pode estar acontecendo com você e como corrigir essa situação que deve estar te incomodando, deve estar sendo desconfortável para você. Tem dúvidas? Escreve pra gente no @ Jairo Bauer Oficial.
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3: Aí começou a travar a Avenida Assis Brasil no sentido dos bairros. Tem trânsito lento em alguns pontos entre o viaduto Oberici e o Terminal Triângulo, principalmente junto da Avenida do Forte. Enquanto isso, o fluxo de veículos vai aumentando na Avenida Sertório, principalmente no cruzamento com a própria Assis Brasil. 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
14: Obrigadão aí pela apresentação. Uma baita tarde. Início de fim de tarde de segunda-feira. Gelado. 5:07. Tudo bem por aí? Bom início de semana pra nós aqui, Vibe Sunshine, na programação da Atlântida. Até 5:15, na espera do quase nada. A gente abre os trabalhos aqui depois do Tá Vazando. Obrigadão pela sua audiência. Há pouco aí a gente recebeu o Ibope, né? Que é a nossa régua medidora aí da audiência, mês a mês. E agradecer demais pela liderança aqui da Rede Atlântida, da programação da Atlântida, matadora, líder de audiência no segmento. E o Vibe Sunshine aqui só cresce. Então, para você, ouvinte, que cola comigo, seja aí nos 94.3 no dial, no trânsito, em casa, no trabalho, pelo aplicativo, pelo site da Atlântida. É isso aí, muito obrigado pela audiência de todo mundo. Agradecer também os parceiros comerciais que acreditam e tem esse retorno maravilhoso que é estar junto aqui com a gente na programação da Atlântida, especialmente aqui na Vibe Sunshine, comigo, Rafinha. 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Show de bola! Pedir som, vem aqui comigo no @rafinha.menegas, meu perfil no Instagram, no direct do Instagram, que inclusive hoje eu postei ali, deixa eu tirar o som aqui do Instagram, tu já abre, já explode o som aqui, um postzinho mostrando a virada de lote, né? Primeiro lote esgotado pro show do Das Aranha.

no mês que vem, dia 20 de junho. Tem ali as informações, ingressos no simpla.com. E eu vou estar na área fazendo um som e você é convidado a ir ali, curtir, compartilhar e, claro, adquirir o ingresso pra gente ter uma noite de reggae. Até porque hoje é dia mundial do reggae. Temos aí 40 e... quantos? 41 anos sem o Bob Marley, né? Por isso é, a gente tem esse dia tão especial aqui. Deixa eu dar a informação correta. Eu acho que é 41 anos sem Bob Marley. Deixa eu só tentar buscar aqui corretamente. Bom, mas é isso, cara. É mais de 40 anos. É, por isso a gente hoje celebra o Dia Mundial do Reggae. E nada mais justo, nada mais justo, que a gente abrir a Vibe Sunshine aqui com o clássico do Bob Marley. E agora, tocar o quê? Tem tanta, mas tanta coisa legal do Bob aqui que a gente pode, de olhos fechados, abrir e tocar. Mas eu vou tocar uma das minhas preferidas aqui, que é Pimper's Paradise, para abrir o nosso encontro na Vibe Sunshine. Tem coisa legal, hein? Tem música nova do Bruno Mars, tem altos sons. E as

Esse é o Armandinho com a Ilha aqui na Vibe Sunshine. A primeira foi o Bob, 45 anos, sem Bob Marley. Hoje é um dia emblemático pro reggae, em função do aniversário de morte do mestre Bob Marley. 5:18, pede teu som ali no arroba rafinha.menegazo. Aliás, pedido da audiência aqui para ouvir um Das Aranha, 20 de junho, no Opinião, simpla.com, a faixa chamada Meu Paraíso.

Ele é o Alex Warren com Ordinary, aqui na Vibe Sunshine. Os mineiros da Banda Lagoon, bem melhor, das Aranha, nossos parceiros, amigos, vizinhos aqui de Santa, meu paraíso, Armandinho e o mestre Bob, 45 anos sem ele. 5h27, Lana Del Rey.

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1: Charlie Brown Jr., Pontes Indestrutíveis aqui na Vibe Sunshine, nesse início de fim de tarde de segunda-feira. Uma das novas faixas do disco novo do Bruno Mars, Risk It All, do discão The Romantic. Mais romântico isso que impossível. Lana Del Rey regravando um clássico do Sublime lá de 1996, o Downtime. É muito legal o som da Lana Del Rey, ainda mais nessa versão aqui, a americana Lana Del Rey, o Alex Warren, Ordinary, Lagoon Bem Melhor, Das Aranha, Meu Paraíso, 20 de junho no Bar Opinião, Porto Alegre, já virou o lote, garante o teu, vai ser uma noite muito legal, aliás, é uma banda muito massa, o Das Aranha. Eu garante o teu ali no simpla.com. Depois eu vou botar o linkzinho ali nos stories na sequência, mas tem um post ali no feed trazendo todas as informações. Armandinho, a ilha, e homenagem ao Bob Marley, o rei do reggae, Pimper's Paradise. 45 anos sem o mestre Bob. No dia de hoje, dia 11 de... Que mês nós estamos mesmo? Abril. Não, maio. Mês de maio. Tô bem louco hoje. 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É a galera que cola junto aqui na Vibe Sunshine, neste início de fim de tarde, que a temperatura vai cair ainda mais. Vamos ver como é que tá agora Porto Alegre, neste exato momento, temperatura nos 15 graus, acho que até menos, né? A noite vai bater ali por volta de 8, 7 graus. Olha aí, rapaz! Verneira, vamos tocar uma saideira na sequência, tem o Quase Nada, fica por aí. Valeu!

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3: A previsão para a próxima quarta-feira é de sol e tempo firme em Porto Alegre. A mínima vai ser de apenas 9 graus, com máxima de 21. Na quinta, máxima de 20 graus. 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
14: Boa tarde.
15: Oi.
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17: Eu vou estacionar o carro, peraí.
16: 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Claro. 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
15: Aí me ferra, né?
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16: Tá bom.
19: Vontade
16: Atlântida,
19: embora,
16: rádio das nossas vidas. Que isso, calma, calma.
19: Não, é verdade.
16: Tá no ar o quase nada desta segunda-feira, dia 11 de maio.
19: Que frio, cara.
16: Ô, meu, porra. Maio tá passando rápido, maio tá passando rápido.
19: Cara, meu aniversário já passou, já. O maior aniversário do Brasil.
16: Finalmente acabou o teu aniversário.
19: Mas hoje ganhei parabéns.
16: Chega.
19: Briguei com duas pessoas hoje que deram parabéns.
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19: Bonitão, uma ótima tarde pra ti, uma ótima tarde pra
16: Fala,
19: todo mundo.
16: Fala, meu produtor.
19: Já de cara, quero convidar o pessoal, hein? Showdopretinho.com nessa sexta em Canoas. Duas sessões a princípio pra ver o sextou do PB. Vai lá um show totalmente novo e totalmente improvisado, nonsense e afins.
16: Coisa linda, coisa
19: e
16: linda.
19: E seguinte, devido ao sucesso do Campeonato Brasileiro de Imitações Ruins hoje... Mais uma etapa.
16: Maravilha,
19: ligue
16: maravilha.
19: Pra cá e faça uma imitação. Mostre o seu talento. Qual é o teléfone daqui?
16: 26400-943. 26400-943-DDD51. Tá lá no Gomes Rafael. Eu postei dois cortes, postei um hoje, inclusive, do Campeonato Brasileiro de Imitações.
19: Eu, imitações, né? O ruim foi eu que botei, né?
16: O de hoje tem o pica-pau.
19: Eu vou começar, eu.
16: Vai começar tu? Vai.
19: Escolhe a imitação que eu faço, cara.
16: Eu quero...
19: Pedro Ernesto.
16: Pode ser o Pedro Ernesto, Leonardinho.
19: Eu vou atender o Pedro Ernesto pelo telefone.
16: Tá. 26400-943. Tá no ar, no quase nada. Alô. Já atenda fazendo a sua imitação. Alô, quem tá falando?
19: Alô, galhão.
20: Bom dia, companheiro. Boa tarde, companheiro.
19: Que imitação de merda essa tua aí, galhão.
20: Ô, companheiro. Ô, companheiro.
19: Bom, companheiro.
16: Isso é pra ser o presidente Lula? Se ele não fala a palavra companheiro, a gente nunca ia acertar.
20: Capaz, companheiro. Agora você já sabe que eu vou acabar com a fome, companheiro.
19: Cara, se tu falar quer levar uma facada, parece mais parece o Ivan mais... que o Lula, cara.
16: Fala aí quem quer. Fala aí quer levar uma facada.
20: Ô, companheiro, se eu ganhar uma facada agora, eu viro o presidente de novo, companheiro.
16: Ah, virou outro presidente.
19: Ah, errado que não tá. Agora foi bem. Oh. O texto é bom, a imitação é uma bosta.
16: Quem tá falando?
20: Aí, rapaziada, é o Dirceu, brisada.
16: Fala, Dirceu, maravilha.
19: Dirceu, é Dirceu.
20: De é onde? Dirceu.
16: É Dirceu, viu?
19: É Dirceu.
20: Dirceu.
16: Viu, tava certo?
19: Bah, que nome ruim, cara.
20: Putz, é essa?
16: De onde tá falando, meu bruxo?
19: Dil, fala, Dil.
20: Cara, eu falo de Porto Alegre, tô na frente do Grêmio agora aqui.
16: Qual dos dois Grêmio?
20: Do Olímpico Monumental.
16: Ah, eu imaginei que fosse
19: isso.
16: É que o Grêmio atualmente é lá na Arena.
19: Não, lá é
20: Grêmio.
19: Não,
20: lá
19: é do Grêmio ainda. É do Grêmio ainda.
16: Quer mandar um abraço, falou pra alguém, Dirceu?
20: Cara, Dirceu.
19: Eu falei que era Dirceu, caramba.
20: Ô, meu, eu tô ficando famoso por conta de vocês, hein? Cada vez que eu ligo pra vocês, uma cambada me liga, hein? Falando, ô, meu, tu esqueceu de me dar um salve.
19: Então dá o teu arroba, então, pra te seguirem.
20: É, gurizada. É tio seu, arroba.
19: Ah, desliga,
16: vai. Vai se catar.
19: Vai no rabo. Se você te... Ele é motorista de aplicativo?
16: Não sei.
19: Ah, mas tá parado ali perto do Olímpico, só pode.
16: Ah, ali só tem duas coisas, motor de aplicativo e...
19: Não tem, porque eu moro 26, ali.
16: 26400-943, tá no ar, não quase nada. Quem fala?
21: É, bom dia, Rafa.
19: Quem
16: tá,
19: é?
16: segue a imitação pra tentar adivinhar.
19: Eu
16: vai,
19: também,
16: quem,
19: eu quero adivinhar,
16: quem é que tá falando?
20: Companheiro, quem tá falando agora é o presidente da nação, companheiro.
16: Não, quem era antes?
19: Eu quero a de antes, essa do Lula já tá terrível.
16: Parem de imitar o Lula e o Bolsonaro.
21: Que canalha!
20: Mas vem pra cá, você também, vem. Rafa Gomes, caravana da onde? Fala da onde? Rafa Gomes.
16: Ah, eu tô aqui no estúdio da Atlântida, mas eu tô muito curioso pra saber qual foi a primeira imitação.
19: Eu acho que era o Bolsonaro.
20: A primeira imitação foi o Bolsonaro, Rafa, tentei.
16: Ah, boa.
19: Foi... Não foi boa, desculpa.
16: A do Silvio Santos é melhor. Não, chega de Lula e Bolsonaro, a gente não aguenta mais o Lula e o Bolsonaro.
20: Não aguentam mais.
16: É que todo mundo...
20: A gente vai querer, então.
16: Quem que tu tem mais?
19: Quem mais tu imita? Vamos ver.
20: Ninguém, não.
19: Imita o Caetano Veloso.
1: Debaixo dos caras, falar.
16: Não, nossa, tadinho. Quem tá falando? Manda teu abraço aí, irmão.
1: Tô falando aqui da Austrália, velho. Bruno Jordano de Sydney.
16: Valeu, Bruno. Tamo junto, irmão.
19: Peraí, meu. Tá na Austrália, velho.
16: O cara conseguiu ligar da Austrália. Os caras aqui em
19: Gravataí. Tu cortou o cara da Austrália?
16: Aqui em Gravataí a gente não consegue ligar. Tu
19: cortou o cara da Austrália?
16: Não cortei, velho. O cara tá fazendo...
19: Fala mais, Austrália. Que horas são aí, Austrália?
1: Sem problema. São 6h51 da manhã. Por isso que a imitação saiu ruim, tá?
16: E tu já tá nesse
1: pique.
19: Tu meter...
1: Nesse pique, tomando um cafezinho aqui, preparando. Já fiz academia, preparando pro trabalho.
19: Coisa linda. Se tivesse um... Olha, esse P.I.D. Acaba... O Mr. Pito ia acertar o tom.
1: Mr. Pito. Não tenho. Eu não sou imitador, cara. Não sou imitador.
16: Mas foi engraçado, Bruno. Valeu, claro. Irmão.
1: É, tá bom. Valeu, zoeira. Tamo junto. Um abraço, Bruno. Abraço. Bom trabalho.
19: Do agito, ele mesmo.
17: Gasta de rebacete.
19: Peraí, como é que eu tô cantando Veloso?
17: Leãozinho.
19: Ah, cara, se eu pudesse, eu te agredia, velho.
16: 26.400.943, caiu. Então agora eu quero que tu imite. Eu quero a Ivete Sangalo.
19: Poeira. Levantou poeira.
16: Alô, quem tá falando? Não diga com a sua voz, fale com a voz da sua imitação. É um gato?
1: Conseguiu identificar?
16: Não, o que
1: é? É fraca essa, né?
16: Qual que é?
1: É um gatinho, pô. Puta, muito ruim.
16: Eu identifiquei, velho.
1: Pô, mas, cara, só de conseguir ligar pra vocês é um grande prazer, cara. Eu sou aqui. Eu sou gaúcho.
19: Essa imitação do Chorão tá boa agora.
1: Não, pode crer. Mano, eu tô aqui no interior de São Paulo, cara, escutando vocês diariamente. Cara, vocês são top. Um abração aí pra todo mundo.
16: Qual é teu nome, meu?
1: É Wagner. Wagner. Meu Wagner. Tô na cidade de Niterói.
16: Faz mais um miado do gato aí pra gente dar tchau.
1: Vamos ver. Quer ver, ó? E tem outro também, cara. E tem outra também, né? Tem uma que já subiu, daquela mistura de passarinho que os caras fizeram, tá ligado? Ah. Que é a mistura do pica-pau com quero-quero. Opa! Foi péssima essa.
19: E a tua mulher tá te xingando, hein, meu velho?
16: Tchau, meu. Falou, Wagner.
1: Deus abençoe, mano. Um abração, guerreiros. Valeu.
19: Eu gostei, ele imitou o Chorão falando, eu achei legal.
16: Eu nasci pobre, mas não nasci otário.
19: Rafa, para de imitar. Tu já ancora o programa, tá bom.
16: Faz aí pra mim então, meu. Faz uma bruxa. Eu quero uma bruxa.
19: Vai, eu vi uma piada aqui agora, mas... Eu não... mas eu não fiz e...
16: Faz uma bruxa, legal. Faz uma não, bruxa.
19: Poeira...
16: Ah, Ivete Sangalo é uma bruxa.
19: Não, tô brincando. Se fosse usar uma bruxa, eu faria... Pirou minha cabeça e o coração... Feito, boa, eu não gosto da Cláudia Leite.
16: 26.400.943, tá no ar quase nada. Alô, quem fala?
22: Alô, amigo ligado na Atlântida, falamos ao vivo aqui.
19: Bom, hein? Pô, é o melhor pra mim, por enquanto.
16: É o melhor de hoje, até agora. Tu tá ganhando o Campeonato Brasileiro de Imitações.
19: Narra um gol do Inter pra nós aí.
22: Lá vem vindo, Guinha Azul, quem sabe agora, Guinha Azul tocou para o Nilmar, Nilmar encarou o marcador, matou, feito!
16: Cara, é boa!
22: Não valeu!
16: Porra, essa foi boa, quem tá falando?
22: Paulo Brito de Canoas,
16: hein? Cara, tu tá ganhando o Campeonato Brasileiro de Imitações. Tem 5 minutos pra tu manter teu posto. Quer mandar um abraço?
22: Obrigado, mano.
16: Um alô pra alguém?
22: Abraço aí pro Eric, meu filho. Canoas, Guilherme, tamo junto, gurizada. Valeu.
19: Tu tem mais alguma imitação ou não?
22: Não.
19: Tá bom.
16: Não, mas beleza. Tá bom.
19: Não. Paulo Brito,
16: saiu por cima. Sai na palma,
19: sai na palma.
22: Valeu, mano.
16: Abraço, tamo Guilherme, junto. Essa foi a melhor até agora. Melhor.
19: Os dois Lula.
16: Os presidentes, tudo uma bosta. O gato, meu Deus. O gato eu gostei pela coragem.
19: O gato também podia ser um disco arranhado. Podia ser várias coisas. O telefone toca.
16: É tipo o nosso amigo Carlinhos Gota, que imita uma gota. Tipo, eu gosto da coragem,
19: tem
16: sabe?
19: Tem 10 anos isso já.
16: O cara faz uma gota.
19: Ele faz 10 anos.
16: Alô, quem tá falando? Não fala com a sua voz. Fale com a sua voz da imitação.
22: Alô, Magnata. Para balançar no São José.
16: O cara meteu o Fabão.
22: É isso aí.
19: O Fabão meio Papai Noel também.
16: Não, e é meio Fausto e Baidum também o Fabão, mas eu acho que é o Fabão.
19: Eu acho que...
22: Eu acho...
19: Eu acho que é o Fauzi.
16: E ele misturou os bordões. Ele misturou os bordões.
19: Que é normal, né? Dá uma confusão, né?
16: Quem é que tá falando?
19: Não, desliga, não.
16: Ah, o Almir, meteu o Almir. Vai, eu quero ouvir o Almir, eu quero ouvir. Vai.
19: Não é o Lula?
16: Não, ele fez o Almir.
19: Deixa eu ver.
2: Agora a gente pode ficar tranquilo, porque a gente vai derrubar esse posto, entendeu?
16: Vice?
2: Tá tolo, tá?
16: Tu tá em segundo. Não.
19: Não, Paulo não conseguiu. Brito, Paulo Brito.
16: Vamos ver se tem mais uma. Tem mais alguma aí? Ah, o Marco de Vargas. Eu sou o Marco de Vargas e narro no Fox.
19: O Adams fez uma imitação boa hoje do Rômulo Mendonça no Bola nas Costas. Eu achei boa. O Adams, ele tem poucas imitações boas, mas do Rômulo Mendonça eu acho que é a melhor dele.
16: Quem é que tá falando, irmão?
3: É, Jorge Maciel, aqui de Porto Alegre.
16: Valeu, Jorge. Aquele abraço, irmão.
19: Tá em segundo. Aquele
3: abraço. Pode deixar o serviço?
19: Claro, deve.
3: Vamos deixar assim, arroba Jorge Maciel Leite. A gente faz aí um trio Marcelo Salgueiro da diretoria. A gente tá fazendo um triozinho aí, tocando as ondas de Porto Alegre. Estamos fazendo um triozinho pop show aí. Então fica arroba Jorge Maciel Leite pra contratar aí.
19: Qual é o estilo musical?
3: Marcelo Salgueiro, vocalista da diretoria aí. Grande parceiro aí.
19: Reggae!
16: Aí sim,
3: reggae music!
16: Abraço, agora, irmão, abraço.
19: Oh, galera do reggae.
16: Abraço pra galera do diretoria. São gente boa demais.
19: Imita o Tim Maia.
16: Leve ao ponto, au! Au!
19: Au!
16: Au! Não há nada igual! Deixa eu ver agora, tu imita o...
4: Ficou bom, Tim Maia. O Tim Maia é muito bom, velho.
16: Mas o teu não é bom.
19: Não, é terrível. Não, o teu também é ruim, cara.
16: Faz o... Quer ver? É que
19: Rodrigo imitas... Faro.
16: Cara, tu leu a minha mente.
19: Eu sei imitar o Rodrigo Faro.
16: Como é que é o Rodrigo Faro?
19: Cucu.
16: Que porra é essa?
19: Cucu. Tá, tu não entendeu o meme, deixa pra lá.
16: Não entendi.
19: Tá, depois eu te explico.
16: Tá bom. 26.400.943. Campeonato Brasileiro de Imitações. Alô, quem tá falando?
23: Boa noite.
16: Baixa o rádio, baixa o rádio.
23: Boa noite.
16: Tá dando eco.
23: Boa noite.
19: É o Boris Casoy.
16: É o Boris Casoy, mas tá com muito eco.
19: Boa noite.
23: Boa noite.
19: Fala isso, é uma vergonha. Fala isso, isso é uma vergonha.
23: Isto é uma vergonha.
16: Ah, tá bom, tá, tá bom. Bom. Dá pra identificar que é o Boris Casoy.
19: Tá em segundo já.
16: Gostei. Quem que tá falando?
23: Diego, de Montenegro.
16: Diego, tem mais imitação aí nessa caixinha?
23: Ah, mais ou menos. Antigamente a gente era bom de imitação. Pá, caralho.
19: Uau, o poderoso Castiga ganhou do Paulo Brito pra mim. Pra mim ganhou. Como é que...
23: Pegava, quebrava um braço, quebrava a perna do cara, não dava nada. Hoje em dia, qualquer coisa.
19: E como é que tu...
23: O cara tem... mesmo...
19: Peraí, e como é que tu tá, poderoso?
23: Mais ou menos. Antigamente, quando podia beber e dirigir, a gente era bom. Caralho, eu dizia, já passei, eu tenho obrigado. Se eu não tivesse com o fone de ouvido, o cara já me podia aqui, né?
19: Ganhou! Ah, ganhou na última,
16: na
19: bola,
16: última, ele na ganhou. Última
19: bola.
16: Ah, quem é que tá falando mesmo?
23: Diego Blumenau, de Montenegro.
16: Coisa linda, Diego. Diego, tu já ganhou pra nós, tá faltando 15 segundos pro Pretinho, mas eu sei que tem mais coisa aí. Pra finalizar, mais uma.
23: Posso, pô? É, só derrubar, não matar, você não mata lá, porra, tá ok?
19: Tá, vai perder.
23: Eu tenho um ouvinte. Tá, deixa só ali que nós estamos ganhando, meu pai.
19: Tem um ouvinte aqui.
16: Abraço, Diego.
23: Eu tava com as gurias, tava com a minha filha agora no carro, cara. Elas desceram pra aula de inglês, vocês atenderam o telefone.
16: Bah.
19: Cara, eu tenho um ouvinte aqui que sabe imitar.
16: Abraço, Diego.
19: Tem mais um ouvinte, ele sabe imitar o Nego Velho, quer ver?
16: Deixa eu ver.
24: Ah, não, eu posso imitar o Nego Velho?
19: Pode, vai lá.
24: E aí, meu querido, tudo bem? Como vocês estão bem?
16: Bah, tu vai derrubar.
24: Baita programa.
16: Vai derrubar o poderoso Castiga.
19: Vai derrubar.
16: Ele sabe imitar o Castelhano também?
24: Ah, o Castelhano não me... Cara, quero te dar um toque, cara, um lance.
19: E tu sabe imitar aquele cantor que canta o Canto Alegretense, Neto Fagundes, ou não?
24: É aquele Galpão Crioulo?
19: É isso, o cara do Galpão Crioulo.
25: Ouve o canto gaúcho
16: do Fagundes! Esse foi o Quase Nada, vem aí o Pretinho, não sai da Atlântida.
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6: Eita, aqui já tem bastante lentidão na saída de Porto Alegre pela Avenida Castelo Branco. Desde antes já começa o fluxo intenso a partir da saída do túnel e segue assim pela Castelo até as proximidades da Ponte do Guaíba. 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Depois do Pretinho eu volto.
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12: Muito boa tarde, meu amigo da Pena. 6:06 desta noite, já de segunda-feira. Estamos chegando com o Pretinho Básico das 18 horas. Para os parceiros aqui, primeiro a nossa audiência querida, que nos acompanha há 19 anos aqui nas duas edições do Pretinho Básico. E também os nossos parceiros comerciais. 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É ou não é, Lelê Bortolassi?
13: É ou não é, Rafinha Menegas?
12: É
13: boa
12: isso
13: tarde.
12: Aí, muito boa tarde, Lelê. 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Seja Vero, Léo Oliveira, boa
14: e
12: noite.
14: E aí, Rafinha Menegas, os jovens, tudo bem?
12: Jovens.
14: Tudo bem, meu jovem.
12: Jovens, velhos idades, também,
14: velhos, eu amo os velhos, cara. Eu amo os velhos,
12: então,
14: mais pros jovens.
12: Um abraço pra todo mundo, não só jovens.
14: Jovens e velhos, mas todo jovem é jovem. Todo velho é jovem.
12: Ah, meu Deus do céu. 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Eu pensei uma coisa e falei outra. E boa tarde, Rafael Gomes.
15: Fala, Rafinha, boa tarde.
12: Tudo
15: bem?
12: Certo, tô bem. 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
15: Fala, meu irmão. Beleza,
12: é,
15: Rafinha?
12: Pago, tudo certo,
15: aí,
12: Neto?
15: Né,
12: vamos embora.
15: Metendo linguiça.
12: E hambúrguer.
13: Óbvio, eu queria te elogiar.
12: O que que houve?
13: Pela tua atitude no início do programa.
12: O que que eu fiz, cara?
13: Fez uma coisa que as pessoas deveriam fazer mais. Pensou uma coisa, mas falou outra.
12: É, é verdade. Porque se eu tivesse falado o que eu pensei,
13: tem vezes que a gente pensa
12: cremado.
13: Não precisa falar.
15: Primeiro falo e depois penso.
12: É isso. Normalmente, quando eu tô na bancada, é assim. Primeiro eu falo, depois eu penso. Enfim, vamos assim até às 19 horas. Não quero atrapalhar a galera. Vocês estão se falando pelo WhatsApp, hein, não? Se vocês estão trocando uma mensagem,
14: não,
12: tá tudo certo.
14: O problema é que eu, hoje, quando tu apresenta...
12: Tá ruim pra mim. Tu te solta, né?
14: Não, eu tenho que achar... Não, é isso também.
12: Boa tarde,
14: é
12: da pena.
14: Boa tarde, meu irmão. É que quando tu apresenta, tem que ter destaque.
12: Ah,
14: né,
12: tem que ter
14: ver?
12: Destaque.
14: Aí eu lembrei que eu não tinha separado. Eu
12: não,
14: tava
12: mas
14: catando.
12: Qualquer coisa, só dizer não tenho, tá tudo
14: não,
12: bem, né?
14: Nunca digo não pra ti, meu irmão. Tudo me pediu, eu vou dizer sim.
12: Opa, tá, o meu
15: filho. Como assim? Ah, se é,
12: ai, pai,
14: hoje tem, hoje.
12: Como lhe assim? Da Pena tá bem, vai trazer os destaques. Vamos dar os parabéns aqui.
14: Pra quem, meu irmão?
12: 6 horas parabéns. E 9 minutos pro nosso ouvinte. A ouvinte Luziene Brombatti.
4: Luziene.
12: Luziene Brombatti. Bonito. Gerente financeira em uma rede de hotéis de Canela. Completa hoje 37 anos.
5: Gerente de hotéis em Canela, pô, sai. Essa pinga, hein?
12: E pô, difícil, né, cara? É uma loucura, né? Difícil ter Luziene, né? É um nome meio incomum, digamos assim, né, Léo Oliveira?
4: Que é verdade. Eu achei até bonito esse nome, cara.
12: Não, ninguém falou que é feio, né?
14: Ninguém falou que é feio, mas é que é diferente.
5: Né? Beleza. Nossa, tinha a vizinha Luzinete. E aí, toda vez que a gente encontrava ela, a gente dizia, bah, lembrei de uma coisa, agora preciso pagar as contas.
4: Bah, tá, Luzinete é...
5: Juro que é verdade.
12: O operador de lives é o José Thiago, nosso famoso Zé Carona.
14: Tá gordão, hein, Zé Carona?
5: Ele emagreceu e engordou de novo.
14: Não, ele tá gordão, Zé Carona, que ó, vou dar só o toque, meu irmão. Cigarrinho tem que parar ali embaixo. O outro que fumava, o coraçãozinho fez só um...
12: Agora ele só fica ali embaixo no sol, lembrando quando ele fumava.
14: Não, ele é fumante ele passivo tá... agora. Ele fica só respirando a fumaça que ele tá fumando.
12: Vamos abrir os destaques, meu irmão. Uma hora vai estourar.
14: Explodiu, meu irmão. Coisa boa,
12: que vibe, né?
14: Vai bacana. Que
12: uma noite gelada pra tomar um vinho.
14: Vou ouvir um reggae, ou homenagear o Bob Marley.
12: 45 anos.
14: Dia do reggae, ele é 45 anos sem o C.L. Robert, né?
12: Mestre!
14: E aí, mestre? Tranquilo, mestre?
12: Maravilha! 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Agora sim, vamos abrir os destaques, 6 horas e 10 minutos. Levando a galera que está no trânsito aí para casa, vá com calma, atenção e educação no trânsito. Red Hot Chili Peppers. Olha só, não fui eu que fiz, hein? Vende catálogo musical por mais de um bilhão. Bilhão de reais, Rafael Gomes.
5: E eles venderam para a Warner, que coincidentemente também é a principal gravadora com as quais eles trabalham. 1,4 bilhão de reais na atual cotação.
12: Ficou bom,
5: os direitos,
12: né,
5: de todo o seu catálogo até então. Então, isso...
14: O que a pessoa faz... Boa noite.
12: Boa noite, Ivan.
14: O que, que as empresas fazem com o catálogo, as músicas?
4: Cara, eles vão vender tudo que for referente à música, eles vão ganhar dinheiro pro resto da vida. Eu não acho errado um artista vender a sua obra em vida.
5: Porque sabe? Ele pode usufruir ele do dinheiro
4: em vida. Torra o dinheiro em vida e depois...
5: Porque, por exemplo,
4: nós temos do nosso lado aqui um artista, tá? O artista...
14: Quanto quer, Neto?
4: Não.
5: Quanto tu quer no Canto Alegretense?
4: Sem falar em dinheiro.
5: Não é meu.
4: Não, e por exemplo, o Canto Alegretense, Neto, me corrija se estiver errado, ele é incalculável, o valor que ele tem. É
5: incalculável. Né?
4: Ele até pode existir um cálculo matemático, mercadológico, mas
5: ele tem
4: real é incalculável.
5: É que tem várias coisas que a gente tem que analisar também, né? Se ele é... A discografia é uma coisa, né? O que tu consegue fazer gerar disso com a música em outras partes, né? Na parte comercial, por exemplo.
4: Isso.
5: Ou seja, tem muitas frentes pra essa música dar certo.
4: Tua música ser modificada e virar um jingle,
5: pode
4: uma versão.
5: Pode ser negociada, gente.
4: Pode ser negociada. Então, cara, tem um monte de coisa que tu pode ganhar em vida, mas eu já penso... O cara que vende, assim, velho, os caras já tá assim, meu, olha só, velho.
12: Já fizeram tudo, cara.
4: Pra cara, exatamente. Pô, é torrar agora.
5: E no caso deles, é torrar, não sei o que. Um dos grandes negócios que envolve música, principalmente música gringa,
12: café agora, né?
5: Música gringa atualmente são seriados e filmes. A indústria de Hollywood e as séries,
4: graças tem muita coisa que resgata.
5: A popularização do Netflix, verdade. Tem muita negociação agora.
4: Verdade.
5: De grandes streamings. A gente viu Stranger Things, que eles ressuscitaram várias músicas.
14: O Metallica, tinha uma música do Metallica que ficou no top.
5: Então o início começa com a série querendo, digamos assim, usar algumas músicas e convencendo que aquela série vai ter audiência pra tocar. E depois inverte. Depois vem a gravadora, vem o cantor, vem a música dizendo, eu quero a minha música na tua série.
4: Porque assim, cara, hoje, claro,
5: envolve negociação de milhões de dólares.
4: A gente vive um momento diferente hoje da questão da produção da sua obra, né? Mas, por exemplo, eu vi mais dois episódios dos Raimundos esse final de semana.
12: Já vi todos.
4: E é o seguinte, cara, aquela parte ali que mostra o degringolar da banda, o que que é a virada de chave
12: do degringolar da banda? Mas tu falar isso é um spoiler, é muito recente.
4: Não, mas é que aquilo ali todo mundo ficou sabendo.
12: O direito autoral das músicas.
4: Quando a gravadora impõe que se lance uma música
13: que não era o que a banda queria lançar.
8: Tá, não, mas eu achei que tu ia falar outra coisa. Eu tô dizendo a divisão. Não,
13: internamente,
8: que a maioria é a composição do Rodolfo.
13: Mas aí tudo
8: aí
13: bem.
8: Aí eles quiseram, não, tem que dividir por todo mundo. Não, mas peraí.
13: É por isso que eu sempre digo
8: aí os caras que fazem...
13: Por isso que eu sempre digo os caras que fazem banda. É que nem casamento. É complicado? É.
8: Mas tem que fazer o acordo no início. É, exatamente. Isso, tá? E depois, quando bater água na bunda, é isso.
13: Porque pro artista, né, Neto, o legado que vocês deixam compondo, construindo obras, ele é eterno. Literalmente eterno. Porque fica pra sempre. Sei lá, em quantas gerações tu vai estar ouvindo o Canto Alegretense, né, do teu pai. Né,
5: do pai.
13: Enfim, o que eu digo é o seguinte, tem músicas que, cara, tu tá lá na terceira, quarta geração, tu tá ouvindo ainda, e vai 5, 6, 10, não sei quantas vão. Não, entendeu? Vai. Agora, o que tu, né? O dinheirinho que pinga.
5: Monetiza.
13: Pra ti, beleza? Pode ser muito, mas vende lá, está se dele.
8: É isso aí, cara.
13: Vai gastar.
8: E ainda ali, pô...
14: A gente não tem isso muito no Brasil, né, cara? No Brasil não tem, tu não vê,
8: vender tipo... catálogo?
14: É, tu não vê, tipo assim, sei lá, o cara comprar o... Talvez pode ser desconhecimento mesmo, mas sei lá, alguém comprar o catálogo do Tim Maia, do Caetano Veloso, do Djavan, por exemplo, do Milton Nascimento. Pô, é que também a gente não cria tanta série, tanta coisa que vai...
5: Não foi Michael Jackson que comprou os direitos dos Beatles?
14: Foi.
5: Então é uma negociação, porque o cara sabe. E aí agora que o cara não tá aqui fisicamente, tu vê que ele é um cara que tá até hoje estourado, os caras mais solicitados.
14: A gente falou uma sobre isso, sobre as músicas.
5: Hoje ele é o artista mais tocado do mundo, em todas as plataformas.
13: Mas tu sabe, Neto, que eu já pensei várias vezes nesse negócio.

0: vale como destaque.
1: É, mas a gente foi adiante um pouquinho, né? Duas coisas assim, eu tava falando do sucesso da música, que eu falo muito pro meu pai isso, né? Ele poder estar num palco, cara, com 20 mil pessoas de gerações diferentes cantando a música que ele fez.
2: É uma loucura.
1: É um negócio muito louco, cara. É muito emocionante de pensar isso, né? E que depois, a maioria dos artistas não consegue conviver com o sucesso da sua obra, cara.
2: É verdade.
1: A obra vem depois, né, entendeu? O cara já não tá mais aqui fisicamente, mas a gente voltando um pouquinho ali nas bandas, existe muito do cara ser o dono das músicas, né? E depois a banda ser dona das músicas. Né? Tem um autor, tinha um autor. Por isso eu acho, cara, que o bar que dá certo é onde todos os garçons são sócios.
2: Claro, claro. É isso aí.
1: Então,
2: isso
1: ou seja,
2: aí.
1: Vamos partilhar tudo isso já desde o início para formarmos uma banda em que todo mundo vai brigar. Ou
0: tu seja um artista solo e tu concorre, tu combina com os caras, bota no papel.
2: O acordo é no início ali, cara. Mas enfim.
3: Até porque o cara, quando sai da banda, ele vai seguir tocando as músicas se forem dele e a banda vai seguir tocando os hits.
2: Do exemplo do Raimundos ali, o Rodolfo não queria mais nem tocar as músicas. E aí começa a desgringolar por vários fatores dele, ali. Né? É que tá muito recente, tem que assistir a série. Andar na Pedra, tá, cara, é muito legal. Não, tá Netflix, cara.
3: É Netflix ou Globoplay?
0: Tá, Globoplay.
3: Netflix é o Red. Não, Netflix é o Red Hot.
2: Não, eu assisti no Netflix.
3: Tá bem.
2: Não é gato. Como é que eu vou ter Netflix gato?
3: Goleiro do Botafogo?
2: Não. Esse aí eu sei quem tem, né?
3: É, eu tenho mesmo.
2: É, pois é, então. Não te atira.
3: Não, super não é
4: telhado de vidro.
5: Tem, arreganho.
2: É, arreganho, claro. É, fã joga vinil, próximo destaque, 6:17.
0: Opa!
2: Fã joga vinil em Eric Clapton e cantor abandona o show. Qual era o vinil? O
0: vinil pode machucar, cara.
5: Era o vinil do Eric Clapton.
2: Olha, mas daí...
0: Pra ele autografar?
2: Não, acho que não, Lelê.
5: Então, Lelê, é meio dúbio o que aconteceu, porque ele tá em turnê pela Europa e ele tava na Espanha, em Madrid, quando ele tava já indo pro final do show. Ele tava tocando Cocaine, ele termina Cocaine, e aí todo mundo sabe que essa é a
3: última... Aí a galera se empolgou e jogou o disco. Aí, olha, toma o disco aí.
5: Essa é a última música do show, e depois ele volta pro Bis. Que são mais três músicas, parece. E aí, um rapaz toca um vinil no palco do próprio Eric Clapton. Só que acerta o cantor.
1: Sem capa.
5: E aí o cantor... Não, com a capa. O quadrado inteiro. Porra. Possivelmente, era pra autografar. Só que acerta no Eric Clapton.
3: Pai, dá na fonte do velho.
5: Já é conhecido.
0: Ele tá bem, hein?
5: Já é conhecido.
0: Ele já não tá muito de boa.
5: Por não ser um cara muito de boa. Era isso que eu ia dizer.
0: Ele tá meio...
5: Volta e meia ele abandona o palco, assim. Volta e meia, sei lá. Uma vez no mês ele abandona o palco, assim. Tipo,
1: ele... Tá, mas nesse caso dizer que ele não tá de boa também não dá.
2: É,
1: não.
2: Isso aí é uma falta de respeito pro cara, mano.
3: O cara volta pro Bis de boa. Agora, pô, no Bis que ele vai tocar.
2: O cara tá com o vinil nele.
3: Não, cara, e o vinil
1: veio um
3: foguetaço.
1: Ei, se quiser tirar o tênis também, a botina.
5: Não, cara. E aí ele não falou nada, assim, ele só fica com uma cara de pouquíssimos amigos.
0: E vaza.
5: Agradece, vira as costas e vaza.
2: E adeus.
5: E a plateia esperando o Bis e tal.
1: Pouquíssimos amigos.
5: E aí no dia seguinte ele fechou em Barcelona e ficou todo mundo na expectativa. Ele não falou nada e fez o Bis como deveria não, ter sido feito.
1: É só não atirar vinil na cara dele, ele toca.
0: É, cara, se tu levar o vinil no show do artista, de repente espera, tenta levar
1: pro vinil. Ou vai no camarim.
0: É isso.
2: É. Que já não só deve pra estar
0: recebendo muita gente.
2: Te dar a razão ali, tá na Globoplay mesmo. Eu fui conferir.
1: Um abraço, muito obrigado a você que está divulgando.
3: Cara, mas essa humildade, tu me pega.
2: Não, mas é que
5: eu fui. Ver, âncora.
2: É porque é tanta coisa que o cara
3: eu
2: tem
3: falei,
2: pra,
3: tu
2: disponível
3: confundiu,
2: pra assistir.
3: Tu confundiu, do Red Hot.
2: É, o do Red Hot tá no Netflix, exato. E aí
1: o Globoplay tá. As lágrimas pra pedir.
2: Não, eu quase me emocionei que tem razão.
0: Onde que tá o do Red Hot ou da Pedra?
3: Netflix, meu irmão! E também o do filme do Locomia também. Rodrigo Adams, me indicou, muito bom, meu irmão.
0: Filme do quê?
3: Do Locomia.
2: Pô, não, é só o Adams não pra assistir
0: pode
2: ter isso,
0: filme
2: cara.
0: Filme do Locomia.
3: Tem um filme, vou te não, mandar
2: não,
3: o link.
2: Não precisa.
3: Cara, existe um filme contando a história de como surgiu o Locomia e tem o Locomia tocando numa festa do Fred Mercury.
1: Assistiu nada mais, nada menos que uma pessoa.
2: Meu Deus do céu.
3: O Adams e o Gordo Léo.
2: Atingimos 5 pessoas agora. 6:20, casal é detido após tentar fazer sexo nas poltronas de voo para Argentina.
1: A cara ali está liberado. Para de ir para motel, cara.
0: Aeroparque, Castelinho.
1: Aeroparque pecado.
2: É o drive-thru nas alturas.
1: Cara, e outro lance que tem bem legal também é aquela bandejinha que é desse.
5: Um voo que tá saindo do Panamá pra Rosário, na Argentina.
1: Rosário, Argentina.
5: Recebeu a denúncia de um casal.
3: A denúncia? Qual foi a denúncia?
5: Um homem de 55 anos.
3: Taradeza. 5.5, já sabe, não é guri.
2: Claro que não vai fazer essa
5: tarada. Uma mulher de 60.
2: Não, mas é uma tarada.
3: E aí, mestre?

0: Ai, ele é um tarado, um psicopata.
1: Aventura, aventura.
0: E ela, que privilégio.
1: As mãos tudo apagadinhas.
2: E ela com 60 aninhos.
3: E é,
1: era noite, era noite, né?
3: Era noite, era noite.
1: Ah, eu entendo.
3: E ao contrário, digamos assim, da, entre aspas, normalidade, porque vamos ser sinceros, o fetiche em avião é uma coisa famosa já.
1: É verdade.
3: Né? As pessoas vão pro banheiro, escondidas e tal. Eles não foram pro banheiro.
1: Só botaram a cobertinha por cima.
3: Eles colocaram uma coberta
4: mas é ali muita,
3: e fizeram...
2: Alguém tem um cigarro, alguém tem fogo.
3: No assento do próprio avião.
4: Não dá, né, cara?
3: Os outros assentos denunciaram o que estava rolando.
4: Vai no banheiro,
3: a tripulação ali se incomodou com o exibicionismo do casal. Porém, sexo em aviões não é crime na Argentina.
5: Cara, não. Anotem isso que tá.
3: Não é crime. Mas, obviamente, é uma violação das normas de comportamento do avião. Então, o que pode acontecer?
1: Pode gerar turbulência.
2: Tem que dar um toque, o cara.
3: Pode gerar multa.
4: Te deram um
3: toque. E o principal, eles podem ser proibidos de viajar pela companhia.
4: É.
3: Porque qualquer companhia, se tu fizer algo que não tá dentro das normas, eles podem te proibir de viajar, porque é uma empresa privada.
5: Vai entrar pra história do lance ali.
3: É uma empresa privada. Então, eles te dizem, ó, tu não pode fazer isso aqui. Não, tu vai lá e faz. Então, ó, na minha empresa, tu não anda mais.
2: E o Brisbane e
4: aero... E o quê?
2: O Brisbane e aerobordos e aviões é que não se brigam, porque... Polícia Federal.
4: É isso aí.
2: Eles não estão pra risada.
4: Não. Eles acham que tu vai fazer uma papagaiada, cara, vai dar ruim.
2: Quando tu vê um cara da Polícia Federal no aeroporto, cruza por ele, tu não tem nada, mas tu te cai. Ele, tu passa, ele fala assim, mas se me parar aqui...
1: Vocês não sentem um prazer, assim, sempre que rola aqueles vídeos no
4: quando
1: Instagram...
4: Quando acorda dias de sol, sim.
1: Quando é alguém fazendo um fuzuê dentro do avião e sendo retirado pelo...
4: Ah, isso é legal, isso é legal.
2: Vem.
4: Isso aí tu parece estar fazendo a justiça por dia, assim.
1: Vai, Magrão,
4: tira esse imbecil do voo, o cara querendo
1: participar. Mas, mano, isso aí do pessoal fazer o...
2: O que tu acha, Leandro?
4: Amor.
1: Eu acho que na hora da turbulência... Chama menos atenção.
2: Tu já fez, já.
3: Claro que não, Lelê. É a hora que chama atenção, é a hora que tá todo mundo paradinho cagado.
4: Não,
3: tá todo mundo aqui, ó. Não. Dá pra dizer que ele estava com tesão nas alturas, Lelê?
4: Tem fotos do casal? Não.
3: Não.
1: Sabe que pode ser isso? Às vezes o Trago pega mais lá em cima.
3: Trago liberado.
2: Não, o Trago é dobrado.
1: Faz tempo que o Trago é liberado mais nesses voos.
4: Um Vinícius lá em cima dá um pau ladrão. Último destaque por aqui, traficante delivery. É pego usando o carrinho de bebê como esconderijo.
5: Olha aí.
4: Olha o garotão.
5: Não era grande.
3: Em Brusque, Santa Catarina.
4: Aqui em Santa.
3: A polícia encontrou mais de 40 mil reais escondidos dentro de um carrinho de bebê. Além disso, não tinha bebê, tá?
4: Ainda bem, né?
3: O carrinho de bebê era só uma isca. Era só uma isca, tá? Além disso... Tinha entorpecentes dentro do carrinho também.
4: O
3: traficante, todos os possíveis.
5: Cara, aqui não é liberado?
3: O traficante em questão, ele usava um embrulhozinho pra fingir que era um bebê. E ele ia caminhando com o carrinho pra fazer as entregas.
1: Ah, nesse frio é mais fácil.
4: Ele era só ter comprado o bebê reborn, cara. Não ia chamar atenção. Não,
2: boneca xizinho, qualquer coisa. Então... O cara empurrando o carrinho com uma baita cara de louco, né?
3: Isso não adianta. Oh, vamos passear, filho.
2: Oh. Oh, o cara com a boca de Nike vendendo os bagulhos.
1: Ah, mas assim.
2: Empurrando um carrinho.
1: A ideia dele não era ruim.
3: Além disso, não, traficar é uma ideia sempre ruim, Lelê.
1: Não. É isso que eu falei.
4: Vai, jogou o Lelê na água. Agora.
2: Os caras têm gato, já ruim.
5: O Werner Júnior.
4: Direto de Luver.
3: Dentro do carrinho, Lelê, tinha 40 mil reais em espécie.
2: A fantasia que ele usou é boa.
3: Em notas de 100 e de 200.
4: Ah, tem de 200, nunca vi.
3: Tinha porções de maconha e cocaína embaladinhas pra venda.
4: Aí, Lelê.
3: Balanças de precisão. Dois celulares.
4: Mas era grande o carrinho, então.
3: Dois celulares.
5: Carrinho?
3: E uma arma de fogo com munição.
0: Aí, que privilégio!
2: Peraí, o que é um privilégio, mestre? De tudo que ele falou.
0: Ele ter achado a polícia na sua frente, que traficar é ilegal, não é, garoto?
1: Onde que foi isso mesmo?
2: Não é, garoto.
4: Bruxa.
1: Porra,
4: em Brusque, querido, ótimo, 6 horas e 25 minutos.
2: Tu vai fazer um disfarce desse? Tu tem que saber, tu tem que colocar uma pessoa pra dar disfarçada.
3: Tem que ter uma tia pra empurrar o carrinho.
2: É isso, tu botar uma idosa, ninguém, mas um maluco, O pessoal vai matar.
4: Com um carrinho de bebê, né?
2: Lá, tô passeando com o balança. Filho aqui, ó. Ah, o gringo ia pegar o sol.
4: Vai, que loucura. Vai, Neto Fagundes.
2: Eu vou ali lá pra cima.
5: Fala, meu querido.
4: Vamos embora.
5: Galera do Pretinho, acompanho vocês já há muito
4: tempo. Tem um e-mail pra ti depois aqui.
5: Todos, né, os dias nas estradas da Europa.
4: Ó. Oh?
5: Eu vivo em Portugal, trabalho como motorista de carreta por aqui.
4: Boa.
5: Eu queria mandar uma piada pro Nego Velho contar. Acredito ser inédita, pois eu não lembro de ninguém ter contado em programa nenhum.
4: Não, mas não é inédita, nenhuma.
2: Ele
4: mais.
2: Ele ouve cara, há dois meses no programa.
5: Certa vez o Nego Velho, que era muito mentiroso, adorava ficar contando histórias pra se enaltecer. Tava pescando outro dia com os amigos. E aí já vou te dizer, meu querido, peguei um peixe, olha, vou ter por cima, assim, 3 metros de comprimento. Aí os amigos já olharam assim, e o peso? 100 quilos, no mínimo 100 quilos. Eu até vou contar pra vocês outra oportunidade, peguei um tubarão azul. Os caras, tubarão azul no molinete, meu querido. Até aí o nego velho dormiu e os amigos, pra pregar uma peça no nego velho, pegaram um tatu do mato. Pegaram a linha do nego velho, amarraram o tatu e jogaram dentro d'água. O nego velho se acordou todo assustado com aquilo, puxando, gritando, peguei, os amigos tudo no bico dele assim, aí daqui a pouco ficaram olhando, ele puxou a linha assim, saiu um tatu pendurado na linha, e aí nego velho, não, peguei bem a semana passada, um do tamanho do tubarão, hoje tô pegando só tatu,
4: vamos ver, Lelê, eu vi que tá concentrado lendo o e-mail, então zero, é
1: recebi...
4: zero erro.
5: Deixa eu só credenciar aqui, ó, o Everton Bueno,
4: que isso, meu compadre, tu pode fazer o que tu quiser.
5: Everton Bueno de Leiria, Portugal.
4: Valeu. Olha, irmão, zero erro agora na leitura, né, Lelê?
1: Vem pra ti hoje.
4: Não, Lelê, tu estando aqui, tu salva o programa.
1: Não. E o que tu acha do Rafinha como âncora?
4: Cara, o Rafinha vai bem, ele é o segundo melhor âncora do programa.
1: Né? Olá, bebês, peço que ele. Não me identifiquem.
4: Tá bem.
1: Gostaria da opinião de vocês. Eu tenho uma tia que já está no auge dos seus 40 e tantos anos.
2: É jovem.
1: É solteira. Tem 5 filhos.
2: Ah, essa que é boa. Certo.
1: E adora coisas.
4: E não tinha TV, na época não tinha TV.
2: Com 5 filhos, o cara desconfia que a pessoa curta um lelê, né?
1: Ela só não tem mais amantes porque não consegue.
2: Meu Deus. Com rosca e rosca, com vulgo e
1: vive passando perrengue com aluguel, contas básicas, crianças, etc. Esses dias, depois de escutar muitas reclamações dela, resolvi falar o seguinte. Por que tu não vira do job, tia?
4: Bah.
1: Silêncio prevaleceu na sala da casa da minha mãe.
2: O pessoal vendo o programa do Mion e ela falou uma dessa.
1: Bebês, será que eu fiz mal em falar isso?
4: Não, foi bem.
1: Faz mais de semanas que ela não fala comigo e comentou com minha mãe que eu havia sido desrespeitosa com ela. É uma menina.
4: Ah, tá.
1: Será? Só quis dar uma solução pra ela. Sim. Assim ela iria unir o útil ao agradável.
5: Cara, pai, poder ganhar uma grana com ela, lance que ela tá fazendo de graça.
4: Ai, paizinho.
1: Beijos, adoro vocês.
4: Ah, tá. É.
3: Como é que tu ia sugerir isso pra tua tia, velho?
1: Mas
2: Ela, vamos falar a verdade, tá? Não é porque é uma moça. Ela se passou legal. Eu
4: acho que ela se passou um
2: pouco. Legal.
1: Ela quis ajudar.
2: Tu não pode, mas tu não pode dizer
4: isso. Não, não pode.
2: Tu não vira
4: não
2: do Jorge.
4: Ela quis ajudar.
2: É uma grosseria.
4: Ô, tia, faz programa.
2: Fala... É. Mal e mal tu fala pra um amigo.
1: Mas ela disse que ela é
5: talvez a sobrinha seja
1: solteira e tal, né?
4: Passou. Quantos filhos?
1: Com... Cinco filhos. Problemas com contas.
2: Aí tu chama de cantonazinha.
1: Ela gosta do troço.
2: Tu chama de cantonar, tia. Eu tenho que te dar um toque. Vem cá, olha só.
4: Cara, tia. Eu tenho que não,
3: ela gosta do troço.
5: Ela gosta do troço.
1: Mas foi
4: o Lelê tem razão. Ela disse que tem vários amantes e 5 filhos.
3: Não, mas o Lelê também gosta do troço. Nem por isso nós estamos sugerindo que ele seja.
4: Não, mas.
1: Ah, não tem foi... 5 filhos.
4: Eu e
1: não
4: nem amantes, né?
2: Não faço
4: uma, né?
2: Tem 2 que tu conhece.
5: Tu é tio, cara.
1: Por favor.
4: Cara,
1: mas, sei lá, eu entendi a intenção da menina, mas é ruim.
4: Ela quis ajudar, mas eu acho que o time foi completamente errado no encontro da família.
1: Quer chegar pra ti e falar de cantinho pra ela, assim, né?
4: Ai, tipo,
1: vou te dar um toque, né,
2: Castelhano? Mas tu acha que o Leandro seria um bom garoto job?
4: Um sugar daddy?
2: Eu acho.
4: Ah, não, garoto
1: job. Cara, pra minha idade não dá.
3: Seria dedicado.
2: Não, mas tem umas jovens que gostam de veterano.
3: Não, mas Lelê, eu recebi um direct, a gente fez show sexto em Novo Hamburgo.
2: Não, vai jogar.
3: E eu recebi um direct com a pessoa dizendo, olha...
4: Tá avisando ele que a gente fez show, nós estávamos todos juntos.
3: Não, calma. Tá. É que a pessoa estava no show e mandou no direct. Olha, você sempre fala que o Lelê é o mais sexy do programa, e pelo vídeo no Instagram, eu achava que nada a ver. O Lelê não fica bem no vídeo. Mas pessoalmente...
4: Olha aí, Lelê.
3: Olha...
4: Ah, nossa, o Cid é foda.
3: Não, Lelê, não, ela falou com todo respeito. Não,
2: o Evandro Mesquita,
4: Há 2 passos paraíso,
2: Evandro, né? Evandro Mesquita, né?
3: Tu tá muito bem, né?
4: Evandro Mesquita.
2: Ô, Samarilove, tu tá bem, cara? Mas tu tá bonito, olha só,
1: obrigado.
2: Tu vai nos shows, tu te arruma, tu é um dos mais cheirosos. Yeah. E assim.
1: Como assim, cara?
2: Não, cara. Tu...
1: Me arruma o quê?
3: Cara? Tu é desenvolto, tu é
1: desenvolto. Eu tirei uma camiseta e botei uma camisa.
2: Mas
1: eu,
2: isso meu, já meu... dá um. Oh. Mas tu já. Tu viu como tava o resto do elenco?
3: Cara, mas em casa
4: sim. Ah, não, também não ferra. Tava todo mundo decentezinho.
3: Não, mas um entrou de sunga, o outro de. Não,
4: cachaça. Mas aí, isso aí é entretenimento.

0: É, não, não, isso é interpretação.
1: Teve um que entrou de jaqueta suja, fez o show inteiro de jaqueta suja.
0: Aliás, Rafa, e recebemos mais mensagens, os feedbacks, assim, da
2: recebemos,
0: galera?
2: Recebemos,
0: foi? Fomos aprovados?
2: Fomos aprovados.
3: Todo mundo aprovou o show. É,
1: foi, todos os dois e meio que chegaram, assim, foi...
0: Quem for a Canoas, sexta-feira agora...
2: Sexta-feira, a segunda sessão já tá encerrando, inclusive.
4: Não então... vai mais ter.
2: Não, já tá encerrado.
1: Não vendeu merda. Não vendeu merda.
2: Vou até entrar no site aqui pra ver se ainda tem.
4: Show do Pretinho.com, sexta-feira no Boteco Comedy em Canoas, dessa edição do Sextou do PB.
1: Elenco rotativo, não vai achando que vai dar todo mundo.
4: É isso aí.
0: Tá, mas Canoas eu vou.
4: Canoas vai, né? Ele tá do lado de casa. Né?
1: Se tu não for a Canoas, eu não vou te bater. Larga,
4: né? Se é possível ler o e-mail às 18 horas. Boa tarde, Pretinho. Sou fã de vocês. Escuto o programa das 18 todos os dias. E quando consigo, ouço das 13 horas também. Seguido, vocês falam sobre o quão difícil é perder um pai, mãe ou uma pessoa muito querida. Falando sobre isso, às vezes me pego pensando que a única coisa que eu jamais vou ter, que é a presença de um avô. Quando eu nasci, meu avô materno já era falecido. E lembra... o paterno morava bem pertinho.
1: Me lembra aquele som do Jota Quest?
4: Qual?
1: Quero um avô maior.
4: Avô morava maior bem pertinho. Também. Mas eu não tenho lembrança alguma dessa época, pois eu era bem pequeno. Já por questões familiares, ele se mudou para outra cidade. A minha primeira lembrança que eu tenho dele é quando fomos visitá-lo uma vez. Quando eu seguro a sua mão e minha tia comenta... que era eu quem estava ali e ele diz, mas eu não enxergo.
1: Lá fora está chovendo, mas aqui dentro eu vou correndo só pra ver o meu avô.
4: Eu não enxergo, isso hoje em dia corta meu coração, pois naquela época ele já estava com esse problema de visão, ou seja, ele era cego. Por causa dessa questão familiar, eu vi ele pouquíssimas vezes depois e já muito debilitado. Queria dizer para todos que ainda tem um avô vivo, aproveitem também, pois é algo que eu sempre sonhei em ter e jamais terei. Desculpa o e-mail longo, Rafinha manda um... Que privilégio! Um abraço, Thiago de Pelotas aqui.
3: É, eu, quando nasceu, eu não tinha mais meu avô materno também, pai da minha mãe. Mas eu sou neto porque eu tenho o nome do meu avô, né?
4: Claro.
3: E eu tive, graças a Deus, a oportunidade de conviver com o Euclides Fagundes, né? Eu sou Euclides Fagundes neto de um cara espetacular, né, cara? Bom, o cara é o pai do Darcy Fagundes, do Baco Fagundes, do Nico Fagundes, ou seja, o cara não é pouca coisa, assim. E, cara, eu tive essa alegria, cara. Ele foi um cara que sempre me incentivou.
4: Privilégio ter os avós
3: desde
4: ali,
3: desde pequenininho,
4: né?
3: Cara. Cara, é o privilégio de a minha avó materna morava na minha casa, Dona Adélia,
4: coisa linda,
3: Vila Verde. Cara, eu tenho assim, ó, as melhores recordações porque eles me deram a barbada. Do tipo, eu vou ter que dizer o seguinte, quer ser uma pessoa de bem? Faz isso, isso, isso e isso. E não faz isso, isso, isso. Cara,
4: certo
3: até hoje eu tenho isso.
4: Coisa comigo, boa, assim, né? Pô, é um privilégio mesmo. Eu só conheci a avó por parte de pai ali. Da minha
1: eu
4: mãe,
1: também não conheci nem meu avô, nem minha avó.
4: Não, né? É da pena ou Léo? Agora não, me pegou um pouco.
1: Não, sou eu.
4: Ah, o da pena, tá
1: porque
4: certo.
1: Eu tenho que dar uma inflexãozinha melhor, pra ficar. Eu não conheci meu avô.
0: No inverno é mais
1: e
0: difícil.
1: E aí aquela música que eu gosto do... Cidade Negra,
0: não,
1: Cidade Negra. Ah, avô, igual ao seu, eu nunca mais.
4: Quero um avô maior.
2: Não.
4: É que essa é boa.
0: Não. Ele cantou antes ali.
4: Mas essa é boa, essa é a melhor que tem.
0: Ele tá se fazendo de louco.
4: Os destaques da pena.
1: E aí, meu irmão, tranquilinho, meu velho?
4: Tá com frio,
1: Doutor? Muito frio, né, meu irmão?
4: Aí, meu irmão.
1: Tem uma coisa pesada aí.
4: É, isso aí, jaquetão.
1: E aí, Leandro, tranquilo, meu irmão?
0: Tá certo.
1: Eu tô incrível, eu tô ótimo.
3: Neto, olá, tudo bem? Os jogadores do Flamengo sentiram peso ontem do frio em Porto Alegre.
1: E de notou,
3: falaram, né, eles falaram hoje.
1: Eu sou bonitinho, né?
3: Ah, coisa
1: eu ganhei do São Paulo, bebê.
4: 3-1, né?
1: Isso aí, né?
3: Jogaram bem.
1: E o Anderson Daronco falou, né? O jogador não pegou na genitália.
3: Só não viu isso?
1: Não,
3: fez o gesto.
1: Vou te mandar o vídeo. Ele fala pra todo o estádio. Ah, não, coisa maravilhosa. Falei com o Ernesto, irmão.
3: Ah,
1: o Ernesto. 19 de agosto. Vamos fazer uma semana farroupilha antecipada.
4: Ah, é?
3: Aonde?
1: Cabacuã, Igrejinha.
0: Parece um pouquinho, em agosto.
1: É que setembro tá concorrido, né?
0: Não, a agenda deles
3: então,
0: em setembro.
3: Então vão ser dois meses de semana.
4: É, isso é uma kerbe.
1: Tá, vou arrancar bem. Então, vou ligar. 8 mil eu tenho.
3: Hã?
1: 8 mil.
4: Tá, ruim pra nós.
3: Oh, Vamos lá, olha aí, olha o grito.
4: Mas e os destaques da banda, meu irmão?
1: 8 mil tá pouco.
0: É do, do Kellys?
4: Não, tu quer a banda toda? Vem com a banda toda?
1: Só o Neto.
4: Ah, só o Neto.
3: Não, ah,
4: o Neto.
3: Só eu.
1: Não,
3: só
1: o Neto.
5: Mas não é essa piranga que tem uma semana Farroupilha fora de época também, justamente pra não concorrer com.
3: Talvez.
5: É, tem várias cidades que estão.
1: Mas como é que tá com ele? Já foi essa piranga?
5: Já, velho. É por isso, eu lembro que tinha.
4: Eu também já fui, fiz um bom livro lá.
5: E aí eu perguntei por que que era naquela época. Falaram, ah, é que a gente não tava conseguindo trazer as pessoas.
1: Gordo Léo tentou
5: fazer. Então a gente adiou. Faz
3: sentido.
5: Talvez seja outubro.
1: Gordo Léo tentou fazer o voo livre lá.
4: É ruim, né?
1: Aí o cara falou, muito pesado, né? Eu falei, o tempo, não tu.
4: Tu. E aí, meu irmão?
1: Netflix vai lançar um filme.
4: Uau.
1: Sobre uma galinha que mudou de sexo. E antes. Netflix lança filme sobre uma galinha que mudou de sexo.
4: Mudou de sexo.
1: Em cirurgia de transição e agora ela tem um mandrulho, né, velho? Sabe qual é o filme, Leandro?
4: Mandrulho é sacanagem.
1: Sabe qual é o filme?
0: A cirurgia de transição.
3: A galinha pintadinha.
1: Não, a galinha pintudinha.
4: Essa fazia muito tempo mesmo.
5: Achei que era a vulva das galinhas.
1: Não, aí é o outro, que é o nome. X-Men. Larga a vida de super-herói.
4: É Netflix, não?
1: Não, é uma notícia de super-heróis.
4: Ah, notícia de super-heróis.
1: Um dos X-Men abandonou a carreira de herói e virou ginecologista.
0: Para aí.
1: Sabe quem é que foi?
4: Não. Cara, sabe não quem? É a minha essas aí, né?
1: Sabe então... quem é que foi? Tu sabe, ele também sabe. O X-Men que agora é ginecologista é o Wolverine.
5: Wolverine.
1: Wolverine.
4: Ah,
1: vocês estão.
4: E a melhor?
1: A melhor agora, IBGE.
4: É a última, né?
1: IBGE divulga a cidade. Cidade no interior aqui de Santa Catarina.
4: Quem divulga?
1: O IBGE.
4: IBGE.
5: IBGE, bebão.
1: Cidade no interior de Santa Catarina. Tu quer fazer?
5: É que faz horas que tu não faz, eu gosto de ouvir.
3: Saudade.
1: É isso, cara. Ignorância, é bom que você peguei um time, né? 6h38, não vou perder a hora, hein, meu irmão.
4: IBGE. Tu tá dando a hora também, além de tudo, na hora do programa.
0: IBGE.
4: E aí, cara?
1: IBGE, meu irmão. Calma, não atrapalha o artista.
4: Não, claro, tá certo, me desculpa.
1: Cidade do interior de Santa Catarina cria polêmica ao estipular lei que proíbe a entrada de idosas.
4: Lei que proíbe
1: a entrada de idosos, velho. Por exemplo, o cara que é com a mamãe não pode.
4: Não pode. A mamãe fica ali na entrada da cidade.
1: Qual é a cidade? Barra Velha. Barra Velha.
4: Sim, sim,
1: Barra.
4: Sim. Não precisa explicar.
1: Vou fazer outro. Não, deixa eu falar, eu vou embora.
0: Eu gosto quando ele fala, não vem e explica.
4: É isso aí.
0: É muito bom,
4: né? Barra Velha. Todo mundo entendeu ali, ó. Barra Velha. Entendi.
1: Eu vou embora.
5: É porque não era um trocadilho, era literal.
1: Era literal, né?
5: Não precisava
1: trocadilho. Posso contar uma piada pra ir embora?
4: Claro que sim, né?
1: Duas vacas estavam pastando, até que uma delas falou, amiga, eu tô apavorada. Apavorada com a situação de doença da vaca louca. E tu tá preocupado? Ela falou, ué, eu não. Ela, não, por quê? Porque eu sou um helicóptero.
3: Outro tranquilo.
1: Essa é pra galera. Hoje é essa homenagem ao pessoal do reggae.
4: Ah, coisa linda. Viva o Bob!
1: Viva Bob! Viva
4: Neto,
1: reggae.
4: Tem e-mail pra ti aqui, eu preciso ler.
3: Tá, por favor.
4: Sincericídio
3: pra ti. Eu tenho pra ti depois.
4: Mas é que pra ti, óbvio, vai ser elogio. Pra mim, tu sabe.
3: Não, mas não é ruim.
4: Sincericídio, Neto Fagundes. Boa tarde, PBs. Venho percebendo e-mails dizendo que o Neto não tá mais tão afim. Que desanimou.
3: Ué?
4: Mas a verdade é que vocês são tão desrespeitosos e quinta série que ele, por educação, acaba nem aparecendo quando vai, o que pra nós é uma perda sem tamanho.
0: É
4: piadas que ele sabe de cabeça, histórias engraçadas, como a da massagem da secretária eletrônica do Porca Véia, coisas que nós amamos nele, mas as besteiras que vocês forçam tanto não dão espaço para Neto Fagundes.
0: Só pra corrigir, seria a mensagem da secretária do Porca Velha.
4: É verdade, mensagem.
1: Pode dizer,
4: mas uma massagem vai bem também.
0: É, da secretária.
4: Neto Fagundes é um mestre da cultura regional tradicionalista.
1: Mestre
4: Neto Fagundes, um grande exemplo. Foi no dia que Rafa Gomes trouxe uma lista de canções da Califórnia da Canção e ele cantou. Falou todos os compositores, um show de cultura, porque não produzem mais quando ele... E porque não produzem mais para quando ele está no programa?
3: Ó.
4: Acredito que vão ler o e-mail, mas antes de uma reclamação, é um agradecimento ao Neto e ao mesmo tempo uma homenagem a ti.
3: Boa, meu.
4: Um abraço, obrigado. Clarice de Santa Cruz do Sul, que claramente nos derreteu aqui porque a gente ofusca o Neto com a bobajada.
3: Não, mas tudo certo é que tem assim, ó, tem um sistema do programa, né? E que tem

0: A primeira parte, onde vai desfilar todas as notícias.
1: Roda tal. A galera.
0: Roda, né? Primeiro aquilo ali, depois aí o âncora abre pra...
2: Isso. O Gomes não vai muito com a tua cara, ele prefere o Irineu Nicoletti.
0: Tu acha que é uma percepção a favor do Irineu?
2: Isso, lá de Blumenau ele prefere o Irineu, ele já me contou já isso aí.
1: O Irineu?
2: Ele gosta do Irineu Nicoletti, o Rafael Gomes, e não gosta do Neto.
3: Eu gosto muito
2: do
1: Irineu. Não, mas não tem nenhum problema não, gostar do Irineu.
2: Ele me disse que não gosta do Neto.
4: Como é que tá, Ivan?
3: Não, não é a verdade.
2: Eu dou mais ou menos aí.
4: O frio, o frio chegou agora, tá ruim na rua, né?
2: O frio tá ruim na rua.
3: E aí, como é que tá o teu apartamento? Tu tá indo lá agora que tá frio?
2: Eu perdi o apartamento.
3: Sério?
0: Isso que descuidado.
2: Eu não paguei IPTU, me levaram o apartamento.
1: É, se tu não paga os
2: impostos... Tá, agora tô morando na rua aqui, tá geladinho.
1: Tá, onde tá morando?
2: Tô morando aqui na Zero Hora com o Freitas Castro.
1: Qual?
2: Zero Hora com Freitas e Castro.
1: Ah, Freitas e Castro.
2: Isso, eu moro aqui pertinho.
0: Nunca liguei o
2: carro. E quando eu posso, eu vou no Chileninha. Chileninha é um barzinho ali no centro que o... Amigo meu ali, o Joia Rara faz segurança.
1: Ah, é? O Joia Rara.
2: O Joia Rara faz segurança, o chinelinho ali.
1: Quando é que volta o Joia Rara?
3: É chinelinha ou chileninha?
2: O tanto faz. Tu for lá, tu vai entender.
3: Joia Rara segunda que vem.
4: Tá, mas Ivan, essa época do ano que tá frio, tem uns abrigos aí que a prefeitura fornece, tá? Pra não ficar na rua, né?
2: Isso aí.
4: E tu não encara, tu
1: prefere... tem que tomar banho, né?
4: Sim.
2: Esse não, é o psicólogo.
3: Tem que respeitar o horário. Não pode entrar com faca.
2: Ah, me expulsaram de um abrigo, vai ver que eu tava fumando um cigarro no banho, não deixaram.
1: Não, não dá. Tá.
2: No banho? Não pode fumar no banho?
3: Fuma no banho.
0: Eu? Nos primeiros lugares que eu fui tocar, eu, o pai e o Ernesto, uma vez, a gente chegou na porta e o cara perguntou: estão armados? Nós, não estamos armados. Então te prestar uma adaga lá dentro.
1: Vai no e-mail, Neto, 18 para 7.
0: Fala, gurizada do PB. Sou ouvinte desde meados de 2009.
1: Opa.
0: Eu lembro da primeira live do programa ao vivo. E hoje, com 28 anos e morando na Austrália,
1: olha aí,
0: nunca deixei de acompanhar vocês.
2: É longe.
0: Mas hoje eu venho falar especialmente de quem? Dele. Rafinha Menegas.
1: Querido, achei que era eu.
0: O antigo Rafinha Rádio.
1: Isso.
0: O antigo. Cara, eu acompanhava lá no Tá Vazando, nos programas das tardes, e como sempre, eu me identifiquei muito com ele.
1: Obrigado.
0: Faço aniversário no mesmo dia do Rafinha.
1: Opa!
0: Eu sou leonino também, Rafinha.
1: Mas
0: eu sou
1: virginiano.
3: Rafinha não é leonino?
1: Eu sou virginiano, garotão.
0: Sou leonino também, surfo. Não tenho paciência pra mangolão.
3: Não sabe o aniversário.
4: Não, é que ele acha que o Rafinha gosta tanto de leão, que ele acha que o Rafinha é do signo de leão.
1: É que eu sou no corte, né? 31 de agosto, ele deve ser do dia 1º em diante, né?
0: Tá, pode ser ele aqui, ó.
1: Ou não, leão é, acho que é início de agosto.
0: Eu surfo também, Rafinha. Não tenho paciência pra mangolão. É. Não gosto de gorda nem de RPG.
2: Não.
1: Não, mas botou de graça na minha.
2: Melhor pra mim isso é na voz do Neto, essa frase.
0: Igual ao nosso querido Menegas, o velho Menegas.
1: Ai, pai de...
0: Lembro que eu sempre encontrava vocês na HD, no futebol de terça-feira.
1: Ai, que legal.
0: Mas nunca consegui conversar com vocês porque eu ficava tímido. Mas eu sou muito parecido contigo, Rafinha.
1: Que ótimo e-mail.
0: Eu era adolescente ainda, mas enfim. Apesar da galhofa, Rafinha, e tudo isso é galhofa.
1: Fala,
0: te acompanho há bastante tempo.
1: Obrigado.
0: Eu lembro dos teus primeiros programas no Pretinho Básico, que quando a menina... quando a menina Lívia nasceu, eu me lembro como se fosse hoje, e o Fetter não foi conhecer ela.
1: Não.
0: Tudo isso eu sei. Do DJ Dedeira também eu me lembro. Me lembro do DJ Palichol como se fosse hoje.
1: Meu Deus.
0: Quando tu tocaste em uma casa de swing, tu lembra?
1: Ai, lembro, mas tu tá recordando tudo
0: eu
1: ótimamente
0: não tava
1: bem.
0: Lá.
2: Deixa assim na homenagem.
0: Enfim, Rafinha, os anos se passaram e hoje, TV com a camisa 10 do Pretinho é satisfatório pra mim.
2: Ah,
0: o cara que conquistou seu espaço, cresceu na carreira, na altura nem tanto, enfrentou algumas polêmicas, mas nunca se deixou abater. Tamo junto, meu bruxo!
1: Tamo
0: e
1: junto!
0: Quando vier fazer uma trip pros lados de cá, aqui do mapa, me avisa, porque eu quero estar junto.
1: Opa.
0: A estadia e churrasco estão por minha conta. Grande abraço. Vem pra Austrália, meu querido.
1: Opa, tamo aí.
2: Olha aí.
1: Tu não vai aturar eu, a Lívia caindo um dia na tua casa ali. Tu vai ver o que é o a loucura. Obrigado, querido, pelo e-mail.
2: Que homenagem,
1: ali,
2: cara, que homenagem linda.
4: Lá do outro lado do mundo, hein?
0: E tudo que o cara não gostava, tu também não gostava.
2: Tu não gosta, né?
4: Vê, o público do Rafinha não se restringe às fronteiras do Brasil.
0: Não, na Austrália, não, cara.
4: Do outro lado do mundo.
1: É só um detalhe, dizendo assim,
4: por exemplo,
1: não gosto de gorda, não tem nada.
0: Isso aí eu achei pesado.
1: É pesadíssimo.
0: Mas
1: é
0: o cara que
1: você
0: conhece, né?
1: É, não,
2: isso
1: é
2: pesado. Ah, se ele conhece, tá?
4: Como é que eu tô vendo?
0: E a frase, isso eu achei pesado.
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2: ali
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1: Mas tá irado isso aí, cara.
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0: cara. Cara, tá bom isso aí, cara. Essa
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0: tá
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1: Tu estourou até o Vinícius, o Grande.
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1: Qual é o valor? 740.
0: Não. Cara, é a pergunta que não quer calhar.
1: Acho
0: que
1: aceita, Castelhano.
0: Cara, será que aceita meia moto? Cara, só de entrada, meia moda de entrada.
2: Rica residência.
1: Não, a rica de uma casinha pra recomeçar a viver nas garopas, hein?
2: Fuga
1: de... Não, tu dá a fuga de Oklahoma e desaparece, teus amigos nunca mais te acham, cara.
0: Fuga de Oklahoma.
1: Porra, fuga. Falando em Garopaba, dá um abraço lá pro DJ Pantera, pro meu parceiro Lasanha, galera, lá da Surfilente.
2: Lasanha, tá lá, meu irmão.
0: Manda um abraço pro Pelanca também, que tá morando lá em Garopaba, cara.
1: Ah, é?
0: Pelanca, grande amigo.
1: Boa, vou fazer o show no intervalo, 11 minutos para 7, já voltamos.
2: Lazeta tá lá, procurando
5: Lazeta já. 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
12: Estamos de volta com esse restinho de Pretinho Básico, 3 minutos para 7 horas da noite, noite de segunda-feira. Antes de trazer aqui a eleição do craque do programa.
13: Isso é ruim, Bruno.
12: O que que houve, Dampiano?
13: Não, deixa eu te falar primeiro.
12: Ah, porra, mas
13: deve
12: aí
13: ser
12: eu
13: a mesma
12: vou...
13: coisa.
12: Não, eu vou trazer uma notícia boa.
13: Não, queria. Pessoal, é ruim a notícia. Primeira sessão pra ver a gente sexta já esgotou.
12: Ah, não, isso é uma notícia boa, cara. Ah, sinal que a galera, mas aí abriu sessão extra.
13: Tem sessão extra.
12: Aí!
13: Ah, show do Pretinho.com.
14: Já está no final.
12: Muito bem, showdopretinho.com.
14: Grande abraço, muito
12: sexta-feira
14: obrigado.
12: No Boteco Comedy em Canoas. Isso é um baita serviço. O outro serviço que virou o lote de ingressos ali pro show do Das Aranha.
13: Ah, eu vi o anúncio.
12: Banda que vai estar dia 20 de junho, tem tempo ainda, tem quase um mês, é um pouquinho mais de um mês, no Bar Opinião em Porto Alegre. Virada de lote, ingressos no simpla.com. Eu fiz um post ali em parceria com o Pisca, meu parceiro Pisca Produtora, no @rafinha.menegazzo, trazendo as informações, mas a gente convida você ali também nos stories, garantir teu ingresso, que é a banda muito, mas muito legal, tem tudo a ver com o dia de hoje, por exemplo.
13: Vamos
12: dia
13: curtir um reggae. Eu nunca fui no show deles,
12: cara,
13: eu vou ir.
12: É muito legal, a banda não é a de hoje, né, que a banda tá na estrada, então garanta seu ingresso no simpla.com. 20 de junho, Bar Opinião das Aranha. Já abrimos aqui o voto do craque do programa, Léo Oliveira.
13: Cara, eu vou votar em ti pela homenagem que tu recebeu aí, que tu merece o voto, cara. Pô, que baita homenagem fizeram.
12: Obrigado, o australiano, né? O brasileiro.
13: O australiano
14: que conhece.
13: Teu amigão.
12: Meu amigão, né?
13: Me convidou pra ir na casa dele. Eu vou te dar só um toque. Não vai.
12: Não vai.
13: Eu não sei por
12: que. Se o cara tá no outro lado do mundo, sempre é bom ter alguma referência, né?
14: Isso. O canguru perdendo.
12: É. Obrigado, Léo Oliveira. Tu, Neto, faz muito.
14: Cara, Rafinha, né? Não.
12: Obrigado,
14: tem essa
12: Neto.
14: Aí. Parabéns, cara. Vai tudo ser bom. O cara eleito.
12: Obrigado. E tu, Lelê?
15: É, cara, hoje eu vou em ti aí, mano. Coragem, exemplar.
12: Obrigado, né,
15: cara?
12: Sem nenhuma cagada,
15: sem
12: né?
15: Nenhuma... Tu é outra
14: pessoa.
12: Sem se queimar com ninguém.
14: Ainda dá tempo.
12: E tu, Rafael Gomes?
14: Cara, tu já tá eleito, mas eu vou dar um voto pra gente contabilizar o Neto, que leu muito bem o e-mail de elogio pra ti.
12: É verdade, esse e-mail foi bem ali. É aquela, na tua a, voz, ele, né?
13: A frase com o Neto.
12: Deixa. Obrigado.
14: Já.
12: Eu vou dar um voto um voto de apoio aqui é o da Pena, né? Que trouxe os destaques, rapaz. Ali. Nós não compramos muito contigo.
13: Não, mas tá tudo bem, Bruno. É tudo ótimo.
12: E
13: tudo
12: é isso bem. Aí da Pena. Amanhã tu volta. Não sei se mais destaques, porque eu não sou muito. Cara, eu não sou muito dos destaques.
13: É, né, gostava filho? De mim lá atrás. Não servia.
15: Né? Gostava de ti lá atrás.
13: Gostava. Vai ele, gordão.
12: Vai bater o sinal da Atlântida pra 7 da noite. Primeiro o programa das 6 dessa semana. Finalizamos por aqui. Amanhã a gente tá de volta. Grande abraço pra
14: todo mundo.
12: Neto!
14: Feito, Rafinha.
12: Querido, nós estamos aqui direto, voltaremos amanhã. Beijo pra todo mundo.
13: Estamos todo dia.
12: Não, aqui nós estamos todo dia.
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16: Pra quem vai pegar a BR-116 na região de Canoas, no sentido interior, eu aviso que tem as obras acontecendo próximo do viaduto da Avenida Inconfidência. Por conta disso, o trânsito fica bem carregado na região, claro, aliado com o fluxo natural do horário. 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
4: De volta aqui na Atlântida, todo mundo tá ouvindo a rádio das nossas vidas. Agora 7 horas e 4 minutos dessa segunda-feira, início de noite, 11 de maio de 2026. Depois do Pretinho Básico é assim, a gente entra no ar com mais uma edição do After. Tocando música, fazendo a trilha sonora ao vivo pra todo esse mundão até as 8 da noite. Encaminhando muito bem a nossa noite de segunda-feira. Lola Yang.

Esse é o nosso After rolando aqui na programação da Atlântida nesse início de segunda-feira, noite de segunda-feira na real, né? A britânica Lola Young com Messi. Ela que no ano passado, depois de desmaiar no palco, tocando, cantando, fazendo show, foi para reabilitação e voltou já esse ano ganhando o Grammy em 2026 como melhor performance pop com justamente essa música por aqui. Agora 7 horas e 8 minutos, vamos em frente depois da gente começar esse After com Lola Young. 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No Dia Nacional do Reggae tem que tocar um reggaezinho por aqui no nosso After também, né? Bob Marley com Lauryn Hill, Turn Your Lights Down Low. Você pode pedir o seu som também, @omixsilva, ali nas redes sociais.

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que uniu o Rio de Janeiro com Brasília. É o Marcelo Falcão com o rapper Hungria, com a música Céu Aberto, lá do início dos anos 2021, aproximadamente. É, não faz tanto tempo, mas foi um tempinho atrás já. Mark Ronson, senhoras e senhores.

música lá de 2004, Welcome to My Life, do Simple Plan, que a nossa audiência pediu aqui pelo arroba Omic Silva nas redes sociais. 7h23, 11 anos depois, em 2015, Imagine Dragons lança essa aqui.

0: Tá na Atlântida, todo mundo tá ouvindo a Rádio das Nossas Vidas e o nosso after chegando no final do primeiro bloquinho aqui, né? Calma lá, temos mais after ainda depois do show de intervalo. Mas o primeiro bloco fechou com Charlie Puth e Selena Gomez, We Don't Talk Anymore, pedido de ouvinte aqui pelo arroba Omic Silva nas redes sociais. Teve ainda Imagine Dragons com Shots e começamos com Luleang, Messi. 29 minutos, andando para as 8. Show de intervalo, jogo rápido e na sequência a gente já volta pra gente continuar fazendo a trilha sonora do início de noite dessa segunda-feira aqui na Atlântida. E você pode pedir seu som, manda ver ali que a gente enfileira por aqui logo depois do show do intervalo. Arroba Omic Silva, chega junto, manda seu inbox e a gente coloca na fila. O-M-I-K Silva, e já volta, segura a onda. 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
19: De volta aqui no After. Agora tem Isa, Caos e Sal. 24 para as 8.

0: esse é o After aqui no início de Noite da Atlântida. E a Sabrina Carpenter com Espresso. Fechando assim agora mais uma edição do nosso After por aqui. A gente viu também Tate McRae com Greedy. Nath Roots com Quero Ser Feliz também. Mais um reggaezão aqui na programação da Atlântida nesse Dia Nacional do Reggae. E começamos ainda com Isa, Caos e Sal. 13 minutos faltando para as 8. Dessa maneira a gente está chegando ao final de mais uma edição do After. Mas amanhã tem tudo de novo. Logo depois do Pretinho das 6, a partir das 19 horas, mais um After entra no ar ao vivo para todo mundão através da Rede Atlântida aqui no nosso sul do Brasil. Muito obrigado pela sua audiência e parceria. A gente tem encontro ainda hoje, a partir das 11 da noite. Afinal de contas, entre 11 e meia-noite. De segunda a sexta-feira, a gente se encontra na programação do My Club, tocando música eletrônica para fazer o aquece da madrugada da nossa audiência em todo o sul do Brasil por aqui. Então, logo mais, 11 da noite, estamos aqui na Atlântida de novo. Ou ainda ali pelas redes sociais no @omicsilva, O-M-I-K Silva. Muito obrigado por tudo, pela audiência, pela parceria e pelos pedidos que chegam aqui através das redes sociais. De quem tá ligado, continue grudado na Atlântida. Logo depois do show no intervalo, tem mais músicas. Uma excelente semana para todo mundo, uma excelente noite de segunda. Até mais, valeu!
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11: Tô na área pra gente abrir a noite do ATL DJ e começar a semana por aqui com muita música. Eu sou o Guzanotto, muito obrigado pela sua parceria. É muito bom ter a sua companhia pra gente tocar juntos por aqui. Muita sonzeira e muita energia positiva. Pra participar com a gente, ATL DJ Oficial é o nosso Insta. Eu começo de músicas com o lançamento de Joe Corey e Ra, na faixa Devotion.

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3: Para abrir o segundo bloco, a versão original é de 1977, um grande clássico dos Talking Heads, mas em 2011 recebemos a versão remix de Dropout Orchestra para a faixa Psycho Killer, abrindo o segundo bloco do ATL DJ aqui na Atlântida.

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Esta é a faixa de Bob Sinclair e Kiesa com I Can't Wait, fechando mais um bloco do Ateli DJ aqui nas noites da Atlântida, pra gente abrir a semana em grande estilo. Eu voltarei na programação amanhã a partir das 14h, a gente segue online no @ateli_dj_oficial. Eu quero deixar o meu agradecimento pela sua parceria e pela sua companhia. Volte com a gente e peça seu som também pra participar junto comigo. Eu vou fechar de músicas nessa edição com Justin Bieber e a faixa Daisies. Uma ótima noite de segunda-feira pra você e até amanhã.

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